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0: São 2 da manhã.
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3: Mais uma leitura que espero que traga alguma alegria a quem for ler este livro. É Uma Família Surreal, biografia de todos os reis e rainhas de Portugal, de Hugo van der Dinge. Convido, pois, a entrar comigo numa viagem pela monarquia portuguesa, mas vista pelo lado mais inesperado. Vamos falar de Uma Família Surreal. É um livro que transforma reis e rainhas em personagens deliciosamente humanas. O autor é Hugo van der Dinge, cujo verdadeiro nome é Hugo Sousa Tavares. Ele nasceu em 25 de dezembro de 1976 e é um artista multifacetado português. Escritor, cartunista, ator, locutor, apresentador. Tornou-se conhecido pela rúbrica Vamos Todos Morrer na Antena 3. Talvez alguns dos nossos ouvintes recordem esta rúbrica, e que impulsionou a sua presença em espetáculos ao vivo por todo o país. Ele estudou em Benfica, foi colega do músico Filipe Melo e chegou a frequentar Direito, curso que entretanto abandonou. Viveu em Londres e vários anos em Amsterdão, experiência essa que inspirou o seu nome artístico. É também conhecido por criar biografias ficcionais contraditórias como parte da sua personagem humorística, não correspondendo verdadeiramente à sua biografia. E na versão que aparece nesta obra afirma ter nascido num navio de pesca ao largo da Noruega, filho de um conde polaco e de uma criada de servir de ascendência holandesa e camaronesa. Diz que é órfão devido a um aparatoso acidente de moto que os pais tiveram na Roménia e que foi posteriormente adotado por um casal milionário sueco do mesmo género, diz ele, do mesmo género, ou seja, duas mulheres. Quando se fartaram dele, acabaria depois num colégio interno em Ermesinde, de onde fugiu nos anos 90. Atualmente ele continua a desenhar, a escrever, a participar em teatro e em televisão, e talvez alguns dos nossos ouvintes o recordem que em 2025 ele integrou a quinta temporada do Textmaster Portugal, talvez se lembrem dele neste programa. Mas vamos mesmo ao livro, Uma Família Surreal. É um livro deste escritor e cartunista que diz que não há assim tanto a separar-nos dos monarcas portugueses que sofriam de problemas de saúde mental e desgostos amorosos. Uma Família Surreal, de Hugo van der Dinge, oferece-nos um retrato humorístico e perspicaz dos mais de 800 anos da nossa monarquia portuguesa. O livro biografa 34 reis e rainhas, focando-se em episódios bizarros, desgostos amorosos, problemas de saúde mental, abordando os monarcas com um estilo inteligente e irreverente, evidenciando o disparate de uma das mais longas sagas familiares europeias. Durante quase 9 séculos, Portugal teve reis e rainhas que fizeram de tudo. Conquistaram terras, perderam batalhas, criaram impérios, colecionaram milagres e acumularam histórias tão improváveis que por vezes nos parecem inventadas. Ora, Hugo van der Dinge decidiu pôr ordem ou desordem nesta linhagem real e apresenta-nos Uma Família Surreal, que é a biografia completa de todos estes monarcas portugueses, contada com rigor histórico, mas com um amor afiado e aquele olhar que transforma cada rei numa personagem viva, humana, deliciosamente absurda. Uma Família Surreal é, pois, mais do que um livro de história. É um retrato divertido, inesperado e profundamente português da família mais famosa e mais estranha do país. Abrimos, pois, portas de um palácio que nunca existiu, ou melhor, existiu tantas vezes quantas as histórias que ele nos conta. Um palácio feito de pedra, de sangue, de teimosia, mas também de gargalhadas, porque diga-se que a nossa monarquia foi muitas vezes mais comédia do que propriamente epopeia. Abrem-se, pois, as portas da monarquia portuguesa, mas cuidado ao entrar, pois há reis que deixam a louça por lavar, rainhas que não acabaram de discutir com o confessor. Enfim, o Governo de Redim pegou em 9 séculos de reis e rainhas, com todas as guerras que houve, milagres, escândalos, casamentos improváveis e umas quantas manias, e vai e transforma tudo num livro que, no fundo, é a nossa história. Mas também vos garanto que é gargalhada garantida. Chama-se Uma Família Surreal e conta a vida de todos os monarcas portugueses. Como se fosse aquela família que aparece sempre nos almoços de domingo. Há o tio excêntrico, o primo que ninguém entende, a avó que manda em tudo e o parente que ninguém sabe bem de onde veio. Temos, pois, reis que viveram fechados num quarto, outros que ofereciam elefantes ao Papa e até um que se tornou imperador montado numa mula. Sim, ouviram bem, numa mula. Se gosta de aprender, rir e descobrir que afinal a história de Portugal é muito mais divertida do que aquela que é contada na escola, pois, caro ouvinte, este livro é para si. Comecemos pelo início. Entremos devagar no átrio de Dom Afonso Henriques, o nosso fundador, um homem de poucas falas e muitos encontrões, ainda afia a espada, convencido que o mundo se conquista à força do braço e à força da vontade. E no fundo talvez tenha razão. Eu até diria mais, se ele fosse vivo hoje, provavelmente teria o próprio ginásio e estaria em treinos para as lutas. Depois, caminhamos por este palácio surreal onde cada rei parece ter sido escolhido num casting de personagens improváveis. Há um que oferece, como já disse, ao Papa um elefante. Como que leva um bolo a um vizinho? Outro fecha-se num quarto durante décadas, talvez à espera que o país se resolva sozinho. Há rainhas que transformam pão em rosas e reis que transformam promessas em poeira. E há aquele, sim, esse mesmo, que roubou a noiva ao próprio filho, num gesto tão humano quanto imperfeito, porque o poder, quando se apaixona, não pede licença a ninguém. Imaginem jantar de Natal dessa família, silêncio, talheres, e alguém a perguntar, então, está tudo bem convosco? Bom, seguimos. Passamos por corredores onde é com intrigas, por salas onde se discutem mapas, por alcovas onde se decidem destinos, e percebemos, com uma ternura quase desconcertante, que esta família surreal não é assim tão diferente das nossas. Tem exageros, tem falhas, tem brilhos, tem histórias que ninguém acredita e outras que ninguém esquece. Ora, no meio de tudo isto percebemos uma coisa simples. A história de Portugal é uma novela. É uma novela longa, com episódios perdidos, personagens que entram e saem sem explicação e momentos tão absurdos que até parecem mentira. No fundo, este livro lembra-nos isto, que a história de Portugal não é um retrato sério e imóvel, mas sim um álbum de família, com páginas rasgadas, outras douradas, e muitas fotografias onde alguém ficou de olhos fechados. Ora, é por isso que vale a pena contá-la assim, com amor, com espanto e com poesia. Porque só quando rimos da nossa própria grandeza é que percebemos o tamanho real daquilo que fomos. Por isso, quando folheamos esta família real, não estamos só a aprender história, estamos a assistir ao reality show mais antigo do país, com coroas, intrigas, milagres E aquele toque de, não sei se riem ou se choram. Pois hoje, dia 3 de Fevereiro, temos algumas efemérides dignas de menção. O dia 3 de Fevereiro está historicamente ligado ao rei de Portugal, especificamente Dom Carlos I e ao príncipe Luís Felipe, devido à celebração de diversas missas de sufrágio celebradas em memória das vítimas do regicídio, que ocorreu a 1 de Fevereiro de 1908. Mas também foi neste dia que o infante de Dom Manuel, com 12 anos, celebrou a sua primeira comunhão, a 3 de Fevereiro de 1498. Não sendo propriamente o rei, mas a mando de rei, o navegador Bartolomeu Dias ultrapassou o Cabo da Boa Esperança. Ora, ultrapassar o Cabo da Boa Esperança foi descobrir que o mundo era maior do que o medo. Ler uma família surreal é também descobrir que a nossa história é maior do que a seriedade com que sempre a contaram. Um abriu oceanos, a história abre-nos sorrisos. Um mudou mapas, esta história muda-nos retratos. E ambos provam que Portugal sempre viveu em tormentas, em esperanças, às vezes no mar, outras vezes no trono.
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0: São 3 da manhã.
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2: Olá, muito boa tarde a todos. O meu nome é Mariana e sou médica dentista na Clínica Medargues, aqui em Arganil. Este é o nosso primeiro episódio da rúbrica A Dentista Explica. E por isso, sejam muito bem-vindos. Espero que possamos ter bons momentos de conversa e que os temas sejam relevantes para vós e que consiga também desmistificar algumas crenças, esclarecer algumas dúvidas e até, quem sabe, ensinar temas novos. Vou falar-vos um pouco sobre mim para que me possam conhecer melhor. Sou natural de Cabanas de Viriato, uma vila não muito distante daqui. Estudei na Faculdade de Medicina da Universidade de Coimbra, onde completei o curso de Medicina Dentária. Após terminar o curso, dediquei-me a várias formações, sobretudo na área da odontopediatria, que, para quem não sabe, de uma forma muito simples, é a área da Medicina Dentária que se dedica ao atendimento dos mais pequeninos. Sinceramente, acho que, mais do que tratar pacientes, é importante investirmos na saúde pública. Trabalharmos para a educação da população, para os bons hábitos, para a prevenção, e por isso a existência desta rúbrica fez-me todo o sentido. Trabalho na Clínica Medargues desde que lá iniciou o serviço de medicina dentária, ali assim um pouco depois da abertura da clínica, e faço então parte de uma equipa super completa e super motivada em prestar os melhores serviços à população do Conselho de Arganil e Conselhos Vizinhos. Como não podia deixar de ser, hoje vamos dedicar os primeiros minutos desta nossa nova rúbrica, A Dentista Explica, a falar sobre um tema que é fundamental, mas que, infelizmente, é frequentemente banalizado e até mesmo desvalorizado. E esse tema é a saúde oral. É um tema essencial para a nossa qualidade de vida. Infelizmente, no entanto, apenas está a valor quando surge um problema. Quando pensamos na nossa boca, apenas nos lembramos dos dentes e focamos-nos na existência de um sorriso bonito. Mas a verdade é que a saúde da nossa boca, dos dentes, das gengivas, é muito mais do que isso. Afinal, a nossa boca, ou a nossa cavidade oral, se quisermos falar um pouco melhor, é a porta de entrada para o nosso corpo. E os próprios dentes em si não servem apenas para comer ou para mastigar. Vão ajudar também na digestão, na fala, permitem-nos sorrir, ter mais autoestima, mais autoconfiança e auxiliam no nosso equilíbrio, por exemplo. Vamos tornar aqui a nossa conversa hoje um bocadinho mais simples. Sabemos que dentes saudáveis permitem-nos mastigar bem os alimentos, o que é benéfico para uma correta digestão e para a absorção dos nutrientes. Afinal, quem é que não gosta de comer e de comer bem, sem ter que pensar se consegue trincar determinado alimento ou se vai ter dor ou desconforto? Além disso, se pararmos para analisar, para falarmos precisamos de dentes, para pronunciarmos bem as palavras. Porquê? Porque há certos sons em que nós precisamos de tocar com a língua em certos pontos dos dentes para que consigamos dizê-los corretamente. E quanto às interações sociais, por exemplo? Muitas pessoas sentem necessidade de esconder o seu sorriso, ora tapando a boca com a mão, quando se riem, ora nem sequer mostrando os dentes, porque a saúde da nossa boca tem impacto social, na forma como nos vemos, como nos sentimos perante os outros. E se agora eu vos contasse que uma boa saúde oral tem um impacto positivo na prevenção de doenças sistémicas e em doenças crónicas? É verdade, sim senhor, e não sou eu a dizer, é a ciência. Está provado que determinadas bactérias que podem estar presentes na nossa cavidade oral, em situações de inflamação gengival ou infecções dentárias, podem, ao circular pela corrente sanguínea, afetar outros órgãos, como o coração, os rins, entre outros, e podem então provocar infecções cardíacas, alterações pulmonares, entre outras patologias que não nos soam nada bem. Por outro lado, de certeza que já ouviram falar em periodontite, que talvez seja conhecida por muitos de vós como a piorreia, e que se relaciona com uma doença das gengivas e do osso que existe em torno dos dentes e que pode levar inclusive à perda dos mesmos. Sabiam que existe uma forte associação entre a periodontite e o descontrole da diabetes, por exemplo? Podemos falar ainda da máxima importância da saúde oral durante a gravidez, tanto para a mãe como para o bebê, porque a saúde dos dentes não deve ser descurada, sendo que na gravidez existem alterações hormonais que poderão levar ao aparecimento ou até mesmo ao agravamento de problemas na cavidade oral e vice-versa. Está provado ainda que a infecção oral nas mães está associada a um risco mais elevado de parto prematuro ou até mesmo de um baixo peso à nascença nos bebês. Ainda podemos falar de outro assunto, que é o mau hálito, que se pode tornar um verdadeiro problema na interação social. Existem várias causas para o mau hálito, e este até poderá ser, quem sabe, um tema para explorar num episódio futuro, mas uma das causas mais comuns é a má higiene oral, ou seja, a acumulação de bactérias e restos alimentares na língua e nos dentes. E eis que depois de toda esta conversa, surge então a nossa questão fulcral. Como podemos cuidar da nossa saúde oral? Em primeiro lugar, devemos realizar uma adequada escovagem dentária, com escova de dentes, podendo esta ser manual ou elétrica, e também será um bom tema. Pasta de dentes com flúor, que no caso do adulto deve ser na quantidade de 1400 a 1500 de flúor, vão encontrar este valor na parte dos ingredientes da pasta de dentes. Deve-se ainda usar fio dentário entre os dentes e não esquecer de higienizar ou raspar, que é o termo mais adequado, a nossa língua. A escovagem deve ser no mínimo 2 vezes por dia, sendo que então o mais comum é de manhã e à noite, antes de deitar. Em segundo lugar, devemos ter uma alimentação saudável, uma dieta equilibrada e variada, com redução do consumo de açúcar e dos alimentos processados. Em terceiro lugar, existem hábitos que devem ser evitados e que são transversais a várias questões médicas, e são eles: evitar o consumo de álcool e evitar fumar. Por último, e não menos importante, devemos marcar consultas regulares no médico-dentista, pois isto vai permitir detectar alterações de uma forma mais precoce, o que vai permitir tratamentos menos longos, menos profundos e também com menor custo, para além de aumentar a probabilidade de conseguirmos manter os nossos dentes naturais, ou seja, os nossos próprios dentes. Além disso, as consultas de rotina servem também para melhorar a higiene dos dentes e das gengivas, porque ao existir uma limpeza mais profissional, conseguimos evitar a inflamação gengival e outras infecções dentárias indesejadas. O médico-dentista pode ainda dar orientações e dicas personalizadas sobre como melhorar a higiene oral diária. As consultas devem realizar-se no mínimo 1 vez por ano, mas o ideal é que sejam mesmo de 6 em 6 meses, no caso da população geral, ou quando se detecta um problema, deve-se antecipar então a nossa consulta. Atualmente existem inúmeras possibilidades de tratamento em medicina dentária, adaptadas ao paciente, à necessidade e à doença. Vamos incluir aqui desde procedimentos de rotina, a restaurações ou reconstruções simples de dentes com cárie ou que fraturaram, a desvitalizações de dentes em que o nervo já se encontra afetado e em que nós pretendemos conservar o dente. Quando precisamos de substituir um ou mais dentes em falta, também temos opções como a prótese removível ou a cirurgia para a colocação de implantes dentários. Quando o motivo é mau posicionamento dos dentes, também trabalhamos com recurso à ortodontia, isto é, ao uso de aparelhos. Qualquer que seja o tratamento, e isto é o mais importante, este tem que ser sempre personalizado ao paciente e à procura de uma função adequada. Estamos perto de terminar este nosso bocadinho. Quero relembrar-vos que a boca é a base do sorriso, a via da nutrição e uma parte crucial da nossa saúde geral. A saúde oral não pode nem deve ser negligenciada. Vamos pensar na higiene oral e nos restantes cuidados como pequeninos passos que têm um impacto enorme em toda a nossa vida. Muito obrigada pela atenção, por estarem desse lado. Espero que este primeiro episódio seja útil e que tenha renovado a vontade de cuidar. Ou até, quem sabe, que tenha relembrado alguém que se esqueceu de marcar a sua consulta de rotina no médico-dentista. Espero também que os próximos episódios da rúbrica tragam temas do vosso agrado e que esclareçam as vossas dúvidas. 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Esperamos por vocês lá, para juntos trabalharmos na saúde oral e construirmos não só sorrisos, mas muitos motivos para sorrir. Obrigada uma vez mais, um Feliz Natal para todos, com muito amor, muita união e, sobretudo, muita saúde. Até para o ano. Um beijinho!
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3: O que é que nos traz?
4: É muito rápido de fazer. Olha, um bacalhau à Brás, não sei se gosta.
3: Adoro, maravilha, lá em casa todos gostam muito. Então, mas este é um... sim, é diferente.
4: Mas, pois, não é, claro.
3: É, imagino.
4: Este é diferente, por isso é que eu dei a receita, porque é um bacalhau à Brás com batata doce e legumes, e é sem fritar a batata, que é muito importante também.
3: Ora, muito bem, sim senhor, mais saudável esse bacalhau à Brás, já estou a ver. Então o que é que leva, Arminda?
4: Então é assim, eu vou dar os ingredientes e depois repito e depois torno a dizer como se faz. Então é assim, para fazer este bacalhau à Brás é necessário uma posta de bacalhau grande, um alho francês, três cenouras pequenas, um talo de aipo, quatro dentes de alho, batata doce QB, três ovos, salsa fresca, também QB, sal QB e azeite e azeitonas opcional.
3: Então vamos lá repetir, não é, Arminda? Vamos lá saber tudinho, para quem não apontou.
4: Para não faltar nada, não é?
3: Exato.
4: Uma posta de bacalhau grande, um alho francês, três cenouras pequenas, um talo de aipo, quatro dentes de alho, batata doce QB, três ovos e depois também salsa fresca QB, sal QB e azeite e azeitona opcional, neste caso.
3: E então vamos à confeição.
4: Pois, vamos lá então. Então começa por preparar as batatas doce. Vai lavar bem e descascá-las. Vai cortá-las em cubos, assim pequeninos. No tabuleiro no forno, coloca então uma folha de papel vegetal. Transfira as batatas para lá, tempera a gosto com sal e rego com um fio de azeite. Vai envolver com as mãos e vai então levar a assar mais ou menos a 200 graus. Mexe de vez em quando até estarem a gosto, já assim assadinhas. Entretanto, vai levar ao lume um tacho com água e vai cozer o bacalhau. Depois de cozido, vai retirar e vai deixar arrefecer e lascar o bacalhau e vai reservar. Noutro tacho, vai colocar os dentes de alho picados, o fio de azeite E quando os alhos estiverem a ficar translúcidos, vai juntar então o alho francês às rodelas e o talo do aipo, cortado em cubos. E depois também junta-lhe a cenoura, cortada em cubos, e duas cenouras em lascas. E vai tapar e vai retificar o sal. Vai mexer e vai depois tapar e deixar assim em lume brando. Até estar aquilo mais maciozinho. Depois vai então adicionar então o bacalhau e a batata já assada. Porque esta batatinha vai assar ao forno. Por isso é que fica muito mais saudável. Depois de juntar o bacalhau e a batata, vai então bater os ovos numa tigela e vai misturar ao preparado. E pronto, e depois é só envolver uns segundos e já está feita a nossa receitinha. Com um bebê é mais saudável que o bacalhau à brás que nós temos acostumados a comer.
3: É verdade, e deve ser igualmente saboroso, não é, Erminda? Já experimentou mesmo?
4: Eu já comi, já, pronto, não levou o aipo. Mas isso depois
3: que também não... era a parte que se calhar eu tirava, porque confesso que é um sabor que eu não gosto.
4: Pronto.
3: Mas se cada um lá está.
4: Um alho francês é muito
3: bom. Isso sim, isso
4: e
3: gosto.
4: A cenoura.
3: Exato.
4: Pronto, e a batatinha doce também. Muito
3: bem.
4: Boa. Eu adoro batata doce.
3: Olha, é uma boa dica, porque realmente eu já tinha pensado. Eu gosto de bacalhau à brás, mas para quem gosta de mais qualquer coisa, não é? Parece que falta ali assim um legumesito. Realmente deve dar assim. Um acrescento muito bom. É uma boa dica, sim senhor. Gostei, Erminda.
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1: A Junta de Freguesia de Pombeiro da Beira, em parceria com a Comissão da Capela de Santa Quitéria, promove no próximo dia 1 de novembro, em Santa Quitéria, Pombeiro da Beira, a Feira e Romaria, em honra de Santa Quitéria. Do programa consta, no dia 31 de outubro, a partir das 22 horas, baile com Liliana e Azevedo. No dia 1 de novembro, às 7 da manhã, abertura da feira. Às 11, missa seguida de procissão, acompanhada pelo grupo Sons do Mondego. Pelas 13, bênção dos capacetes, amigos das clássicas Monte Nelas, e às 15h30, atuação do Rancho Infantil e Juvenil Os Columbinos. O município de Góis, através da Biblioteca Municipal de Góis, António Francisco Barata, continua a dar vida ao projeto Mãos à Obra, Artes e Criatividade, com oficinas orientadas pela artesã Amélia Neves. A cada encontro, a criatividade cruza-se com a reutilização e valorização de materiais. As sessões são gratuitas, abertas à comunidade e decorrem semanalmente. Em Vila Nova do Ceira, na Associação dos Amigos da Várzea Pequena, às segundas-feiras, das 17h30 às 19h30. Em Góis, na Biblioteca Municipal, às terças-feiras, das 14h30 às 16h30. E em Alvares, na Comissão de Melhoramentos de Cortes, às terças-feiras, das 18h. Às 20. Para participar, é necessário que se inscreva previamente através do número 235-770-112. O município de Oliveira do Hospital encontra-se a implementar a medida Cheque Mais Educação, que contempla os alunos que sejam residentes no concelho e que frequentem o primeiro ciclo do ensino básico no agrupamento de escolas de Oliveira do Hospital, sendo que os cadernos de exercício têm que ser adquiridos nas papelarias do concelho. Para beneficiar deste apoio, deve entregar a documentação até o dia 31 de outubro. Após a aquisição do material escolar, os encarregados de educação deverão aceder à plataforma SIGA para proceder à respectiva candidatura. Para mais esclarecimentos, poderá contactar o Gabinete de Educação através do número 238-605-267 ou do e-mail gabinete.educacão@cm-oliveira-do-hospital.pt.
0: O estado do tempo nas próximas 24 horas.
1: Céu pouco nublado ou limpo, vento fraco a moderado, pequena descida da temperatura nas regiões norte e centro. E com a previsão do estado do tempo, fica completo este bloco informativo. Desejamos-lhe a continuação de uma ótima quinta-feira.

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1: Muito bom dia, são 8 horas. Está na sintonia certa da Rádio Clube de Erganil. Eu sou Mário Oliveira, irei estar aqui para vos fazer companhia até bem próximo das 10 da manhã. E agora vamos ficar em simultâneo com a Antena 1 para as notícias nacionais e estrangeiras.
2: 8 horas em Portugal continental e na Madeira, 7 nos Açores. Quinta-feira, 8 de outubro, Eduarda, preparam-se as reformas no Serviço Nacional de Saúde.
3: O Governo está a ultimar mudanças profundas no setor. O Jornal Público revela esta manhã que a direção executiva do SNS pode desaparecer e prevê também o Governo a união da Direção-Geral de Saúde com o Instituto Ricardo Jorge numa única agência. A morte de Mari Carmen incendiou a noite dos protestos na Porta do Sol em Madrid, com juras ao Governo de que a morte da mulher despejada aos 87 anos não será em vão. O Fólio abre esta quinta-feira a Vila de Óbidos à literatura e às ideias.
2: O fresco da manhã, traduzido em números, Coimbra 12 graus, 14 no Porto, a esta hora 17 em Ponta Delgada e também em Lisboa, Faro 19, 21 Funchal. Edição de Eduardo Maia.
3: Estão em marcha as mudanças no Serviço Nacional de Saúde. O Governo já tem um desenho para a reforma da máquina central neste setor, o SNS, divulgado esta manhã pelo Jornal Público e que pode ditar o fim da direção executiva do SNS, criada há 4 anos. A reforma prevê ainda juntar duas das principais instituições de saúde pública, a Direção-Geral da Saúde e o Instituto Ricardo Jorge. É uma mudança profunda na saúde, Nuno Amaral.
4: A gerar mais controvérsia está a junção da Direção-Geral de Saúde e do INSA, o Instituto Nacional de Saúde Pública Dr. Ricardo Jorge, numa agência de saúde. São duas superestruturas, ambas com 127 anos, só o INSA tem mais de 500 funcionários. Quanto ao Público, que já há nomes para dirigir o novo organismo. Esta reforma no sistema da saúde pública já foi transmitida ao diretor executivo do SNS, Álvaro Almeida, que não vai terminar o mandato, não integra, de acordo com o jornal, as escolhas do Governo. Esta revolução institucional está a ser liderada pelo Ministério da Reforma do Estado, tutelado por Gonçalo Matias, com a mão dada ao Ministério da Saúde, que lá está. Esta proposta indica ainda que, 4 anos depois de ter sido criada, a Direção Executiva do Serviço Nacional de Saúde vai ser transformada noutro organismo que deve integrar a Administração Central do Sistema de Saúde e uma parte da empresa dos serviços partilhados do Ministério, que deve cingir-se à área digital. A ministra Ana Paula Martins já tinha avisado que estas alterações não vão agradar a muitos.
3: Fernando Leal da Costa, antigo secretário de Estado e também antigo ministro da Saúde nos governos de Passos Coelho, ouvido há pouco pela Antena 1, concorda com as linhas da reforma já conhecidas para a saúde e explica porquê.
5: Faz todo um sentido que finalmente haja um movimento de fusão entre a CSS e a Direção Executiva. Eu sempre defendi a ideia de que a Direção Executiva, criada como um organismo paralelo ao lado, até de alguma forma concorrente com as ações da CSS, não faria qualquer sentido. E, portanto, é uma oportunidade que o Governo tem agora de corrigir o rumo e criar uma agência mais responsável de funções que, do meu entender, não devem estar separadas. Já agora, uma nota, tudo isto também, havendo uma maior concentração da administração, digamos, territorial, pressupõe que progressivamente haja uma maior autonomia das OLS ao nível regional e assim o sistema, penso eu, que funcionará de uma forma muito mais equilibrada.
3: Fernando Leal da Costa, médico, antigo governante na área da saúde, vê com bons olhos as mudanças que estão a ser preparadas no âmbito da reforma do Estado para o Serviço Nacional de Saúde. A Associação Portuguesa de Medicamentos pela Equidade em Saúde alerta hoje para o aumento dos custos de produção da energia e também dos transportes que estão a afetar os medicamentos genéricos e biosimilares. A Associação, que representa a indústria destes medicamentos, exige ao Governo medidas concretas no Orçamento de Estado para responder a estes custos que estão a estrangular o setor. O Presidente da Associação Portuguesa de Medicamentos pela Equidade em Saúde, João Paulo Nascimento, defende a revisão do regime de fixação e atualização de preços dos medicamentos genéricos.
6: Neste Orçamento de Estado, era importante que, mais do que a suspensão da revisão anual de preços,
0: houvesse uma atualização não inferior a 5%, isto já aconteceu há cerca de 2 anos, para esta indústria de medicamentos que estão fora de patente ou que não estão protegidos por patente. Até porque uma atualização de preço à taxa de inflação ou na ordem dos 5% não beneficia só a própria indústria farmacêutica. Nós estamos a falar de um setor que é imediatamente afetado, positivamente neste caso, por uma medida destas, que é o setor da distribuição e as próprias farmácias.
3: O setor do medicamento genérico, da produção de medicamentos genéricos, quer ou exige ao governo que faça uma revisão dos preços destes medicamentos genéricos e biosimilares por causa dos custos de produção que foram agravados, sobretudo com a crise energética que o país atravessa nesta altura, em sequência da crise internacional, portanto inflação maior e também o agravamento dos custos de energia estão a afetar a produção destes medicamentos. E hoje precisamente o Governo vai entregar logo à tarde no Parlamento a proposta de orçamento do Estado para o próximo ano. O documento ainda vai ser aprovado esta manhã em Conselho de Ministros e depois segue para a Assembleia da República, onde está previsto que dê entrada por volta das 14h15 da tarde. Depois, às 16h, o Ministro das Finanças vai apresentar em conferência de imprensa as principais medidas do orçamento para o próximo ano. Um momento que vamos seguir aqui em direto, em emissão especial. Daqui a pouco, no Ponto Central, conversamos com Susana Peralta, professora do Instituto Superior de Economia e Gestão, sobre o que já se conhece deste orçamento e o que é que se pode esperar dele para o próximo ano.
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É isso mesmo, um bom dia para todos os que estão na nossa companhia. Bom dia, bom dia. Ora então, vamos já desejar bom dia, em primeiro lugar, a todos os que estão na nossa companhia. Depois a estes nossos ouvintes que já nos deram toque. Começamos aqui pelo Sr. Sérgio Ascensão, a Dona Ercília Gonçalves, a Dona Helena Carvalho, a Dona Alzira Silva, o Sr. Alípio Costa, o Sr. Jorge Tavares, o Sr. António Pereira de Gatões, a Dona Leonil Lopes e agora o Sr. Manuel Santos. Bom dia, bom dia. Espero que estejam bem dispostos e que tenham um ótimo dia. Esperamos que hoje o dia também já esteja mais melhor. Agora um abraço também ainda para o Rui Gonçalves no Rochel e também para o Sr. António Fernandes de Negrelos. Agora também temos também um bom dia também para a Fernanda Pinto, para a Dona Fernanda Pinto, que anda, se calhar também já anda a passear, ou se calhar já anda ali a sachar as couves, quem sabe. Um bom dia também aqui para o Sr. António Pereira de Gatões, que já tinha dado os bons dias, mas mandando-nos também aqui uma mensagem que diz: bom dia, aqui em Gatões já se ouve a Rádio Clube de Arganil. Bom dia de quinta-feira. Bom dia, amigo. Bom dia para todos que estão na nossa sintonia. Também o nosso amigo José Trindade diz: bom dia, meninas e meninos da RCA João Trindade. Vamos ainda aqui a uma mensagem que nos chega da Suíça, é por parte do nosso amigo Paulo. Esta demora. Vamos lá ver que esta mensagem está escondida. Penso que é Paulo Correia, mas então estas mensagens eu não queria a fugir-me, a escapar-se. Pois, entretanto já vou ler porque estão-me a dar toques e a mensagem ainda anda fugida. Então, bom dia, bom dia, bom dia para todos que estão na nossa companhia. Sejam bem-vindos. E nada melhor do que começar com o Starlight e Ela Vai Ser Manhã.

0: Ora, é isso mesmo. Então, bom dia, bom dia. Bom dia para o Marito Bombeiro, que também está na nossa sintonia. Estava-nos a ligar, mas de momento não podemos atender, mas daqui a bocadinho já falamos com ele. Ora, então, estava eu a dizer que o Paulo Correia, diretamente da Suíça, já nos tinha mandado também uma mensagem, mas como o meu telemóvel estava a receber toques, não conseguia abrir. Então, o Paulo Correia diz-nos assim: bom dia, gente maravilhosa. Sem esquecer o nosso locutor da RCA, que nos faz boa companhia, assim como a mim, que cá ando a trabalhar e na vossa companhia. Tempo por aqui na Suíça, em Zurique, agora está a chover e a temperatura 14 graus. Boa continuação para vocês todos. Um grande abraço do Paulo Correia. Depois manda-nos aqui um quadrozinho com umas florzinhas que nos diz assim: esta rosa leva um pequeno abraço de carinho para vocês. Feliz quinta-feira, bom dia. Ainda nos diz também: bom dia, Sr. Mário Oliveira. Quem quiser alegria no coração, toca ouvir a Rádio Clube de Arganil, assim como eu. Oh, Paulo Correia, um grande abraço. Obrigado por esta mensagem bonita, por estas mensagens. E um bom trabalho por aí, pela Suíça, tudo numa boa. Apesar do frio, mas claro, a Suíça também é ligeiramente mais fresca do que cá. E hoje aqui por Arganil, por enquanto não chove. E também daqui a bocado vou ver a previsão, mas hoje penso que já não vai haver chuva. O sol já está aqui a tentar romper entre o nevoeiro. Por isso, acho que vamos ter um bom dia. Bom dia também para a Dona Lourdes Figueiredo, também nos mandou aqui um sticker todo bonito. Bom dia, bom dia. Então agora vamos, já passam 24 minutos da hora certa, vamos saudar os nossos sócios aniversariantes.
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0: É isso mesmo, parabéns para vocês, parabéns é o que vos desejamos neste dia. Então vamos saudar já a Dona Ana Cristina Coisinha Pinheiro Freitas de Barril do Alba, que é a nossa sócia, 1713. Saudamos também a Maria Isolete dos Santos Ferreira e Santos, de Couto do Mosteiro, que é a nossa sócia, número 2385.
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0: Saudamos também o Rui Manuel Dias Francisco, ali por Val da Nogueira, Arganil, que é o nosso sócio 2441, e o padrinho 291.
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0: Saudamos ainda a Dona Carla Neto, de Ribeira de Cima, Porto de Mós, que é a nossa madrinha número 359.
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0: Parabéns para vocês, estes ouvintes é tudo aniversários de nascimento, votos de um dia muito feliz na companhia das vossos familiares e amigos, um ótimo dia, muitos parabéns, e vamos então oferecermos como prendinha musical os 4 menos, parabéns para ti. Música.

Então, parabéns para todos os nossos ouvintes que estão na nossa sintonia. Parabéns para os nossos sócios ouvintes que hoje estão de parabéns. 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Ora, então, agora, como eu estava há bocadinho a falar, o marido, o bombeiro, estava a ligar, mas eu não, na altura não pude atender. Um grande abraço para o marido Loureiro, também para o marido Carvalho, aqui dos bombeiros de Arganil, e em nome deles, para todos os bombeiros de Arganil, sem exceção, e para todos os nossos bombeiros portugueses, com o mínimo de trabalho possível. Aqui, no caso destes dois Mários, supostamente andaram a fazer transportes, mas para todos no resto, que seja um ótimo dia com pouco trabalho. Então vamos ficar com a banda Megastar e o bombeiro português. É esta a prenda musical que eu desejo aqui, que eu envio aqui para todos os nossos bombeiros de Arganil, de Góis, Tábua, Oliveira do Hospital, todos da região e todos de Portugal.

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É isso mesmo, Mário Oliveira está aqui deste lado e vai saudar quem já nos deu mais uns toquezinhos, é o nosso amigo Tony de, o Tony de Covas e o nosso amigo João Engenheiro. Um abraço para eles, um bom dia ao que desejamos, e a Patrícia Augusto aqui bem próximo de nós. Beijinho, Patrícia, tudo de bom para vocês também, um beijinho também para o resto da família e abraços.

É isso mesmo, bom dia, com saúde e alegria. Então e agora com saúde e alegria os nossos ouvintes vão receber os seus signos, espero que sejam signos, ou que sejam uns signos que lhes dê aquilo que eles estão a prever, cheio de coisas boas. Os signos às vezes dizem-nos coisas menos boas. Então vamos começar aqui por Carneiro, que tem a carta do dia 4 copas, que significa desgosto. Olha, começamos logo mal aqui com o Carneiro. Desgosto, isto não é muito, muito bom. Logo para de manhã. No amor se sente um desgosto, converse com o seu par e esclareçam a situação. Na saúde, para prevenir constipações, tome chá de eucalipto. No dinheiro, procure uma nova forma de aumentar os rendimentos. Crie um futuro sólido. Os números da sorte... 4, 16, 15, 28, 39 e 48. Passamos ao Touro, carta do dia, Cavaleiro de Copas, que significa proposta vantajosa. No amor, planeie algo diferente a dois. Nunca desista dos seus sonhos. Na saúde, purifique o fígado tomando chá de coentros. No dinheiro, alguém pode fazer-lhe uma proposta vantajosa. Ótimo período. Números da sorte, 9, 18, 26, 34, 38 e 48. Passamos a Gêmeos, a carta de Sete Copas, que significa sonhos premonitórios. No amor, anda mais cansado e com menos paciência. Acalme-se para não se desentender com a sua família. Na saúde, hoje pode sentir-se cabisbaixo. Será passageiro. Força! No dinheiro, chegou o momento de mostrar o que vale. Dê o seu melhor. Os números da sorte, 1, 28, 31, 34, 42 e 43. Passamos a Caranguejo, carta do dia 4 paus, que significa ocasião inesperada, amizade. No amor, a sua cara metade poderá surpreendê-lo, ficará feliz. Na saúde, para melhorar.

47. Virgem, carta do dia 4 espadas, que significa inquietação, agitação. No amor, toda a gente merece uma segunda oportunidade, saiba perdoar. Na saúde, pode andar mais inquieto, dê passeios ao ar livre para se distrair e ganhar boas energias. No dinheiro, no trabalho, faça tudo com cuidado, não cometa erros por mera distração. Os números da sorte, 1, 3, 16, 27, 28 e 46. Balança, carta do dia 3 de espadas, que significa amizade, equilíbrio. No amor, procure dedicar mais atenção aos seus amigos, pois eles trazem o equilíbrio de que precisa para enfrentar o seu dia a dia. Na saúde, seja mais cuidadoso com a sua alimentação. Não salte refeições. No dinheiro, período estável no campo material. Números da sorte, 4, 7, 21, 29, 36 e 47. Sagitário, não, escorpião, onde é que eu já vou? Escorpião, carta do dia 5 de espadas, que significa avareza. No amor, fala abertamente com o seu parceiro sobre aquilo que precisa para ser feliz. Na saúde, se anda com pernas inchadas, faça um bom banho com sal e lavanda. No dinheiro, cuide das finanças, mas não seja avarento, use o bom senso. Números da sorte, 7, 18, 21, 29, 46 e 49. Agora sim, passamos para o Sagitário. Carta do dia, as de ouros, que significa harmonia e prosperidade. No amor, cuide do seu amor todos os dias, crie uma relação próspera. Na saúde, está sensível a problemas renais, beba mais água. No dinheiro, tendência para manter a estabilidade na carreira, poderá colher bons frutos. Os números da sorte, 5, 7, 12, 19, 34 e 37. Ora, Capricórnio tem como carta o dia 9 de ouros, que significa prudência. No amor, afaste-se das pessoas que não são verdadeiramente amigas consigo, seja prudente. Na saúde, andará mais inquieto e terá necessidade de se isolar. No dinheiro, também se aconselha cuidado com as finanças. Números da sorte, 7, 18, 23, 25, 33 e 47. Vamos a Aquário, quarto dia, o carro, que significa sucesso. No amor, ótimo ambiente familiar. Tire partido desta fase. Na saúde, faça algum tipo de exercício, combata o sedentarismo. No dinheiro, com determinação e mão firme, alcançará o sucesso. Números da sorte, 9, 15, 20, 24, 39 e 44. Ora, vamos terminar com Peixes, que nos diz que a carta do dia é a roda da fortuna, que significa sorte em movimento. No amor, fortaleça a sua relação com manifestações de carinho constantes. Na saúde, faça caminhadas diárias para evitar problemas circulatórios. No dinheiro, o dia de hoje é favorável às finanças, está em maré de sorte. Números da sorte, 1, 5, 17, 29, 35 e 49. Espero que estes vossos signos vos tenham dado alguma satisfação. Ao meu não, diz-me aqui logo que eu tenho que ir, o que é que ele diz que eu tenho que ir fazer? Ah, está-me aqui a falar na saúde, prioridade para ser já ao ar livre, isso é o que eu faço. E diz aqui para eu, no trabalho, para fazer tudo com cuidado. Ah, felizmente é o que eu estou a fazer, eu estou aqui com cuidado com os computadores, eles é que não estão a colaborar comigo. É um bom dia para vocês todos, sejam felizes, deixem-se estar na Rádio Clube da Arganil e aturem este rapazinho hoje e amanhã. E depois, logo se verá, qualquer dia. Ora, vamos então ver quem é que aqui nos deu mais uns toquezinhos depois dos signos. Estamos a ler os signos. Ora, foi a Dona Olga Cristina, a Dona Helena Carvalho e a Dona Alzira Silva. Bom dia, bom dia. Abreijos, portem-se bem, se puderem. Quanto ao tempo, já vos disse, aqui por aqui está no bueiro, mas o sol está a despontar. E vai brilhar pelo menos até a hora do almoço. Depois da hora do almoço poderão vir algumas nuvens, mas são nuvens altas. A temperatura hoje irá até aos 25 graus. E apesar de não ser calor, já é uma temperatura bem agradável. Beijinhos, beijinhos. 8h47. Vamos ficar aqui com Mónica Sintra no Jogo da Vida. É isto que vos dedico, este Jogo da Vida, para todos vocês. E depois, se quiserem ligar só para deixar saudações aos vossos amigos, uns 30 segundinhos, podem fazê-lo a seguir aqui a este tema da Mónica Sintra. Então, sejam felizes.

0: Jogo da Vida. Então, tal como vos disse, a seguir a esta música, se estiverem interessados em saudar alguém da vossa, quem vocês quiserem, liguem. Bom dia.
1: Bom dia, Sr. Mário. Estou a ouvi-lo.
0: Bom dia, Dona Helena. Também estou a ouvi-lo. Então, diga lá, como é que você está?
1: Eu vou para fazer a fisioterapia. Para cima,
0: e faz você muito bem, mas você havia de ir a pé daí até Poiares. Já lá chegava com...
1: Já lá vai tempo.
0: Já lá chegava com a terapia meia feita. Então, diga-nos lá, quem é que você quer saudar?
1: Olha, é para vocês todos lá de sua casa, para a Paulinha, para a sua sogra... Para os meninos, para si, para toda a família, para o Sr. João Engenheiro,
0: sim,
1: para a Arminda, para toda a família e para toda a gente que me estiver a ouvir, para a Dona Olga,
0: muito,
1: para toda a gente.
0: Muito bem, tem 30 segundos, já passaram. Boijinho, bom dia, bom dia, bom dia. Ora, então já sabe, 235-200-572 ou 960-313-902, pode ligar e deixar a saudação que você assim entender para os ouvintes que estão na nossa companhia.

0: Bom dia.
1: Ai, bom dia, seu Mário.
0: Ora, bom dia, dona Joana.
1: Ah? Não é... veja lá, não se engane.
0: Ah, pois não, então estou a falar com quem?
1: Ah, então ontem falei consigo.
0: Oh, pois. Mas agora está aqui a falar assim. Ok, é a Maria do Mosteiro.
1: Claro, tinha que ser.
0: Você anda a fazer uns ecos do caraças.
1: Ai, de carro, o que é que você quer?
0: Você também anda sempre de carro, bolas.
1: Então é para o que está a dar.
0: Sim, senhora. Um beijinho para si e um abraço para o seu chofer. E então e os seus...
1: Os meus, para toda a minha família, para o meu companheiro que vem aqui ao meu lado. E para vocês todos aí da rádio, para todos os doentinhos, bombeiros e para todos os meus amigos.
0: Sim, sim.
1: Está feito um beijinho para todos.
0: Um beijinho.
1: Olha, bem, o dia
0: bem, sim, senhora. Hoje vamos prometer sol para todos. Beijinho, boa viagem.
1: Vá, beijinhos e para a Paula.
0: Ah, beijinho.
1: Tchau.
2: Fazer-vos companhia para todos os ouvintes, muita saúde e alegria.
0: Sim, bom dia.
3: Ora, bom dia, amigo Super Mário.
0: Ora, como é que está o nosso amigo Inácio?
3: Eu estou sempre a bregar o aço.
0: Então, pois assim, tem que ser. Bom tempo, para onde vais a circular?
3: Olha, aqui em Aveiro está o céu limpinho, parece um dia de verão.
0: Que maravilha, sim, senhora. Então, e as saudações?
3: É para todo o excelente grande auditório da vasta Rádio Clube da Janila e para o amigo Mário que está a fazer o programa, o Mário, o Super Mário. Mas não era o Super Mário. Não és partido, mas pronto.
0: Sim, senhora. Então vá, olha.
3: E caiando ontem e hoje a carregar um navio com cal aqui de Vagos para o cais da Aveiro.
0: Então força, olha. E um bom dia com saúde e alegria.
3: Tem que ser, que ando aqui, eu e meus colegas aqui de Vagos para acartar a cal.
0: Sim, senhora. Um grande abraço. Bom
3: então
0: dia.
3: Vá,
0: bom
3: dia. Tchau. Acaba de ficar toda a companhia.
2: Obrigado. Para os ouvintes que estão longe. Chegamos pela internet.
0: Bom dia, bom dia.
4: Bom dia, bom dia, bom dia. Bom dia, Portugal. Bom dia, mundo. Bom dia, Sr. Mário. Bom dia a todos os ouvintes.
0: Prontos, agora é a Joana.
4: Todos muito felizes. Agora
0: é a Joana Santos.
4: Verdade, verdadinha. Pá, não quero durar mais tempo. Quero que todas as pessoas entrem e temos um dia muito bonito de sol.
0: Sim, senhor.
4: Aproveitem. Beijinhos.
0: Então um beijinho.
4: E abraço.
0: Um beijinho e tudo bom, Joana, tudo bom.
4: Obrigada igualmente para si, para a família toda e para a família toda da rádio.
0: Obrigado. E não se esqueça. Obrigada, que o convívio do Somos Beira Serra é o dia 17.
4: É dia 17, é verdade. Tenho que me inscrever, que não me inscrevi.
0: Ah, beijinho.
4: Minha vida suca.
0: Ah, beijinho.
4: Tchau, obrigada.
2: Beijinho. Companhia para todos os ouvintes.
0: Muito bom dia.
5: Bom dia, Sr. Mário.
0: Bom dia, estou a falar com...
5: Noémia da Cerise.
0: Olá, Dona Noémia, está tudo bem por aí?
5: Pouco bem, que o marido está acamado na cama,
0: pois,
5: está mal.
0: Isso é que não é tão bem, mas
5: pois
0: olha... dentro do possível que tudo corra
5: pois,
0: bem.
5: É que já temos que ter paciência, não
0: pois
5: é?
0: Pois é, sim, senhor.
5: É sorte. Pois, olha, para lhe dar um beijinho e para a Paulinha, que há muito tempo que não consegue falar...
0: Uhum.
5: E pronto, e para as suas amigas todas, em boa regressa a casa, muita saudinha que já, Sr. Mário, está bem?
0: Olha, um beijinho para si e tudo a correr bem aí por sua casa, pela sua família.
5: E a Paulinha, e ao seu menino e à menina também, pronto, para todos.
0: Sim, senhor,
5: beijinho. E um bom dia. Um
0: beijinho, obrigado.
5: Um beijinho que mandar no meio.
0: Doce, senhora.
5: Está bem?
0: Beijinho.
5: E para as suas amigas todas, pronto, sem atenção, pronto.
0: Ah, beijinho.
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0: Ora, se forem rapidinhos, ainda vamos atender mais uma chamadinha.
2: Para os ouvintes que estão longe.
0: Bom dia, bom dia.
6: Bom dia, Sr. Mário.
0: Bom dia, estou a falar com a Dona Noémia.
6: É o Zé Fernando, que não falou consigo, pá.
0: Então, Zé Fernando está bem disposto?
6: Estou bem disposto. Estou a fazer um esforço, estou a fazer uma caminhada.
0: Faz você muito bem. Então, em 30 segundos, quem é que você quer saudar?
6: É para todo mundo, é o que eu desejo. É o que eu desejo para todo mundo. Muita força e coragem para aqueles mentinhos e os bombeiros tenham muita paciência e muita calma.
0: Sim, senhor. Então, vá um abraço.
6: Um abraço, um abraço para o menino e uma beijoca para o Paulinho.

0: Bom dia, bom dia. Então sim, bom dia. Olha, tínhamos aqui um ouvinte que fugiu. Porquê é que será? Não.
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0: Bem, se chegar entretanto, ainda temos um minutinho. Vamos ver se conseguimos atender mais um ouvinte, porque este não sei o que é que aconteceu, mas caiu. Bom dia.
2: Bom dia, Sr. Mário.
0: Ah, agora não está. Estamos a falar com?
2: Com a Cristina do Barreiro de Alva.
0: Olha, então a Cristina está tudo bem por aí?
2: Está tudo.
0: Isso é que interessa.
2: Muito obrigado.
0: Então já está sol por aí?
2: Já, mas um com muito nevoeiro.
0: Porque é a Joana da Cerdeira que está a mandar o nevoeiro cá para baixo?
2: Se calhar é.
0: É, ela é uma malandreca. Então agora, em 30 segundos, vamos saudar os nossos ouvintes.
2: Olha, só para dar um beijinho a toda a gente e dar um grande beijinho ao Mário e à Paulinha e ao Santiago, que é muito querido.
0: Obrigado.
2: Então... e ao Sr. Mário, que está a fazer um programa, que está a fazer um programa ótimo.
0: Muito obrigado, muito obrigado.
2: Já ouvi o meu nome aí no rádio?
0: Pois já. Está de parabéns, não é?
2: Pois estou, senhora.
0: Está de parabéns hoje. Muitos parabéns.
2: É verdade.
0: Que seja um dia muito feliz, muita saúde.
2: Obrigado, Sr. Mário.
0: Ah,
2: e para vocês também e para si que está a fazer um programa, um bom programa.
0: Muito obrigado, muito obrigado.
2: Tchau,
0: beijinho, tchau.
2: Bom dia.
0: Ora, estão a ver, caros ouvintes, como vocês, quando querem, em 7 minutos conseguimos aqui falar com 1, 2, 3, 4, 5, 6, 7, 8 ouvintes. Então, beijinhos, portem-se bem, vamos ficar com o sinal horário, as notícias locais, até já, portem-se bem, se puderem, tá ok?
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4: É já no próximo dia 10 de outubro que a Filarmónica Progresso Pátria Nova de Coja promove um dia aberto na sua escola de música. O evento, direcionado para todas as idades, irá decorrer no auditório da Casa do Povo de Coja das 10 às 13 do próximo sábado, dia 10 de outubro. Poderá experimentar diversos instrumentos, como trompete, trombone, saxofone, clarinete, flauta transversal, eufónio, tuba e percussão. A entrada é livre. A Assembleia Municipal de Góis aprovou recentemente, em sessão ordinária, um conjunto de medidas fiscais dirigidas às famílias e às empresas do concelho para o ano de 2027. As deliberações dão continuidade a uma política de estabilidade e incentivo económico, destacando-se a não aplicação do imposto sobre as empresas de rama, a fixação das taxas de IMI e a manutenção das deduções previstas no IMI familiar, bem como para a participação variável do município no IRS. No âmbito do apoio ao tecido empresarial e da atração de investimentos para o concelho, este órgão deliberativo aprovou por unanimidade o não lançamento da derrama para o ano de 2027 e ao abdicar da cobrança do imposto sobre os lucros tributáveis das empresas, o município de Góis reforça a competitividade do território, contribuindo para a redução dos encargos das pequenas e médias empresas locais e para a criação de condições favoráveis à instalação de novos negócios e à geração de emprego no interior do país. Pode ler-se em comunicado enviado à imprensa pelo município de Góis. O projeto Smart Tábua, desenvolvido no âmbito dos bairros comerciais digitais, continua a avançar na modernização e digitalização do comércio local. Através de um trabalho desenvolvido pelo município de Tábua, em parceria com a ADI, Agência para o Desenvolvimento Integrado de Tábua e Oliveira do Hospital. A iniciativa pretende aproximar os comerciantes e empresários da Vila de Tábua das novas ferramentas digitais, reforçando a sua presença online e criando novas formas de ligação aos consumidores e visitantes. Neste âmbito, o Smart Tábua disponibiliza diferentes canais digitais de promoção e divulgação do comércio local, entre os quais se destaca o Marketplace, que permite conhecer a oferta dos estabelecimentos aderentes e efetuar compras online, contribuindo para aproximar o comércio tradicional dos novos hábitos de consumo.
3: O estado do tempo nas próximas 24 horas.
4: Céu pouco nublado ou limpo, vento fraco a moderado, pequena descida da temperatura nas regiões norte e centro. E com a previsão do estado do tempo fica completo este bloco informativo. Desejamos-lhe a continuação de uma ótima quinta-feira.
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Bom dia, bom dia, bom dia. Bom dia para os nossos ouvintes que connosco continuam a dar toques e alguns já deram há bocadito e não, eu depois na primeira hora já não acabei de dar os nomes deles. Supostamente agora estarão a trabalhar. Olha, peço-lhes perdão. Olha, beijinhos para a Magda Sofia, também para o Luís Martins, um grande abraço, e para a Dona Fátima Ferrão, um beijinho e obrigado por estarem na nossa companhia. A Olga Cristina também está na nossa companhia. Beijinhos.

É isso mesmo, bom dia, com saúde e alegria o desejamos. E também a Karina Gonçalves, ali do restaurante A Saborosa, diz bom dia, Sr. Mário, bom dia, quero desejar um bom dia a todos os ouvintes e clientes da Saborosa, Karina Gonçalves. Karina, um beijinho também, bom trabalho aí para a Saborosa, para ti que supostamente estarás no restaurante, ou aqui na feira, não sei, se for na feira, ainda lá vou comer daqui a bocadito um franguinho, logo se vê. Ora, bom dia, o que também às vezes há na Saborosa... Espero que, esta letra não seja assim muito violenta, que eu não conheço esta música do Kim Barreiros, mas o título, pronto. Então, para todo o pessoal da Saborosa, vai, vai aqui o Kim Barreiros com o bacalhau à portuguesa. Ah, já sei, é fixe, é fixe.

Ana, deixa-me eu cheirar o teu bacalhau, um prato saboroso e gostoso. 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

0: É verdade, todos para ali bem dispostos a comer e a beber. Vamos estar na Saborosa dia 17. A partir das 19 horas, apareçam. Vamos ter a Magda Sofia, vamos ter o Aires Silva e nós somos Beira Serra. Queremos, a partir das 8 horas, dar início ao nosso bailarico, ao nosso espetáculo. Três bons motivos para lá estarem, além da comida, que terá pratos de carne e peixe e sobremesas variadas. E o preço é 20 euros. Podem se inscrever aqui para a Rádio Clube de Arganil, ou para mim, ou para a Paula, mas vocês já sabem os nossos números. Façam-no quanto antes, porque... Graças a Deus já temos bastante gente, estamos quase a atingir aquele número que nos propusemos. Então já sabem, beijinhos, abraços, somos Beira Serra, 13 anos, aqui assim.
1: Alegria garantida.
0: É isso mesmo, alegria garantida, onde estiver o Somos Beira Serra, onde estiver o Aires Silva, onde estiver a Magda.
1: Vem para a roda sem medo.
0: A Magda agora também anda lá pelo Corral de Moinas.

Gomes Beira Serra, 13 anos ao serviço aqui do povo aqui em geral, também dos programas aqui na Rádio Clube de Arganil, e Somos Beira Serra que anda por aí a brincar com as pessoas. Ora, vamos aqui passar a alguns títulos que estão hoje nos nossas capas de jornais. Ora, aqui o Correio da Manhã diz-nos que a Federação espera Ronaldo já na próxima convocatória. Liga das Nações, próximos jogos já em novembro. Também nos diz aqui que o orçamento traz nova descida do IRS, redução feita através da atualização dos escalões de dedução específica e mínimo de existência. O impacto será na ordem dos 600 milhões de euros. Em Espanha, morreu o símbolo da luta pela habitação. Na zona da Tocha, 500 quilos de cocaína dão à costa. No ensino, menos 1.542 professores desde setembro.

Jornal Notícias, centena e meia de empresas envolvidas em burla milionária no IVA de telemóveis. Também nos diz que picadas mortais da vespa asiática fazem disparar alarmes. Na saúde, há menos gente a recusar-se a doar os órgãos na sua morte. E no orçamento, o ministro diz que haverá mais uma descida do IRS. No Público, o Público diz-nos que o governo prepara fusões na saúde e a criação de uma agência pública. Fraude no IVA. Há 39 detidos em Portugal em caso que chega aos 410 milhões.

Ora, o Diário de Notícias diz-nos que o Banco de Portugal pede apoios mais certeiros nos combustíveis. Líderes da bancada e dos seguros defendem estas medidas e no Parlamento Ventura ataca a Guia Branco por querer limites ao número da CPCJ. A Bola diz-nos que Benfica recebe Guimarães no regresso da Liga. A lesão de Sudakov abre espaço para novidade no 11 do Benfica. Diz-nos também que Farioli, Diogo Costa e Frold Leutel são grandes de nu, são dragões de ouro. O Record fala-nos também da equipa do Benfica e diz-nos Pablo Lídia, jackpot, renovou e passou a ser o mais bem pago do plantel. Diz-nos também que Marco Silva dá oportunidade a quase todos. O jogo tem aqui uma grande fotografia aqui do Porto. Diz-nos firmeza e fora dentro do campo. Não aceitamos que o respeito pelo Porto dependa da conveniência de quem fala. O Expresso fala-nos aqui que diz que António Costa acusa o Ministério Público de atentado ao Estado de Direito. Diz-nos também que com trabalho, com casa e sem dinheiro para comer, os pedidos de ajuda sobem. E diz-nos ainda que lanchas rápidas para tráfico de coca são fabricadas em Portugal. Horas 23 minutos, vamos continuar com música, vamos ficar com o Rio Ave, Cidades do Minho.

Ora, depois estamos com o grupo Rio Ave e o tema Cidades do Minho. Vamos ficar com os iniciadores e o tema Felicidade. Vamos, no entanto, ainda saudar aqui o Sr. Jorge Nunes do Casalinha Esposa. Um beijinho e um abraço. E também a Dona Leonor Pinto de Coja. Também um beijinho, um ótimo dia. É o que vos desejamos. Vamos então ficar aqui agora na companhia dos iniciadores. O tema Felicidade. A seguir, vamos às compras. Voltamos a seguir. Até já.

0: 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Depois, a seguir ao almoço, terão animação com o Somos Beira Serra e depois Magusto. Por isso, aqui bons motivos para marcarem já na vossa agenda o dia 31 de outubro, pelas 12h30, mas claro, quem vai às 12h30 para o almoço, também já agora deveria ir às 11h30 para assistir à inauguração das obras de requalificação da Casa de Convívio. Cozida à portuguesa é o prato, animação a cargo do Somos Beira Serra e depois, ao final da tarde, Magusto. Apareçam por lá, serão bem recebidos. Então, agora sim, vamos ficar com a publicidade. Até já!
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começamos com Sagitário, que está com o Rei de Paus e que significa força, coragem e justiça. O número da sorte é o 36. Já Gêmeos, 10 de hoje, que anuncia uma fase de maior riqueza e segurança. Pode ganhar dinheiro extra de uma forma inesperada. Que bom! O número da sorte é o 10. Escorpião, 8 de paus, que lhe diz para ser prático a resolver as situações. Portanto, você vai conseguir. E o número da sorte é o 30. E agora, vou falar especialmente para os nativos de um signo que é regido por Saturno, que é o planeta assim mais, talvez um bocadinho denso. Portanto, Capricórnio está com os enamorados, que indica que poderá ter que fazer uma escolha. Escolha o que for melhor para si. O número da sorte é o 6. Peixe está com a justiça, que o aconselha a ser mais justo. O número da sorte é o 8. E Carneiro, 9 de espadas, que indica um mau pressentimento. Cultive pensamentos positivos, que tudo vai melhorar. E o número da sorte é o 14. Aquário está com o mágico, que lhe diz para lidar bem com as situações. E o número da sorte é o 1. Virgem está com o 5 de copas, que alerta para algum cuidado. E o número da sorte é o 41. Já Touro, 6 de espadas, que traz mudanças muito boas. E o número da sorte é o 11. E agora vou falar especialmente para os nativos de um signo que é regido pelo Sol, que é Leão. Está com o 3 de ouros, que significa que tem poder de decisão. E o número da sorte é o 3. Caranguejo, valete de ouros, diz para refletir bem hoje, porque vai ser bom para si. E o número da sorte é o 13. Balança, as de copas, que significa muito amor. Que bom! O número da sorte é o 37. 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

0: Ora, então, parabéns para a Ana Cristina Coisinha Pinheiro Freitas, de Barril do Alba, que é a nossa sócia 1713, e também já hoje estivemos a falar com ela.
1: Parabéns, parabéns para você.
0: Parabéns para a Dona Maria Isolete dos Santos Ferreira e Santos, de Coto do Mosteiro, que é a nossa sócia número 2385.
1: Parabéns, parabéns, parabéns para você.
0: Também para o Rui Manuel Dias Francisco do Val da Nogueira Arganil, que é o nosso sócio 2441 e padrinho 291.
1: Parabéns, parabéns para você.
0: E também para a Dona Carla Neto, de Ribeira de Cima, Porto de Mós, que é a nossa madrinha 359.
1: Você.
0: Então, para estes nossos ouvintes.
1: Parabéns, parabéns para você.
0: É verdade, parabéns para vocês, tenham um ótimo dia, muito feliz, na companhia de quem mais gostam. E então, como prenda musical, vamos deixar-vos aqui um samba radioativo.

0: nas Torrozelas, que está lá bem ao solinho. Nós também já estamos aqui com sol no nosso estúdio. A Dona Adelina também nos mandou aqui um sticker com um bom dia, que de hoje ilumine o seu caminho. Assim seja, Dona Adelina. Nove horas, 46 minutos.
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1: Ora, vamos recordar aqui uma voz com alguns anos, uma grande voz naquela altura, Lara Lee, e um grande tema também, Telepatia. Vocês lembram-se?

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Uma grande voz, Lara Lee. Então vamos saudar mais um grupo de ouvintes que está na nossa sintonia e que nos deu um toque. Ora, como referi há pouquinho, a Dona Leonor Pinto em Coja, a Dona Fernanda Pinto, depois a Dona Ercília Gonçalves, a Dona Luísa Jorge e a Dona Preciosa Monteiro de Coimbra. Bom dia, bom dia. Obrigado por estarem na nossa companhia. Vamos continuando por aqui, estamos a 6 minutos do final do nosso programa. Vamos ficar com Diana Gil, É o Homem Dela. Pois eu não sei, se ela o diz, ela é que sabe.

0: São 10 da manhã.
1: É verdade, são 10 da manhã. Bom dia também para a Casilda Silva, que nos diz bom dia, Sr. Mário. Onde foi descobrir essa música tão bonita? Como se chama e quem canta? Não sei qual é a música que se refere, mas daqui a bocadinho falamos. Bom dia também para a Teresa Martins, no café ali pelo Barreiro. Então agora vamos ficar com a Antena 1 e com as notícias. Até já. Portem-se bem. Eu volto às 11 horas.
2: 10 horas em Portugal Continental e na Madeira, 9 nos Açores. Quinta-feira, 8 de outubro, o Orçamento de Estado para 2027. O que é que se espera, Eduarda?
3: A economista Susana Peralta espera um orçamento aquém das necessidades do país. Em entrevista ao Ponto Central esta manhã, as reservas da investigadora à proposta que o governo entrega ao início da tarde no Parlamento. O luto e a revolta em Espanha pela morte de Mari Carmen. Daqui a pouco a reportagem de Ana Romeu na Porta do Sol, em Madrid. Os estudantes voltam dentro de poucas horas às ruas em França, insatisfeitos com a resposta do governo à crise da educação.
2: A mais baixa, Coimbra, 16 graus. Depois, a esta hora, 18 no Porto, 19 Ponta Delgada e Lisboa, 22 Funchal, 24, aliás, 22 Faro, 24 no Funchal. As notícias com Eduardo Amaro.
3: No dia em que a proposta do Orçamento de Estado para 2027 chega ao Parlamento, a economista Susana Peralta, ouvida na Antena 1, olha para o caminho do próximo orçamento com alguma desconfiança. O Governo tem sublinhado duas ideias fortes: contas públicas sustentáveis, com um ligeiro excedente previsto para o intervalo entre os 0,1% e os 0,2% do PIB, e a descida nos impostos, com nova atualização dos escalões do IRS prevista para o orçamento do próximo ano e anunciada ontem pelo Ministro das Finanças. Susana Peralta critica a estratégia orçamental do governo.
4: É evidente que o governo não está a ir com as armas certas mitigar o problema da inflação junto das famílias mais vulneráveis. Eu acho que o governo esgotou imensa margem orçamental por decisões entre o eleitoralista e o irresponsável, como, sei lá, todos os benefícios fiscais aos jovens, por exemplo, e agora está com pouca margem orçamental e, portanto, está um bocadinho constrangido nas suas opções. Mas, ainda assim, tem feito opções erradas, quer dizer, já tinha anunciado um alívio de IRS, agora está a falar de uma atualização dos escalões em sede do Orçamento de Estado. E isso não é a maneira, não se chega assim às pessoas que mais sofrem com a inflação.
3: Essa pode ser a pedra no sapato deste orçamento. Como é que o Governo pretende responder às dificuldades dos portugueses no próximo ano? Desse ponto de vista, Susana Peralta espera uma proposta de orçamento aquém do que é preciso.
4: Eu acho que é sobretudo insuficiente, não é? Porque eu acho que é importante que o Governo tenha em mente este problema das taxas de juro, ou seja, e que de facto não entrem em loucuras de déficit, etc. Por outro lado, Portugal é neste momento um país com uma posição relativamente boa, ou seja, a nossa taxa de juros com elevada probabilidade não vai aumentar ao ritmo que aumentam as outras. E, portanto, eu acho que estar demasiado agarrada à ideia de ter um superávit, é verdade que é um superávit pequenino, mas nós podíamos ir para um déficit também, não muito elevado, como é evidente, porque isso comportaria grandes riscos, mas, de facto, conseguir chegar às famílias que têm maiores dificuldades. E isso é a minha maior expectativa para esta tarde. Que coelho é que vai tirar da cartola para chegar aos setores da sociedade que efetivamente sofrem com a inflação e não é com o IRS que se alivia a situação dessas pessoas?
3: O mágico, o Ministro das Finanças, vai falar às 4 da tarde, é a hora que está prevista a conferência de imprensa de Miranda Sarmento, que a Antena 1 vai acompanhar em direto em emissão especial. A morte de Mari Carmen, o rosto da revolta em Espanha contra o negócio das rendas, está a marcar o dia no país com consternação, mas também com muita revolta. Esta manhã, a antiga presidente da Câmara de Barcelona, Ada Colau, considerou que o caso Mari Carmen representa um momento de viragem na luta pelo direito à habitação no país.
5: Eu creio que Mari Carmen marcou um antes e um depois neste país e, portanto, devemos-lhe muito e devemos estar à altura do exemplo que nos deu, com 87 anos, com a angústia que viveu, quando o seu único desejo era morrer na casa onde viveu toda a vida. Toda a gente tem o direito de morrer em paz, por isso devemos seguir esta luta.
3: Ada Colau, antiga autarca de Barcelona, em declarações feitas esta manhã à televisão nacional espanhola. Também em declarações, mas na rádio, a ministra da Inclusão rejeitou esta manhã qualquer aproveitamento por parte do governo em relação ao caso Mari Carmen. Elma Saiz defendeu que é preciso dar resposta às necessidades urgentes da população.
0: As 21 medidas concretas que
6: as 21 estas, medidas concretas estas, do governo são medidas que dão resposta ao principal problema das pessoas, que é o acesso à habitação. Queremos evitar a especulação. Haverá algo mais ético neste momento do que pôr em cima da mesa medidas concretas e que dão resposta a este clamor social?
0: Há algo mais ético que pôr em cima da mesa medidas que dão resposta ao clamor social?
3: Elma Saiz, ministra da Inclusão, a responder à pergunta se é ético por parte do governo de Espanha, depois de ter as propostas para a habitação reprovadas no Congresso Espanhol, levá-las agora à comissão permanente, já com as cortes desfeitas, e a resposta da governante é que sim, é ético responder às necessidades urgentes da população espanhola. O nome de Mari Carmen Abascal espalhou-se num mar de cartazes pela Porta do Sol, assim que se soube da morte dela, a Praça da Indignação no centro de Madrid e também da luta pelo acesso à habitação digna. No centro da praça, mais simbólica e mais movimentada da capital espanhola, a reportagem a esta hora da correspondente da Antena 1, Ana Romeu.
7: Há faixas com o nome de Mari Carmen e a frase "não são mortes, são assassinatos". O rentismo e a especulação matam. Amanheceu assim o acampamento do Sol, onde cresce uma indignação cada vez maior pela morte de Mari Carmen. Ontem, no hospital, duas semanas depois de ter sido desalojada da casa onde viveu 71 anos. Aqui no acampamento do Sol, ninguém desmobiliza. Dizem-nos que agora e em nome de Mari Carmen não vão baixar os braços. Há protestos nas ruas até ao dia da greve geral, que está marcada para 11 de novembro. Todos os partidos reagiram à morte de Mari Carmen e inevitavelmente será, e já é na realidade, o tema da campanha eleitoral, que vai opor direita e esquerda como nunca. O PP proibiu um minuto de silêncio em homenagem a Mari Carmen hoje na Assembleia da Comunidade de Madrid. O Vox também se negou e culpabiliza Pedro Sánchez pela morte de Mari Carmen.
3: Um raio de sol por Mari Carmen, a mulher de 87 anos que morreu ontem, o rosto da indignação espanhola na luta pelo direito à habitação acessível no país. Os estudantes do ensino secundário e do superior voltam hoje às ruas em França, num novo dia de protestos contra as condições das escolas e das universidades, marcado para o início da tarde, apesar das tentativas do governo para acalmar e resolver-se as dificuldades no ensino. Os manifestantes avisam que continuam sem respostas concretas para os problemas que estão a sentir a degradação.
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0: São 11 da manhã.
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Ai, parabéns, parabéns. É assim que começámos com. Estivemos com a Ana Bacalhau, também estivemos. E agora vamos continuar aqui já, quando são 11 horas e 15 minutos, vamos continuar e dar os parabéns de novo aos nossos ouvintes nesta manhã de 8 de outubro, quinta-feira, feira aqui em Erganil. Parabéns. Com muito sol e está uma temperatura bastante agradável. Parabéns para você. Então, parabéns para você, parabéns para a Ana Cristina Coisinha Pinheiro de Freitas, de Barril de Alba, que é a nossa sócia 1713. Parabéns também para a Dona Maria Isolete dos Santos Ferreira e Santos de Couto do Mosteiro. Parabéns para você. Nossa sócia número 2385. Parabéns também aqui para bem próximo de nós, ali no Val da Nogueira, Rui Manuel Dias Francisco, nosso sócio 2441 e padrinho 291. Parabéns para você. Também a Dona Carla Neto de Ribeira de Cima, Porto de Mós, que é a nossa madrinha 350. Parabéns para você. Parabéns para estes nossos ouvintes. Parabéns, parabéns, parabéns para você. Verdade, parabéns, parabéns para todos os nossos amigos ouvintes que estão na nossa companhia. Sejam bem-vindos. E agora uma música assim, bem calma, nesta manhã. Vamos ficar aqui com a voz da Paula. Uma voz calminha, uma voz calminha e a música também calminha. Beijinhos para a Dona Fátima Ferrão, que estivemos a falar há bocadinho antes de ir embora, mas já não acabei por não falar no nome dela. Beijinho, beijinho, obrigado também por estar na nossa companhia. 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Beijinhos e abraços e obrigado por participarem nesta nossa grande festa.

0: 11 horas 22 minutos, quinta-feira, 8 de outubro do ano 2026. Estivemos com a voz da Paula Pereira e estamos aqui para vos fazer companhia até bem próximo do meio-dia. E daqui a bocadinho vamos falar com os nossos ouvintes. Os nossos ouvintes gostam de falar connosco. Vamos ver se hoje alguém quer falar connosco.
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0: Claro que vamos falar com os nossos ouvintes, mas depois da publicidade e dos signos que iremos dar depois da meia hora. Até lá, para já, vamos ficar com Miro Freitas. Eu quero é ser feliz.

Ora, também eu quero ser feliz e quem quiser esteja comigo, esteja com o Rádio Clube de Arganil, aqui em 88.5, 97.3 ou através da internet. Sejam felizes, sim senhor. Vamos continuar a andar para a meia hora e caminho da publicidade. E vamos ficar com Luísa Princesa. E bem, bem, estou à tua espera.

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0: Bom dia, com saúde e alegria. 11 horas 36 minutos, quinta-feira, 8 de outubro. Bom dia e abraços para todos que estão na nossa sintonia.
1: Abraço do vosso amigo Mário Oliveira.
0: É isso aí. Então, como eu vos prometi, vamos aqui ler mais uma vez os signos. Vamos aqui ficar já com o Carneiro, que tem a carta do dia 4 de Copas, que significa desgosto. No amor, se sente um desgosto, converse com o seu par e esclareçam a situação. Na saúde, para prevenir constipações, tome chá de eucalipto. No dinheiro, procure uma nova forma de aumentar os rendimentos. Crie um futuro sólido. Os números da sorte, 4, 16, 15, 28, 39 e 48. Passamos a Touro, a carta do dia, o Cavaleiro de Copas, que significa proposta vantajosa. No amor, planeie algo diferente a dois. Nunca desista dos seus sonhos. Na saúde, purifique o fígado tomando chá de coentros. No dinheiro, alguém pode fazer-lhe uma proposta vantajosa. Ótimo período. Números da sorte, 9, 18, 26, 34, 38 e 48.
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0: É isso onde pode escutar-nos.
1: Vimos com muito amor.
0: É verdade, sim, senhora. Ora, temos Gêmeo, carta do dia, 7 copas, que significa sonhos premonitórios. No amor, anda mais cansado e com menos paciência. Acalme-se para não se desentender com a sua família. Na saúde, hoje pode sentir-se cabisbaixo. Será passageiro, força. No dinheiro, chegou o momento de mostrar o que vale. Dê o seu melhor. Números da sorte, 1, 28, 31, 44, 42 e 43. Passamos a Caranguejo, carta do dia 4 de paus, que significa ocasião inesperada, amizade. No amor, a sua cara metade poderá surpreendê-lo. Ficará feliz. Na saúde, para melhorar a postura, aposte no exercício físico. Faça alongamentos. No dinheiro, dedique-se mais às suas tarefas. Terá bons resultados. Número da sorte, 9, 12, 18, 25, 36 e 41. Passamos ao Leão, carta do dia 2 de paus, que significa perda de oportunidades. No amor, cuidado com a opinião de quem não é digno de confiança. Acredite nas pessoas que têm ao seu lado. Na saúde, possíveis indigestões. Evite comidas pesadas à noite. No dinheiro, mantenha-se atento para agarrar uma oportunidade a nível profissional. Os números da sorte, 1, 5, 9, 13, 27 e 47. Então, Virgem, o que é que o Virgem me reserva para hoje?
1: Bom dia.
0: Carta dia 4 de espadas, que significa inquietação, agitação. No amor, toda a gente merece uma segunda oportunidade. Saiba perdoar. Na saúde, pode andar mais inquieto. Dê passeios ao ar livre para se distrair e ganhar boas energias. No dinheiro, no trabalho, faça tudo com muito cuidado. Não cometa erros por mera distração. Nos números da sorte, 1, 3, 16, 27, 28 e 46. Passamos à balança, carta do dia 3 de espadas, que significa amizade, equilíbrio. No amor, procure dedicar mais atenção aos seus amigos, pois eles trazem o equilíbrio de que precisa para enfrentar o seu dia a dia. A saúde, seja mais cuidadoso com a sua alimentação. Não salte refeições. No dinheiro, período estável no campo material. Números da sorte, 4, 7, 21, 29, 36 e 47. Então vamos ver agora aqui o nosso amigo Carlos Lopes, que é um escorpião danado. Diz que o 5 de espadas é a sua carta do dia e que significa avareza. No amor, fala abertamente com a sua parceira sobre aquilo de que precisa para ser feliz. Na saúde, se anda com as pernas inchadas, faça um banho com sal e lavanda. No dinheiro, cuide das suas finanças, mas não seja avarento. Use o bom senso. Os números da sorte, 7, 18, 21, 29, 46 e 49. Passamos a Sagitário, carta do dia As de Ouros, que significa harmonia e prosperidade. No amor, cuida do seu humor todos os dias. Crie uma relação próspera. Na saúde, está sensível a problemas renais. Beba mais água. No dinheiro, tendência para manter a estabilidade. Na carreira, poderá colher bons frutos. Nos números 5, 7, 12, 19, 34 e 37.
1: Para os ouvintes que estão longe, chegamos pela internet.
0: Chegamos, sim senhor, e temos, felizmente, temos ouvintes pelos quatro campos, cantos do mundo, apesar do mundo ser redondo. Capricórnio tem a carta dia 9 de ouros, que significa prudência no amor. Afaste-se das pessoas que não são verdadeiramente verdadeiras consigo. Seja prudente na saúde, andará mais inquieto e terá necessidade de se isolar. No dinheiro também se aconselha cuidado com as finanças. Os números da sorte: 7, 18, 23, 25, 33 e 47. Abreijos para todos que estão na nossa companhia. Olha, também o Aquário diz que a carta do dia é o carro, que significa sucesso no amor, ótimo ambiente familiar. Tire partido desta fase. Na saúde, faça algum tipo de exercício e combate o sedentarismo. No dinheiro, com determinação e mão firme, alcançará o sucesso. Os números da sorte: 9, 15, 20, 24, 39 e 44. Ora, então vamos lá terminar com a carta do dia para peixe, que é a Roda da Fortuna, que significa sorte em movimento. No amor, fortaleça a sua relação com manifestos de carinho constantes. Na saúde, faça caminhadas diárias para evitar problemas circulatórios. No dinheiro, o dia de hoje é favorável às finanças, está em maré de sorte. Números da sorte: 1, 5, 17, 29, 35 e 49. Então são assim as previsões astrológicas da Maria Helena Martins para o dia de hoje.

alegria. Bom dia com saúde e alegria. Bom dia para quem agora mesmo acabou de nos dar um toque. Foi a Dona Alzira Silva da Abeia, o Senhor José Dias do Cargal e o José Fernandes de Torais. Beijinhos e abraços, obrigado por estarem na nossa companhia. Tal como vos disse, temos 16 minutos. Se quiserem conversar comigo um bocadinho, podem ligá-lo. Esta semana estive aqui convosco entre as 11 e o meio-dia. Também estive no amanhecer. Gostei muito desta semana, acredito.

0: Bom dia, bom dia.
1: Bom dia, São Mário de Oliveira. Vocês têm umas músicas 5 estrelas.
0: Não, isto é mais, é 10 estrelas, peraí. Ora,
1: Eu digo
0: estamos a
1: que é
0: falar com a
1: 5.
0: dona Laurinda, não é?
1: Ah, certo, sim, senhor. Eu estou a falar com São Mário de Oliveira, uma simpatia de homem.
0: Ui, então não é? Eu com
1: Senhora,
0: tanta
1: porque não?
0: simpatia, até já estou careca.
1: Agora, quando for para o Natal, para o convívio, logo vejo se fosse estar careca ou não.
0: Ah, pensei que me levava uma peruca para eu.
1: Não, nada disso, não. Ora, então você quer saber o que é que vai ser o meu almoço?
0: Eu quero saber o que é que você quer fazer, que é para eu saber o que é que vou fazer também, porque é assim você.
1: Fazer não, mas já está feito. E é uma espinha de feijão que eu fiz ontem.
0: Olha, a sopa de feijão também eu lá tenho de ontem, uma sopa de feijão verde com abóbora e essas coisas todas.
1: Pois, mas a minha é uma espinha de feijão com cenoura, um bocadinho de carne, tudo bom.
0: Eu gostava de.
1: E assim, já fiz ontem e agora vou aquecer um bocadinho para eu comer ao almoço e o resto como logo e amanhã faço outra.
0: Prontos. Isso eu também lá tenho, tá? Eu estava a querer saber, era uma opinião para hoje. Sim, senhora, então vai querer mandar-me abreijos para alguém?
1: Beijinhos principalmente para o senhor que está a fazer o
0: Muito
1: programa, para o
0: obrigado.
1: Samário de Oliveira, para a menina Paulinha Pereira, para o seu menino e para toda a gente que me está a ouvir.
0: Sim,
1: Tenha
0: senhora.
1: uma boa quinta-feira.
0: Um beijinho para si. Você sabe o que é que são abreijos?
1: Não, tem que me dizer.
0: Não sabe o que é que são abreijos?
1: Não.
0: Abreijos são. Hã?
1: Beijos eu sei, abreijos não.
0: Abreijos são abraços e beijos.
1: Ah, agora já fica a aprender mais uma.
0: Sim, senhora Dona Laurinda, um beijinho, tudo bom para
1: Tchau,
0: vocês. Ah,
1: beijinho,
0: beijinho, beijinho.
1: tchau.
0: Tchau. Ora, estivemos com a Dona Laurinda. Vocês também podem ligar se assim o entenderem, que eu penso que teremos mais ouvintes em linha. Não sei, não sei. Se calhar não temos, hoje estamos sem ouvintes. Cansaram-se da minha pessoa e fugiram, e hibernaram. Bom dia, bom dia.
2: Muito bom dia, Sr. Mário. Como está? Tudo bem?
0: Eu estou bem, obrigado. Eu conheço a voz, mas não me lembro quem é.
2: É Lavô, José Antunes.
0: Ah, é ali da Avô, o nosso amigo José Antunes, sim, senhor. Então,
2: conhece,
0: está tudo bem.
2: Conhece aqui a Avô ou não conhece?
0: Até ainda aí passei no sábado à noite. No sábado à tarde, na sexta-feira.
2: Foi da Moura.
0: Pois foi. E na sexta-feira? Na sexta-feira passei aí porque fui ao repetidor do Piódon.
2: Pois,
0: lá acima
2: diretamente, diretamente, pois.
0: Pois é, o Avô passa-se lá algumas vezes, passo.
2: Pois está bem.
0: E é
2: está
0: uma
2: bem,
0: terra
2: mas
0: muito.
2: Eu já passo cá muitas vezes, é bom sinal.
0: É sim, senhor. E pois é assim, também é a terra mais antiga de Portugal. Também nós gostamos de passar na terra mais antiga de Portugal, não é?
2: Ora bem, exatamente, Sr. Mário. Você é bom para estar aí no rádio.
0: Então
2: eu
0: não
2: nunca
0: sou?
2: Falei com a sua senhora.
0: Até
2: e
0: você
2: disse,
0: já
2: o
0: viu.
2: Mário é bom para estar no rádio, eu gosto muito de ouvir desse lado.
0: Você já viu eu aqui sentadinho todo dia? Ai, que maravilha!
2: É
0: sei
2: verdade,
0: que é um bom
2: Mário.
0: emprego.
2: Até uma vez ajuda aí a trabalho da Rolinha, a Rolinha agora está de férias.
0: É melhor estar aqui do que andar a labrar a terra.
2: Obrigado. Isso não é verdade, Sr. Mário.
0: Então diga-me lá, o que é que vai ser o seu almoço hoje?
2: Hoje o meu almoço hoje vai ser uma feijoada.
0: Ai, que bola! Ai, sim, está bem, fica
2: com
0: de peito
2: lombardo,
0: cheio.
2: Leva assim um bocadinho de lombardo,
0: uhum.
2: E chouriça e carne, é assim um comer assim à farta.
0: É sim, senhora. Eu no sábado aí na Foz da Moura também me deram um cozido à portuguesa que, olha,
2: oh.
0: Maravilha.
2: Ah, ali também está tão bem.
0: Olha, prato cheio, prato cheio.
2: Ora bem, pois claro, quando é bom tem que se comer melhor.
0: Pois é, sim, temos que fechar os olhos e comer, porque.
2: Pois, para faltar das outras vezes.
0: Então eu quero mandar saudações para alguém?
2: Um abraço para o Sr. Mário, para toda a sua família, tudo de bom. E um abraço para todos, para eles e para eles beijinhos e tudo bom para toda a gente, com saúde, paz e amor é que nós precisamos todos.
0: Você faça como eu, mande abreijos.
2: Abreijos
0: é logo tudo, abraços e beijos.
2: É, ora pronto, fica logo tudo incluído.

0: Vimos como... Muito bom dia.
1: Bom dia, bom dia.
0: Bom dia, estou a falar com alguém que vai conduzir.
1: É, agora já não estou a conduzir, estou a tocar, parei o carro.
0: E muito bem, assim é que se mandam, assim é que mandam as regras. Então estou a falar com quem?
1: Está a falar com o António Leitão, doutor de Vilela, Coimbra.
0: Bem disposto, amigo?
1: Tudo bem, então... agora estou em Águeda, nesta altura.
0: Está em?
1: Águeda.
0: Ah, em Águeda. Então ali por Torre de Vilela também nos costumam ouvir?
1: Sempre, eu todos os dias.
0: Sim senhor, muito bem. Eu também, quando vou por aí baixo, também vou ouvir, mas às vezes em certas partes da cidade de Coimbra...
1: Ouve-se bem. Na cidade de Coimbra até se capta bem. Há, às vezes, certos pontos que é mais um bocadinho ruidoso, mas...
0: É, há quem além. Sim, senhora. Então ainda vai andar a trabalhar, ainda não tem o almoço...
1: Vou andar a trabalhar, já o trabalho já o deixei ao senhor Mário.
0: Ah, já? O trabalho já não quer nada consigo?
1: Não, eu também não quero nada com ele, já os tempitos.
0: Então, olha, então que tenha saúde para gozar esse novo emprego.
1: Não, obrigado. Eu já... fiz 18 anos no sábado.
0: Oh, maravilha. Que maravilha. E assim, com esse otimismo, é bom andar para a frente, sim senhor.
1: É, eu conheço bem o amigo Mário e a Paula e as pessoas da RTA, conheço praticamente a todos.
0: Costuma vir aos nossos convívios?
1: Costuma ir aos vossos convívios, sim. Pois... Tanto vou à Tábua como vou às vezes à avô.
0: Uhum. A coisa.
1: A coisa, não é avô.
0: Sim.
1: Tanto boa tarde, boa coisa, como já foi à cerâmica de Arganil,
0: esse já foi há uns anos, esse já foi há 13 anos.
1: Já há uns anos que eu ouço a Rádio de Arganil, que sou fã da Rádio de Arganil.
0: Sim, senhor, olha, muito obrigado por ser nosso ouvinte e por estar na nossa
1: companhia. E agora, o meu almocinho, em princípio, vai ser um bom cozido à portuguesa.
0: Ah, maravilha.
1: Tem outros pratos variados, mas em princípio é a quinta-feira cozida à portuguesa. Até posso mencionar um restaurante que não é o Ipiranga aqui em Águeda. Pronto, é um restaurante que come muito bem e eu, de vez em quando, serve-nos de passeio, não sei se está a ver bem, Coimbra e Águeda, serve-nos de passeio e faço aqui o meu almoço e depois vou até Coimbra.
0: Uhum. Sim, senhor. Olha, um bom almoço e uma boa viagem de regresso.
1: Obrigado, amigo Mário.
0: E se quiser...
1: Um grande abraço para ti, um beijinho à Paula, um beijinho para o seu menino. E em continuação do meu programa,
0: obrigado.
1: É um bocadinho longe, mas no sábado até gostaria de estar no vosso programa no sábado à noite. Logo se vê ainda. Depois eu ligo aí para o senhor.
0: Então não é muito longe, você vem ali da Torre de Vilela para cima, apanha
1: pena. Entra no IC6, sim.
0: Apanha pena cobra e entra no IC6, sai na saída de Arganil, o restaurante é logo ali na saída.
1: Eu conheço bem.
0: É pertinho. Então pense lá nisso, que nós gostávamos também de falar consigo.
1: Olha, então marca aí para duas pessoas, por favor. António Leitão.
0: António Leitão, marco, sim senhora, já estou aqui a apontar. Olha,
1: sábado 8.
0: É o dia 17, sim.
1: Sim, sábado 8, sim. Ok.
0: Muito obrigado.
1: Pronto.
0: E um bom dia.
1: Um abraço e até lá.
0: Olha, muita saúde.
1: Igualmente.
0: Bom almoço e boa viagem de regresso.
1: Obrigado.
0: Bom dia. Ora, este aqui é bom. Atendemos os ouvintes e ainda aceitamos inscrições para a nossa brincadeira. Muito bom dia.
2: Bom dia, senhor Mário.
0: Bom dia, dona Cacilda.
2: É ela toda.
0: É, olha, a música que você falou há bocadito, eu não estou a recordar, já andei aqui à procura e não me recordo qual foi a que passei. Depois, amanhã ou assim, vou procurá-la no alinhamento, pode ser que eu consiga, está bem?
2: Pois, é que é a última palavra.
0: Olha, onde é que você está a falar? No fundo de um poço ou o quê? Parece que não estou a ouvi-la.
2: Não, eu estou a falar no telemóvel.
0: Mas estava aqui a fazer assim um bocado de ruído. Pronto, agora fala lá então, fala lá. Diga lá.
2: É aquela que diz, Pai Nosso que estás no céu.
0: Eu não prestei atenção à letra.
2: Pois.
0: Eu vou ver se é a tal que lhe disse.
2: Foi a última que passou.
0: Sim, senhor. Então, okay. já está a preparar o almoço?
2: Sim, vou fazer arroz de peixe e peixe frito, mas na airfry, porque o Costrol não quer nada comigo. Não quer nada comigo? Não, ele quer é muito. Porque ele não me larga.
0: E eu é os diabretes, mas pronto, temos que ir andando.
2: Olha, acho, também tenho que ter atenção a isso, embora graças a Deus não tenha apanhado, mas bem descendência disso, tenho que me pôr a pau também.
0: Sim, senhor. Então, e quer mandar aí cumprimentos e larguras para os amigos, não?
2: Para toda a gente, para toda a minha família, para todo o pessoal da rádio, para todos os ouvintes, para todas as minhas amizades. rápidas melhoras para os clientes e pouco trabalho para os bombeiros.
0: É isso é que é bom. Manda abrejos, você também sabe o que é, são abrejos ou não?
2: Sei. Aprendi com o senhor Mário a mandar abrejos.
0: Então, olha, um beijinho para si, manda um beijo.
2: Pronto, ok.
0: E até amanhã.
2: Eu mando também para o senhor Mário, para a menina Paula e para o Santiago.
0: Obrigado. E até amanhã, que amanhã ainda me vão aturar no amanhecer.
2: Ai, que bom, não há problema. Depois, por mim está tudo
0: depois
2: bem.
0: Depois vou meter férias.
2: Ai, vai. Pronto,
0: eu só trabalho uma semana por ano.
2: Ah,
0: beijinho, saúde.
2: Tchau, beijinhos.
0: Ora, então agora vou aqui ler umas mensagens que nos chegaram. Ora, chegou-nos aqui uma mensagem do nosso amigo Ernesto de Tondela, que já nos comprou uns livros de rifas ali. A Arminda já levou para o nosso amigo. E vocês também podem fazê-lo, podem comprar a Arminda, ou podem comprar a nós, ou podem comprar no dia. O nosso amigo Ernesto Tondela diz-nos: bom dia, amigo Mário e todo o auditório, beijinhos e abraços, muita saúde. Muita saúde, Ernesto, um grande abraço, é o que vos desejamos, e um bom dia. O Carlos Lopes de Foz da Moura diz-nos: bom dia Mário, bom gosto pela música, obrigado. Eu não sei se foi alguma música em especial ou se foi da música toda em geral. Obrigado Carlos Lopes e Paulo Unigo, de um beijinho, como diria, abreijos para os dois, muita saúde e até um destes dias, se não for antes, até o dia 17, que este casal também já está inscrito para o nosso jantar.
3: A partir de agora,
0: ora, e agora, como não temos mais ninguém nas linhas, vamos terminar este programa. Aliás, também já só faltam 2 minutos para terminarmos. Eu até me estava a esquecer das horas. Epá, isto realmente, a coisa passa depressa quando estamos a fazer o que gostamos, não é? Ora, beijinhos e abraços. Depois nos despedimos, antes de pormos a antena 1 no ar, mas até lá, vamos até ao sinal horário com Filipe Almeida. Ai, ai, xerri.

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1: É verdade, é meio-dia. Então vamos ficar com a Isabel Duarte e a informação. Fiquem com saúde e alegria. Obrigado a todos que estiveram na nossa sintonia. Obrigado aos que nos deram toques. Obrigado aos que nos mandaram mensagens. E obrigado também, um profundo agradecimento a todos aqueles que estão connosco e se inscreveram também para o nosso jantar convívio. 13 anos do Somos Beira Serra. Obrigado. Gostei muito de estar esta semana com vocês, a fazer o programa entre as 11 e o meio-dia. Amanhã ainda vão levar comigo ali a fazer também o amanhecer. Muito obrigado. E até amanhã, se Deus quiser.
2: A Junta de Freguesia de Pombar da Beira, em parceria com a Comissão da Capela de Santa Quitéria, promove no próximo dia 1 de novembro, em Santa Quitéria, Pombar da Beira, a Feira e Romaria, em honra de Santa Quitéria. Do programa consta, no dia 31 de outubro, a partir das 22 horas, baile com Liliana e Azevedo. No dia 1 de novembro, às 7 da manhã, abertura da feira. Às 11, missa seguida de procissão, acompanhada pelo grupo Sons do Mondego. Pelas 13, bênção dos capacetes, amigos das clássicas Monte Nelas, e às 15h30, atuação do Rancho Infantil e Juvenil, os Columbinos. O município de Góis, através da Biblioteca Municipal de Góis, António Francisco Barata, continua a dar vida ao projeto Mãos à Obra, Artes e Criatividade, com oficinas orientadas pela artesã Amélia Neves. A cada encontro, a criatividade cruza-se com a reutilização e valorização de materiais. As sessões são gratuitas, abertas à comunidade e decorrem semanalmente. Em Vila Nova do Ceira, na Associação dos Amigos da Várzea Pequena, às segundas-feiras, das 17h30 às 19h30. Em Góis, na Biblioteca Municipal, às terças-feiras, das 14h30 às 16h30. E em Alvares, na Comissão de Melhoramentos de Cortes, às terças-feiras, das 18h. Às 20. Para participar, é necessário que se inscreva previamente através do número 235-770-112. O município de Oliveira do Hospital encontra-se a implementar a medida Cheque Mais Educação, que contempla os alunos que sejam residentes no concelho e que frequentem o primeiro ciclo do ensino básico no agrupamento de escolas de Oliveira do Hospital, sendo que os cadernos de exercício têm que ser adquiridos nas papelarias do concelho. Para beneficiar deste apoio, deve entregar a documentação até o dia 31 de outubro. Após a aquisição do material escolar, os encarregados de educação deverão aceder à plataforma SIGA para proceder à respectiva candidatura. Para mais esclarecimentos, poderá contactar o Gabinete de Educação através do número 238-605-267 ou do e-mail gabinete.educacão@cm-oliveira-do-hospital.pt.
0: O estado do tempo nas próximas 24 horas.
2: Céu pouco nublado ou limpo, vento fraco a moderado, pequena descida da temperatura nas regiões norte e centro. E com a previsão do estado do tempo fica completo este bloco informativo. Desejamos-lhe a continuação de uma ótima quinta-feira.
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0: São 13 horas.
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2: O Prémio Nobel da Literatura foi atribuído à escritora Anne Carson. A autora canadiana foi distinguida pela obra ousada e inventiva na construção de pontes entre a literatura contemporânea e a tradição clássica. O Bloco de Esquerda anunciou voto contra o Orçamento do Estado para 2027. Já o Presidente da República espera que o debate sobre o orçamento seja produtivo para melhorar a vida das pessoas. Não houve feridos no incêndio registado num autocarro em plena Autoestrada do Norte. O veículo ficou totalmente destruído. A circulação está condicionada junto à saída para Aveiras, no sentido sul-norte.
1: Notícias com Frederico Moreno.
2: Anne Carson foi o nome escolhido pela Academia Sueca. A escritora de 76 anos do Canadá foi galardoada com o Prémio Nobel da Literatura. Anúncio feito ao início da tarde. Já ouvir esse anúncio feito pela Academia Sueca.
3: O Prémio Nobel de Literatura 2026 é atribuído à autora canadiana Anne Carson pela sua obra ousada e inventiva que, em diálogo lúdico com a tradição clássica, criou novas formas para a literatura contemporânea.
2: Secretária Permanente da Academia Sueca, Ingrid Carlberg, a apresentar os argumentos para a atribuição do Nobel da Literatura à escritora canadiana Anne Carson. A laureada com a mais alta distinção na área das letras foi informada por telefone, mostrou-se apanhada de surpresa pela notícia. Era uma das favoritas para as casas de apostas, devido a uma carreira na qual fez a ligação, Cláudia Aguiar Rodrigues, entre a tradição clássica e a literatura contemporânea.
4: Poeta, ensaísta, tradutora e professora canadiana. Nasceu em 1950. Anne Carson é conhecida como uma das vozes mais singulares e inovadoras da literatura contemporânea. Na escrita destaca-se por quebrar as fronteiras entre géneros literários. Mistura poesia, ensaio académico, crítica literária e mitologia clássica numa linguagem considerada pela crítica lírica e original. É doutorada em estudos clássicos e especialista em literatura grega antiga. O trabalho académico de Anne Carson traz mitos do passado para o tempo presente. Costuma mergulhar nos temas universais do desejo, do amor, da ausência, do corpo, da linguagem e do luto. E são disso exemplos os livros Eros, O Doce e o Amargo, de 1986, foi o primeiro grande ensaio lírico, nomeado um dos 100 melhores livros de não-ficção de sempre pela editora americana Modern Library, e explora o conceito do desejo a partir de fragmentos da poeta grega Safo. Outro livro, e um dos mais conceituados, é A Autobiografia do Vermelho, de 1998, que recria o mito grego do monstro Gerião, transforma o monstro no adolescente dos tempos modernos, que vive uma história de amor difícil e complexa. Segundo a porta-voz da Academia Sueca, que anunciou oficialmente a decisão, Anne Carson ficou chocada com a atribuição do Nobel, mas muito feliz.
2: Anne Carson repete o feito da também canadiana Alice Munro, que venceu o Prémio Nobel da Literatura em 2013. Para o crítico literário Pedro Mexia, Anne Carson é uma classicista que não escreve para as massas, mas que se debruça sobre temas que tocam a todas as pessoas. Ouvido pela Antena 1, Pedro Mexia disse que esse nome da canadiana já era expectável, como possível vencedora do mais alto galardão no campo da literatura, já que Anne Carson é responsável por uma escrita e estilos originais que poucos alcançam.
5: Não é uma escritora de massas, naturalmente, é uma classicista, e é uma classicista que, partindo muitas vezes das questões da cultura clássica, faz textos e faz livros que são híbridos, porque são, geralmente são considerados livros ou de ensaio ou de poesia. Mas, na verdade, se pegarmos num livro de ensaio, os livros de ensaio estão escritos em verso e os poemas são poemas ensaísticos, e depois no meio disso aparecem páginas autobiográficas. Há qualquer coisa que é extremamente comunicativo, porque se podia pensar, bem, alguém que escreve com esta bagagem e com esta sofisticação não chega às pessoas. Mas, na verdade, a lição dos clássicos é que os clássicos falam daquilo que importa, não é?
2: Leitura de Pedro Mexia, crítico literário. A esta atribuição do Nobel da Literatura à autora do Canadá, Anne Carson, acaba por se cumprir a tradição recente de atribuição do Nobel da Literatura de forma intercalada a um homem e uma mulher. No ano passado, o laureado foi o escritor húngaro László Krasznahorkai. Água Lisa, Autobiografia do Vermelho, Eros Amargo e Doce, um Ensaio são alguns dos livros de Anne Carson publicados em Portugal. Dados das secretas portuguesas foram expostos na internet. Tudo se deveu a um ciberataque que teve como alvo uma empresa informática que trabalhou na Terça e Simões para o Sistema de Informações da República Portuguesa.
0: Uma fonte do Sistema de Informações da República Portuguesa adiantou à Lusa que os portais não contêm informação classificada. O conjunto de dados terá sido obtido através de um ataque ao servidor utilizado para testes da empresa prestadora de serviços ao Estado durante o ano passado. O contrato foi para desenhar websites públicos do Sistema de Informações da República Portuguesa e do SIS, Serviço de Informações e Segurança, e ainda do Sistema de Informações Estratégicas da Defesa. Este esclarecimento surge depois de ter sido anunciado num fórum de cibercrime a venda de 120 GB de dados do Sistema de Informações da República Portuguesa, que, segundo este serviço, poderão incluir também informação de websites de dezenas de entidades públicas e privadas que contrataram o mesmo prestador de serviços para a construção dos sites.
2: Não se trata de informação classificada, mas 120 gigabytes de dados das secretas portuguesas estão agora nas mãos de piratas informáticos. Os dados foram obtidos através de um ciberataque lançado contra uma empresa que prestava serviços ao Sistema de Informações da República. A poucas horas da proposta do Orçamento do Estado para o próximo ano dar entrada no Parlamento, o Presidente da República, António José Seguro, diz esperar que o debate que segue seja um debate útil, com o objetivo de melhorar a vida dos portugueses.
6: O debate parlamentar não envolve o Presidente da República. Compete ao Governo apresentar o orçamento e vai apresentá-lo. E compete aos partidos políticos pronunciarem sobre o orçamento. E eu desejo que seja um bom debate, um debate profícuo, sempre com um propósito, melhorar a vida das pessoas, sobretudo numa altura muito difícil em que muitos portugueses passam por dificuldades.
2: Declarações de António José Seguro esta manhã aos jornalistas em Lisboa. Também esta manhã o coordenador do Bloco de Esquerda, José Manuel Pureza, divulgou em Coimbra o sentido de voto do partido na proposta em relação à proposta de orçamento do Estado para 2027. Pureza diz que o Bloco vai votar contra a proposta do Governo.
7: Nós não hesitamos, nós não assinamos o cheque da má governação de Luís Montenegro, não é? O que aconteceu com a decisão do Partido Socialista de se abster é, do meu ponto de vista, do nosso ponto de vista, muito, muito grave. Porque, na verdade, é assinar em branco, assinar o cheque em branco, que é o cheque da má governação do PSD e de Luís Montenegro. E a coisa é muito clara no que diz respeito a esta situação do orçamento. O Chega dá o discurso e o Partido Socialista dá os votos. E Luís Montenegro fica-se a rir.
2: Bloco de Esquerda com críticas dirigidas ao PS pela decisão de se absterem os socialistas em relação ao Orçamento do Estado para 2027, o que automaticamente dá como aprovado este Orçamento de Estado que o Governo também já validou esta manhã em reunião de Conselho de Ministros em São Bento, na residência oficial do Primeiro-Ministro. Segue-se daqui a pouco, por volta das 14h15, a entrega do documento no Parlamento. E às 16h, o Ministro das Finanças, Miranda Sarmento, vai apresentar em conferência de imprensa as linhas gerais do Orçamento do Estado, um momento que iremos acompanhar em emissão especial em direto aqui na Antena 1. O Governador do Banco de Portugal entende que os bancos têm margem para aumentar os juros dos depósitos a prazo e seria essencial para estimular a poupança dos portugueses. Na abertura de uma conferência hoje em Cascais, Álvaro Santos Pereira sublinhou que a inflação nos últimos anos tem estado sistematicamente acima das taxas de juros de depósitos a prazo, o que faz com que os utilizadores destes instrumentos financeiros estejam na prática a perder dinheiro. O Governador entende que é importante haver iniciativas à poupança e estas taxas não ajudam, por isso entende ser fundamental fundamental melhorar as condições de poupança do país e remunerar melhor estas condições de poupança. Um autocarro ardeu por completo esta manhã na A1, perto da saída para Aveiras, no sentido sul-norte. A bordo do veículo da empresa Flixbus seguiam 42 passageiros e o motorista. Foram retirados em segurança, sem quaisquer ferimentos. O alerta foi dado pouco antes das 10:30 da manhã e o acidente está a provocar longas filas na autoestrada do Norte. Foi isso mesmo que constatou há pouco no local a repórter Paula Borges.
8: Estamos no quilómetro 47, na autoestrada número 1, junto à saída para Benavente. O que aconteceu aqui, Sr. Major Tiago Machado?
9: Neste caso, nós fomos acionados aqui para uma ocorrência de um pesado de passageiros que se encontrava em chamas. Chegados ao local, constatamos que estavam dentro do interior do pesado de passageiros 42 passageiros, conseguiram retirar todas as suas bagagens. Tivemos que efetuar o corte total da faixa de rodagem da A1 no sentido sul-norte, para se conseguir fazer o combate ao incêndio. Após o combate ao incêndio, foi reaberta a via da esquerda e foi fluindo o trânsito normalmente, fazendo paragens pontuais para a limpeza da via, e atualmente já está a via da esquerda e a via central aberta.
8: Não há feridos?
9: Não temos feridos a registar.
8: Muito obrigada.
2: Reportagem de Paula Borges na A1, onde a circulação está condicionada devido a um autocarro que se incendiou. Todos os passageiros e o motorista foram retirados em segurança. Luísa Meireles deixa a direção de informação da agência Lusa. A jornalista vai deixar a direção de informação da agência de notícias depois de ter aceitado uma proposta de saída feita pelo Conselho de Administração durante uma comunicação aos trabalhadores da Lusa. Luísa Meireles disse que vai deixar o cargo no dia 12 de outubro perante uma situação que diz ter ficado insustentável após 8 anos na liderança da informação da Lusa. O Parlamento Italiano aprovou hoje uma nova lei eleitoral.
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E hoje é efetivamente possível. Pode entrar e vir cantar. Olá, queridos amiguinhos, muito boa tarde. Sejam bem-vindos à edição desta quinta-feira, 8 de outubro, do programa Arte e Sabores com Isabel Duarte a fazer-vos companhia. Daqui a pouco iremos à prendinha musical, hoje a cargo de Rui Fontelas para os aniversariantes do dia. Por agora vem aí Jorge Ferreira e o tema já habitual ou quase de iniciar o nosso programa, A Desgarrada.

Ora, e depois desta bela música, para iniciarmos a tarde com alegria e boa disposição, vamos ao Rui Fontelas com parabéns para Ana Cristina Coisinha Pinheiro Freitas, a nossa amiguinha que nos sintoniza em Barril de Alva e que está naturalmente à escuta neste momento, sócia 1713. Um grande beijinho, querida Ana Cristina, muitos parabéns e votos de continuação de um dia imensamente feliz. De aniversário temos também Maria Isolete dos Santos Ferreira e Santos, residente em Couto do Mosteiro, Santa Combadão, sócia 2385. Rui Manuel Dias Francisco, residente em Valda Nogueira, Arganil, padrinho 291 e sócia 2441. E Carla Neto, que é madrinha 359 e reside em Ribeira de Cima, Porto de Mós. Ora, um beijinho muito grande para todos estes queridos e estimados sócios, amigos, padrinhos, madrinhas. Muitos, muitos parabéns. Para vós em exclusivo, Rui Fontelas, com a prendinha musical, e depois temos cerca de 25 minutos para atender as vossas chamadas.

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6: Agora sim, queridos amiguinhos, estamos receptivos às vossas chamadas, sendo que na próxima hora vamos ter o consultório de psicologia com a doutora Ana Antunes e depois a doutora Paula Soares com o seu momento essencial. Portanto, vai ser uma hora praticamente dedicada à saúde mental. Já sabe os números de contacto, 235-200-572 ou 960-313-902, podendo também enviar SMS para o 960-311-247, como já fizeram Susana Jorge em Avô, que me diz: boa tarde, Isabelinha, para si e para todos os ouvintes da nossa querida e maravilhosa rádio. Muita saúde e paz para todos. Vivam a vida. Que bonita mensagem, Susana. É mesmo isso. Um beijinho e muito obrigada. Também Cacilda Silva nos diz: boa tarde, menina Isabel e todo o auditório. Parabéns à senhora dona Isolete. Que tenha um dia o melhor possível, uma vez que infelizmente perdeu o marido há pouco tempo. Muita força e um grande beijinho diz a nossa Cacilda. Beijinho para si, Cacilda, e para si, Dona Isolete, mais uma vez muitos parabéns e, de facto, muita força, porque naturalmente que este seu aniversário não terá a mesma alegria que os anteriores. Um beijinho grande. Ora, deixar mais um beijinho a Olga Cristino, a Leonilde Lopes, a João Engenheiro, a Fernanda Pinto, a Alzira Silva, a Helena Carvalho, a José Dias e a António Fernandes. Já temos o primeiro ouvinte em linha. Muito boa tarde.
7: Olá, minha beleza, boa tarde.
6: Olá, Sr. José. Então, como é que se encontra?
7: Vamos cantando, desemburrando. O que a gente vai fazer, minha menina?
6: Tem que ser, não é?
7: Temos que olhar em frente, não posso olhar para trás.
6: Pois claro, já, é isso mesmo.
7: Já a minha avó para trás mijou os burros. Estamos em frente. Vem a minha família, como é que vai? Tudo bem?
6: Vai tudo bem por aí. Por aqui e por aí também. Não é dentro do possível, exatamente, como estava a dizer.
7: Olha, até aí chove.
6: Não, para aqui está um dia que, olha, durante o dia mesmo parece verão. Ó, Sr. José.
7: Manhã parecia o diabo do inferno. Estava uma ventaria.
6: Era, olha, por aqui não. Estava muito calminho. Algum frio de manhã, mas depois aquece e fica que é uma maravilha. Parece verão.
7: Parecia que o vento me roubava os rostos e a boina e tudo.
6: Mas já passou, não é, Sr. José?
7: E estava assim só, mas sabe o que era? O vento. O vento é que estava a tragar tudo.
6: Pois, mas pronto, agora já passou, mas, não é?
7: Agora está mais calmo, graças a Deus, agora está mais calmo.
6: Muito bem. Então, Sr. José, partilhe o seu almocinho.
7: Hoje o meu almoço foi o comer à pobre.
6: É, e então?
7: Foi um peixinho frito e uma broa. E um penaltezito e uma pera.
6: Então, mas isso é muito bom. Peixinho frito com broa. Olha, eu acho uma delícia, digo-lhe. Uma delícia. Muito bom.
7: Vai variar. Às vezes nem se apetece comer. Uma hora está frio, outra hora está calor.
6: É verdade. Isso é muito aborrecido, Sr. José. É mesmo.
7: O médico até aborrece.
6: É verdade.
7: Ali vai para todo o mundo. Deus queira que os bombeiros tenham mais calma agora.
6: É verdade.
7: Tenham um bom descanso para eles. E para a menina Gabelinha, um beijinho muito grande. Um abraço para o seu marido. Muita força e coragem que eu desejo. Até uma próxima.
6: Até uma próxima, Senhor José. Uma
7: tchau,
6: boa tarde e um beijinho.
7: Tchau.
6: Obrigada. Beijinho. Ora, e foi o nosso amiguinho José Fernandes, que está connosco desde Torais. Já sabe, se tiver algo para nos dizer, não tem que partilhar a ementa, aproveitou o tempo para o que desejar, pode aproveitar e ligar. E temos mais alguém em linha, muito boa tarde.
8: Boa tarde, agora é amiga Olga.
6: Olha, pois é, amiga Olga. Como está, amiga Olga? Como é que está a correr o seu dia?
8: Bem, graças a Deus. Já andei na fazenda, a tratar lá de umas coisinhas, vim e fiz o almocinho, almocei, acabei agora de almoçar. Pronto, tem estado vento, como o senhor José Fernandes diz, também tem estado assim um vento maluco, mas está solzinho, está calorzinho, está bom.
6: É mesmo, por aqui também, bem quentinho. Então, e de tarde, Olga, volta para a sua fazenda, como costuma dizer?
8: Só mais logo, que agora está o trabalho mais ou menos orientado, mas logo ainda vou, ainda. Não se pode parar o ritmo.
6: É verdade. Então agora vai descansar um bocadinho, é, Olga?
8: Um bocadinho, sim. Fiz uns torresminhos, cozi uma batatinha, e agora almocei, agora vou arrumar a cozinha e vou descansar um bocadinho, também é preciso.
6: Pois claro que sim, nem só trabalho, agora, nem só descanso, não é?
8: É verdade.
6: As duas coisas são importantes.
8: Agora este tempo começa a ser um bocado complicado, que é mais comer e descansar.
6: Ah, estou engraçada, é mais comer e descansar. É na fase do inverno, é isso? Quando entra o frio e o inverno?
8: É. Agora começa a haver menos que fazer na fazenda e coisa, mas pronto, tem que se inventar.
6: Ah, é isso mesmo, Olga, ficar parado é que não pode ser, que isso não, até faz mal à saúde. Pode crer.
8: Faz mal a tudo. E então à cabeça pior.
6: É isso, é mesmo, Olga. É verdade, tem toda a razão. Temos de nos manter em movimento pela nossa
8: tem que
6: saúde.
8: Ser porque
6: tal
8: a gente andando a lidar até esquece, a cabeça está ocupada, não se ocupa naquilo que não deve.
6: É verdade,
8: assim,
6: é verdade.
8: Pronto.
6: Querida Olga, beijinhos ou mais alguma coisinha?
8: Um beijinho muito grande para a Isabelinha, para todas as minhas amizades, que são muitos, eles sabem quem são. para todos, ficam todos saudados, para a família da Rádio e da Arganil, que somos muitos, graças a Deus.
6: É verdade, pronto, um e cada vez todos. Mais, Olga, cada vez é, mais, é mesmo.
8: Um beijinho para todos.
6: Um beijinho, querida Olga, e gostei de ouvi-la.
8: Obrigada, igualmente.
6: Obrigada a eu, boa tarde, beijinho.
8: Boa tarde.
6: Ora, amiguinhos, temos também aqui a nossa querida preciosa, preciosa, que nome bonito, não é? Preciosa Monteiro, que nos acompanha desde Coimbra e hoje também está à escuta. Hoje e praticamente todos os dias, não é, Preciosa? E a dizer que temos mais um ouvinte, por acaso não tivemos, porque a chamada foi abaixo, significa que voltamos a ter a linha livre, por isso, olhe, como eu costumo dizer, aproveite e ligue.
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6: Pois é, o que queremos, só alegria. Mas antes disso, saudinha da boa, como diz o nosso amigo Luís Henriques, e muita paz. Muito boa tarde.
10: Linha e auditório.
6: Boa tarde. Falamos com que eu não estava a ouvir no início.
10: É o caminhoninho.
6: Olha, o amigo Pedro.
10: O
6: amigo Carlos.
10: Está tudo aí. É incorreto.
6: Oh, Carlos, já não falo consigo há muito tempo.
10: É, já um tempinho de férias e tal, uns dos outros.
6: É isso, também é verdade. Esta é época de verão, não é? Vão uns, depois vão outros, claro. Mas as pessoas encontram-se e acabamos por falar menos. É verdade, é verdade.
10: Mas está tudo bem, graças a Deus.
6: Isso
10: aqui
6: é que importa.
10: Por terras de Mangualde, com solzinho, 22 graus.
6: Olha, por aqui estão 24, bem quentinho, bem quentinho. É verdade.
10: Mas está muito vento, aqui para cima está muito vento.
6: A sério, olha, por aqui não, está muito calmo.
10: Está muito bem, tu aqui. Muito, quer dizer, está bom, está bem.
6: Pois, está bem. Vento. Muito bem. Então ainda lhe falta muito para acabar o seu dia, não é que ainda só está a meio, provavelmente?
10: Não, mais de meio já. 3:30, 4 horas estou aí para casa.
6: Ah, então agora vai mais cedinho para casa, que eu lembro que às vezes me ligava no Peça que Toca, já às 6:30, 7 e às vezes 8, agora não.
10: Depende do serviço, depende do serviço.
6: Ah, então mas esta semana entra mais cedo e sai mais cedo, é isso, Carlos?
10: Entra sempre às 5, o horário é sempre às 5 da manhã, depois depende do serviço e das voltas que tenho para fazer. Mas como o mundo aqui enche de Carvalho a levar pedra, por isso o horário é mais curto.
6: Olha, então ainda
10: e faço, bem. E faço 8 horas e 10, 8 horas e 15 de condução mesmo assim, e parece
6: pois,
10: que é perto.
6: É verdade, é verdade, é verdade, Carlos.
10: Tem que ser, haja saúde.
6: É isso mesmo. Carlos, quero deixar beijinhos ou cumprimentos também.
10: Um abraço para todos da rádio e todos que nos escutam. Boa continuação, boa quinta-feira e bom fim de semana já, né? Que amanhã é sexta-feira.
6: É verdade. Não vá não conseguir entrar amanhã, ficam já aqui os votos, tal e qual.
10: Fica já tudo, já tudo aviado.
6: É isso. Oh, Carlos, gostei muito de o ouvir. Há meses que não o ouvia. Obrigada por ligar.
10: Obrigado.
6: Um beijinho. Obrigada.
10: Obrigada.
6: É verdade, com o Carlos já não falava há muito tempo. Ora, temos também a amiga Estela. Olha, acho que a Dona Estela já me enviou o seu apelido, mas entretanto não o registrei e por enquanto é só a Dona Estela ainda, que reside em Castro Daire, que pede para enviar saudações para a oficina Cabra de Ouro, que está instalada na Santa Casa da Misericórdia de Castro Daire. Um beijinho para a oficina Cabra de Ouro e para

0: de resto, tá. Quero partilhar imenta, deixar beijinhos.
1: Comi então, massa com carne, uma saladinha de alface e tomate, comi uma tangerina e um café.
0: Muito bem. E agora já vai à sua voltinha, depois quando regressar vai ligar naturalmente a sua, a nossa rádio, não é, querida preciosa?
1: Tem que ser, quando vier dar a volta, depois ligo o rádio outra vez para ouvir a Rádio Arganil.
0: É isso mesmo. Querida preciosa, beijinhos, cumprimentos para deixar.
1: Beijinhos para todo o auditório, para todas as pessoas, para o Dona Olga Cristina, para o Senhor Engenheiro, para a Dona Helena do Vilar, para a Dona Isabel, para todas as pessoas que trabalham nesta magnífica rádio e para todos os ouvintes.
0: E um beijinho para si, querida preciosa. Que tenha uma boa tarde. Gosto em ouvi-la.
1: Obrigada. Para a Dona Isabel também.
0: Obrigada,
1: beijinho grande.
0: Beijinho, beijinho.
1: Tchau, beijinho. Bom dia.
0: Ora, e temos aqui um beijinho muito especial para deixar, porque eu fico sempre muito feliz quando os nossos colaboradores se encontram à escuta, e mais feliz fico quando nos enviam mensagem a assinalar a sua presença. Desta vez refiro-me à nossa querida nutricionista, a doutora Rita Moraes, que neste momento está a ouvir, vai na sua viatura, provavelmente a caminho da sua clínica, para reiniciar as suas consultas do período da tarde, e vai ouvir. Querida doutora Rita Moraes, um beijinho muito grande, e fico sempre muito feliz por saber que, mesmo quando não está aqui a entrar na rádio para a sua rúbrica, está à escuta. É sempre bom saber e deixa-me mesmo muito contente. Um beijinho muito grande, doutora Rita Moraes, e até à nossa próxima rubrica, que nós habitualmente dizemos rubrica, mas não é rubrica, é rubrica. Até à nossa próxima rubrica, se não for antes, que será então na última terça-feira do mês de outubro, a partir das 13h30. A nossa querida nutricionista, a doutora Rita Moraes, que tem agora uma clínica totalmente renovada, com muitas especialidades, em conjunto com o seu pai, o doutor Fernando Moraes. Portanto, há sempre muito trabalhinho a fazer, não é, querida Rita? Um beijinho muito grande para si, continuação de uma boa tarde, que será certamente de trabalho. Boas consultas, beijinhos grandes. Só alegria, é verdade. E temos mais alguém. Olha a nossa Helena Carvalho. Oh, dona Helena, então como é que isso vai? Cada vez que nos liga está sempre em baixo.
2: Estou-me a mandar beijinhos por uma parabéns.
0: Sim, senhora, muito obrigada. Então e como é que está a correr o dia? Está a correr bem?
2: Vamos fazer a fisioterapia. Vamos chegar há poucos minutos a casa. E agora vieram-me trazer um comerzinho aqui a sino.
0: Muito bem.
2: E uma batatinha com lulas e assim.
0: Pronto, e a fisioterapia está a correr bem, está?
2: Mais ou menos, vou lá terças e quartas e quintas.
0: Pronto, o que interessa é que lhe esteja a fazer bem, não é? Pois claro. Então e o que é que se vai fazer mais hoje, dona Helena? Agora já não vai sair de casa, vai ficar por aí?
2: Não, agora estou por aqui.
0: Pronto, sim senhora.
2: E agora beijinhos para si, para o Joãozinho, para os seus paizinhos, para o seu mano, para toda a família, vá. Para a minha filha, mas para a família toda, para o senhor João Engenheiro, para a dona Loja, para a dona... Para todas que me têm procurado também.
0: Sim, senhor, para toda a gente que está à escuta, não é? Pois claro, é isso mesmo. Dona Helena, muito obrigada. Um beijinho grande. Gosto em ouvi-la também.
2: Obrigada.
0: Beijinho, beijinho. Obrigada a nós. Ora, e finalmente registei aqui a nossa Estela Fernandes, como deve ser, ou seja, com o primeiro e último nome, querida Estela, agora já não esqueço. E vem aí mais um amiguinho, muito boa tarde.
3: De certeza.
0: Oh, pois é, que é o amigo António Matos, é verdade. Como está, senhor António Matos? Como é que está a correr o dia? Por aqui também tudo bem.
3: Está muito longo.
0: Sim, senhora. Então e hoje, o que é que se comeu? Conte-nos coisas.
3: Olha, comi batatas com sardinhas e mentes.
0: Tudo bem.
3: Uma salada, dois copinhos, tudo a escutar.
0: E estava bom, não é, senhor António?
3: É isso mesmo. Para mim estava.
0: Pois claro, isso é o que interessa, é isso mesmo.
3: Pois.
0: E o que é que se faz agora? O que é que nos conta mais?
3: Estou a escutar, olha.
0: Está a descansar, não é? Estou a ouvir rádio e a descansar um bocadinho.

0: nenhum.
1: Acho que está a dormir, todo tempo é pouco.
0: Ai, estou engraçado, todo tempo é pouco. Então quero dizer que o que tinha a fazer já está feito, agora vivo ao descanso. É isso.
1: Isso é certeza.
0: Sim, senhora. Quero deixar também cumprimentos, beijinhos.
1: É, um beijinho das parinheiras, que são muito feias, depois já estão ordenados.
0: Então vou só ou abracinhos ou cumprimentos, não é?
1: É isso mesmo, é um abracinho. Um abracinho para a menina e para toda a gente.
0: É isso.
1: Tudo de bom, as melhores para os vídeos hoje, tudo de bom para toda a gente.
0: Muito obrigada, Sr. António, para si também. Continuação de uma boa tarde. Obrigada, obrigada aí. Beijinhos. Beijinhos. E foi o amiguinho António Matos, é verdade, é graças a ele que bebemos café todas as manhãs. É verdade, ó, Sr. António. Ora, e aqui vem mais um amiguinho. Muito boa tarde.
2: Boa tarde.
0: Boa tarde. Ora, temos o amigo.
2: Eu sou vizinha.
0: Ah, é difícil, é difícil.
2: Não é nada, Isabelinha, é Isabel, não é?
0: Sim, sim, é o senhor...
2: Leitão.
0: Mas eu, António, o senhor António, António Leitão, mas eu sabia que era o senhor, assim, não à primeira, mas depois logo a seguir, não conseguir lembrar do nome. Agora é a amiga Matilde, estamos a ouvir a Matilde, não é, dona Matilde?
3: Sim, senhora, amor.
0: Ah, tão queridos. Então, vem a caminho do restaurante, ou não?
3: Sim.
0: Ah, eu logo vi.
3: Do restaurante. Agora já vim para casa.
0: Oh, então e como é que foi a paparoca? Estava boa?
3: Muito boa.
0: Então o que é que escolheram? Escolheram ambos o mesmo ou comeram pratinhos diferentes?
3: Não, nós comemos aquele self-service. Portanto, desde a cozida à portuguesa, à sardinha pequenininha, à grelhados, há muita coisa boa mesmo.
0: Ah, tudo bem.
3: E nós vamos lá muitas vezes. É um restaurante que é muito bom nesse sentido.
0: Então onde é que fica, Sr. António?
3: Em Águeda, ali em Águeda, posso dizer o nome do restaurante?
0: Pode, também é só uma vez, não há problema.
3: É o Ipiranga em Águeda, come-se muito bem mesmo.
0: Sim, senhora, então a self-service é uma maravilha, cada um escolhe o que quer.
3: Exato, e preços muito acessíveis, ao domingo é mais, é diferente a emenda e é diferente o preço. Depois durante a semana é 5 estrelas, espetacular. Faz-nos de passeio, Isabelinha.
0: É isso mesmo, Sr. António. Além de almoçarem fora, dão uma voltinha. É verdade.
3: Exatamente. Então, e foi o que eu disse. Uma vez, duas vezes por semana, vamos lá.
0: Ah, e assim é que é, Sr. António. Isso é que é viver a vida. Assim é que é, pois claro.
3: Olha, no dia 17 vamos estar com o nosso amigo Mário Oliveira.
0: Ah, no dia 17, no aniversário do Somos Beira Serra, não é, Sr. António?
3: Sim, vamos estar. Estive a falar com o Mário de manhã, no programa da
0: Muito bem, sim senhor, Sr. António.
3: Então disse-lhe a ele para marcar os nossos dois lugarzinhos.
0: E fizeram muito bem, vão se divertir muito com certeza, Sr. António.
3: É, eu te conheço bem, como conheço a você.
0: Já nos conhece quase a todos, não é, Sr. António? É verdade.
3: É, vinhamos para cá e marcar. Já são os
4: amiguinhos muito antigos.
0: É verdade, Sr. António, é verdade. Então já estão quase a chegar à vossa casinha ou ainda não?
3: Não, estou aqui na mala posta.
0: Ah, pronto. Ah, pois é, porque ainda demoram o quê? Meia hora do restaurante até casa ou um bocadinho mais, não?
3: Não, 3/4 de hora.
0: Sim, sim. Vê, mas muito bom. Enquanto vão e vêm e almoçam, passa-se parte do dia e é um bom programa para se fazer. É verdade. Sr. António e Dona Matilde, obrigados. Querem dizer mais alguma coisa?
3: A semana passada ia dar um passeiozinho, um passeio grande, tipo terras de nossos irmãos.
0: Muito bem.
3: Fiz 18 anos no sábado.
0: Fez anos no sábado?
3: 18.
0: 18, oh que maravilha! Quem os cadera, não era, Sr. António? Outra vez?
3: Doito ao contrário, invertendo.
0: Exatamente. Então estou a ver que foi um dia feliz.
3: Olha, passei pelo Minho, foi a Santiago de Compostela, vim a Orense, foi dormir a Monte Alegre.
0: Oh, que
3: Monte Alegre e pelo Gerês, foi um passeio enorme mesmo.
0: Olha, um belíssimo passeio, Sr. António. Boas escolhas, boas escolhas.
3: Oi, nas minhas calminhas, que nós costumamos a dizer, como é óbvio. E precaução, e assim, olha, Isabelinha, não vou roubar-lhe mais tempo.
0: Obrigada, Sr. António. Um beijinho para si e para a sua Matilde. Muito gosto em ouvir-vos.
3: Obrigada,
0: Beijinhos, para vós também, muito obrigada, beijinhos. Muito bem, beijinhos.
2: Beijinhos, grande.
0: Então, queridos, o Sr. António e a Dona Matilde. Claro que falei um bocadinho mais com eles, já sabem porquê, não é verdade? Porque já não falava há muito tempo e damos sempre um bocadinho mais de minutos àqueles ouvintes com os quais não falamos há mais tempo, é perfeitamente natural. Mas ainda temos espaço para conversar um bocadinho com mais um amigo e depois convido-vos a ficar connosco. Vamos ter a doutora Ana Antunes, a nossa psicóloga, e depois a doutora Paula Soares. Vai ser uma hora dedicada à saúde mental, que é tão ou mais importante que a nossa saúde física, uma vez que ambas estão interligadas. Ora, e queremos mais um amiguinho. Será que não há por aí mais ninguém para falar connosco? Ora, antes deixamos um grande beijinho também ao nosso José Gonçalves Antunes, à nossa estrelinha que nos sintoniza na bonita Vila de Avô, no concelho de Oliveira do Hospital. E agora sim vamos encerrar com este amigo que chegou. Olá, olá, olá, muito boa tarde.
5: Boa tarde.
0: Ora, não estou a reconhecer a voz. Falamos com...
5: Bruno de Mangualva.
0: Olá, Bruno. Bruno Azevedo.
5: Exatamente.
0: Seja muito bem-vindo, Bruno. Já o conheci através de SMS, mas é a primeira vez que tenho o prazer de falar consigo. Como se eu encontra? Não, Bruno, eu iria lembrar-me.
5: Vamos bem, graças a Deus, a trabalhar.
0: Tem que ser. Então o que é que faz o Bruno?
5: Sou ajudante mecânica.
0: Ah, sim, senhor. Então quer dizer que está na sua oficina, sempre aqui com a rádio ligada. Sempre. É isso? Todos ouvem a rádio?
5: Sempre ligado.
0: Ai, que bom, Bruno. É muito bom saber. Sim, senhora.
5: Está sempre ligado.
0: E ajuda a trabalhar, não é? Passa o tempo mais depressa.
5: Remédio. É, isso é verdade.
0: Então já fez a sua pausa para o almoço? Já está
5: já,
0: no
5: senhor,
0: regresso, não
5: já,
0: é?
5: Já foi do meio-dia a uma.
0: Ah, então é sempre do meio-dia a uma, não é, Bruno?
5: É.
0: O almocinho foi bom? Estava do seu
5: foi.
0: Agrado?
5: Estava bom. Foi a mulher que o fez, portanto está sempre bom.
0: Olha, isso é que é bonito, não é? A pessoa tem o trabalho... Portanto, mesmo que às vezes não fique tão bem, não é?
5: Mas
0: isso
5: pronto.
0: Mesmo, gostei da sua frase, assim é que
5: não
0: é.
5: Não fica bem na hora do almoço, fica bem ao jantar.
0: É isso, tão engraçado. Bruno, quero deixar beijinhos, cumprimentos para alguém.
5: Para toda a gente, e necessário, pôs um beijo, um grande abraço, que eles é que mereceram todos.
0: Sim, senhor, muito bem.
5: Pronto.
0: Bruno, muito obrigada.
5: E boa tarde.
0: Olha, bom trabalho na nossa companhia.
5: Muito obrigado,
0: beijinho, arranje
5: muito
0: muitas viaturas.
5: Muito obrigado. Muito
0: obrigada,
5: obrigado,
0: eu, Bruno.
5: Obrigado.
0: Muito gosto. Um beijinho. Obrigada a nós. Ora, foi então o nosso amiguinho Bruno Azevedo em Mangualde, ajudante de mecânica. Ora, se precisarem do mecânico, olha, já sabem, podem contactar o Bruno Azevedo e a sua oficina ali na zona de Mangualde. Fofitos e fofitas, amanhã há mais, amanhã sim, atenderemos mais chamadinhas. Por agora deixo um beijinho para a nossa querida Luísa Jorge, que está connosco desde Vila Pouca da Beira, no concelho de Oliveira do Hospital. Vamos às notícias, depois um ou dois temas musicais, para em seguida ficarmos com a doutora Ana Antunes no nosso consultório de psicologia.

0: São 14 horas. 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
1: É já no próximo dia 10 de outubro que a Filarmónica Progresso Pátria Nova de Coja promove um dia aberto na sua escola de música. O evento, direcionado para todas as idades, irá decorrer no auditório da Casa do Povo de Coja das 10 às 13 do próximo sábado, dia 10 de outubro. Poderá experimentar diversos instrumentos, como trompete, trombone, saxofone, clarinete, flauta transversal, eufónio, tuba e percussão. A entrada é livre. A Assembleia Municipal de Góis aprovou recentemente, em sessão ordinária, um conjunto de medidas fiscais dirigidas às famílias e às empresas do concelho para o ano de 2027. As deliberações dão continuidade a uma política de estabilidade e incentivo económico, destacando-se a não aplicação do imposto sobre as empresas de rama, a fixação das taxas de IMI e a manutenção das deduções previstas no IMI familiar, bem como para a participação variável do município no IRS. No âmbito do apoio ao tecido empresarial e da atração de investimentos para o concelho, este órgão deliberativo aprovou por unanimidade o não lançamento da derrama para o ano de 2027 e ao abdicar da cobrança do imposto sobre os lucros tributáveis das empresas, o município de Góis reforça a competitividade do território, contribuindo para a redução dos encargos das pequenas e médias empresas locais e para a criação de condições favoráveis à instalação de novos negócios e à geração de emprego no interior do país. Pode ler-se em comunicado enviado à imprensa pelo município de Góis. O projeto Smart Tábua, desenvolvido no âmbito dos bairros comerciais digitais, continua a avançar na modernização e digitalização do comércio local. Através de um trabalho desenvolvido pelo município de Tábua, em parceria com a ADI, Agência para o Desenvolvimento Integrado de Tábua e Oliveira do Hospital. A iniciativa pretende aproximar os comerciantes e empresários da Vila de Tábua das novas ferramentas digitais, reforçando a sua presença online e criando novas formas de ligação aos consumidores e visitantes. Neste âmbito, o Smart Tábua disponibiliza diferentes canais digitais de promoção e divulgação do comércio local, entre os quais se destaca o Marketplace, que permite conhecer a oferta dos estabelecimentos aderentes e efetuar compras online, contribuindo para aproximar o comércio tradicional dos novos hábitos de consumo. A Cerâmica Arganilense recebe no próximo dia 11 de outubro, pelas 10h30, o espetáculo Mamma Mia Baby. Trata-se de um espetáculo sensorial inspirado no universo musical do filme Mamma Mia, pensado para bebés, crianças e adultos. Com humor, criatividade e muita cor, este espetáculo recria algumas das cenas mais icónicas do fenómeno Mamma Mia, numa experiência especialmente concebida para despertar os sentidos. Luzes envolventes, sons, movimento, cores vibrantes e, claro, os inesquecíveis temas do ABBA, que se cruzam numa experiência divertida, acolhedora e cheia de energia. Os bilhetes já se encontram à venda nos locais físicos habituais e também em bol.pt.
0: O estado do tempo nas próximas 24 horas.
1: Céu pouco nublado ou limpo, vento fraco a moderado, pequena descida da temperatura nas regiões norte e centro. E com a previsão do estado do tempo, fica completo este bloco informativo. Desejamos-lhe a continuação de uma ótima quinta-feira.
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1: Todos os que estão connosco, todos os ouvintes, e fazendo para que este momento em que trago aqui um tema para partilhar seja um momento profícuo para quem nos ouve.
2: Há de ser, com certeza, até porque é um assunto realmente muito, muito importante, do qual ouvimos falar, mas que se calhar ainda é preciso saber mais e fazer mais por isso, não é? Pela saúde mental, não é, doutora Ana?
1: É verdade, é um tema que ouvimos muito falar e cada vez mais, felizmente. Até temos no calendário dos festejos essa data a assinalar, e eu escolhi também a data precisamente por nos aproximarmos dela. Amanhã, dia 10 de outubro, celebra-se o Dia Mundial da Saúde Mental. E foi nessa sequência que acabei por escolher este tema, por considerá-lo muito útil, muito pertinente e sempre atual, porque afinal, quando nós falamos em saúde, ainda pensamos assim de uma forma muito imediata para as questões relacionadas com o nosso corpo, com os nossos órgãos, o nosso coração, os nossos músculos, com as nossas imunidades, mas e a mente? O nosso cérebro, não é? Que importância lhes damos, não é? Que impacto tem a nossa mente e o nosso cérebro no nosso dia-a-dia? Nós às vezes esquecemos-nos dele e esquecemos-nos que ele é um grande maestro e que tem a função de organizar todas as funções, passa a redundância, do nosso organismo. E é também o cérebro que nos permite responder àquilo que vamos sentir no nosso dia-a-dia. E aspectos muito simples como o sono, a alimentação, os nossos hábitos podem fortalecer o nosso bem-estar emocional e manterem a nossa mente, o nosso cérebro mais ativo. E são essas situações que parecem muito simples que são detentoras daquela que é a nossa saúde mental e que tem uma importância tão grande nas nossas vidas. Portanto, podemos todos nós no nosso dia-a-dia fazer coisas que são relativamente simples, como por exemplo aprender algo novo, ler, socializarmos, procurarmos ser pessoas ativas, com padrões de sono regulados, práticas que visem, por exemplo, o nosso cérebro, através destes exemplos simples que dei, a criar novas conexões. Só assim faz sentido falarmos em saúde mental, quando nós reconhecermos que, falando de saúde mental, é precisamente reconhecer que um corpo precisa de uma mente saudável. Mas, ao contrário, também acontece. Isto é, a nossa mente também precisa de um corpo saudável, portanto, mente saudável, corpo saudável, é aqui uma relação, ou deve ser uma relação, que anda aqui muito próxima, porque, afinal, o cuidado integral é aquele que vai potenciar a nossa qualidade de vida, é aquele que vai prevenir as doenças, é aquele que faz com que o nosso bem-estar, a nossa performance cognitiva, também funcione. Então é importante que tenhamos noção que alguns fatores, como o stress, as noites mal dormidas, uma rotina sedentária, uma alimentação mais desequilibrada, podem efetivamente comprometer a nossa saúde mental, porque tem aqui interferência na nossa capacidade de nos concentrarmos, na nossa memória e até mesmo no nosso humor. E que sejamos conscientes nas escolhas que fazemos. Portanto, vamos investir numa alimentação equilibrada, em prática regular de exercício físico, numa vida social ativa, em momentos que nos permitam relaxarmos e que nos ajudem a manter a nossa mente clara e a nossa memória organizada. E todos estes aspectos fazem com que a nossa mente ativa tenha impacto direto no raciocínio, na nossa capacidade de nos concentrarmos e até naquele que é o nosso equilíbrio emocional.
2: E comecemos então por querer saber qual poderá ser o impacto então do stress na saúde mental.
1: respondendo a uma pergunta não com outra pergunta, até porque não pressupõe uma resposta, pressupõe sim que se pense na pergunta que vou fazer, é: quem de nós nunca se sentiu bloqueado em momentos de stress? E começo precisamente por colocar esta questão para nós podermos refletir sobre ela. O que é que o stress nos faz sentir? O quanto às vezes nos bloqueia? E o stress tem de facto um papel central neste processo, porque todos nós conseguimos entender que se estivermos sob tensão, o nosso corpo liberta hormonas que deixam o nosso cérebro num estado de alerta constante. Se fazemos isto com frequência, ou seja, se estamos em constante estado de alerta, pois claro que o resultado poderá ser aqui uma perda do nosso foco, uma dificuldade em nos conseguirmos concentrar, em defrontarmos aqui com algumas falhas na nossa memória. O cérebro passa a ter mais divergência em guardar informações porque não consegue fazer conexões neuronais novas, não é? Porque estamos sobrecarregados. A sobrecarga de estímulos pode também aqui, por exemplo, prejudicar o nosso sono, não é? Estamos tão absorvidos com tantos estímulos que o nosso sono reparador fica aqui posto em causa, e isso faz com que se crie um círculo vicioso que acaba por ir desgastando o nosso corpo e também a nossa mente. Daí percebermos que efetivamente ao stress que somos sujeitos muitas vezes, estamos de facto a comprometer a nossa saúde mental. E a ligação entre o nosso corpo e a nossa mente mostra-nos que cuidar da nossa saúde emocional não é um luxo, é sim uma necessidade. Pequenos sinais a que devemos estar atentos e que devemos valorizar tornam-se importantes, como os esquecimentos frequentes, quando nos irritamos sem grandes motivos, quando estamos com dificuldade em nos concentrarmos porque sentimos assim um cansaço mental. Isto são alertas a que devemos estar atentos, porque podem efetivamente estar a comprometer a nossa saúde mental. E é nessa situação que temos de ter a capacidade de pedir ajuda, recorrer a um profissional que nos ajude a reorganizar os nossos hábitos e até evitar que os próprios sintomas se identifiquem, intensifiquem, peço desculpa.
2: E a alimentação pode ser considerada então um aliado do cérebro?
1: A alimentação funciona como um grande aliado da nossa mente, do nosso cérebro, sem dúvida, porque sabemos que há nutrientes específicos que têm um papel essencial no funcionamento do nosso cérebro. Porquê? Porque permite aqui auxiliar na formação daquelas que são as novas conexões e até a proteger os neurónios contra alguns danos. E a título de exemplo, falo, por exemplo, no ômega 3, todos nós ouvimos falar e que sabemos que está presente em peixes como a sardinha ou o salmão, também as sementes, a chia, a linhaça, também sabemos, está estudado que fortalecem as células cerebrais, os antioxidantes que vamos buscar às frutas e aos vegetais, também nos ajudam a combater o stress, as vitaminas, o próprio magnésio, o zinco. Sabemos que são elementos que nos apoiam e ajudam a nossa memória e até a nossa concentração. Portanto, o cérebro precisa de energia e precisa de proteção. E muitas vezes também vamos buscar essa energia e essa proteção à alimentação. É isso que os nutrientes oferecem. Portanto, ajudam aqui a manter a nossa mente mais limpa, mais clara, mais saudável e até mais ativa.
2: E com certeza dispõe de algumas estatísticas e dados que possa partilhar connosco que permitam refletir sobre a saúde mental.
1: Não são dados muito positivos, pelo contrário. E se nos focarmos na parte dos jovens, são dados até que nos começam a levantar aqui algumas preocupações. Nós, em termos estatísticos, é conhecido que mais de metade dos portugueses, e falamos de 61% da população, se sentem ou se descrevem esgotados. aquilo que nós chamamos na área da psicologia em risco de burnout, de cansaço extremo. E também sabemos que mais de um terço dos portugueses, portanto 36% da população, tem problemas de saúde mental. E destes 36%, apenas 3% fazem terapia. Isto são dados que foram obtidos através de um inquérito europeu que foram partilhados e divulgados no início deste mês. Portanto, estamos a falar de dados muito recentes. Também sabemos que 66% dos europeus já experienciaram esta sensação de burnout, de cansaço extremo, de esgotamento. Sentem-se à beira deste esgotamento e relatam sentimentos associados a este estado, a este burnout. E comparando estes 66%, que é o resultado deste ano, não é? Com o resultado do ano passado, estamos a falar de um aumento de 6%, e é de facto significativo. Há um estudo que foi feito e que foi divulgado, a Agência Lusa teve acesso, em que os valores mais elevados em termos de países se verificaram na Irlanda e na Hungria. Portanto, não é só ao nível nacional, é também ao nível internacional que estas questões se debatem e acabam por os números ser alarmantes de uma forma geral. As mulheres, ao nível europeu, e falamos de 71%, são mais propensas a sentirem este burnout comparativamente aos homens. Há também uma diferença significativa consoante a faixa etária, ou seja, quanto mais jovens as pessoas são, maior é a probabilidade de sentirem este cansaço extremo, este burnout. E isto deve fazer-nos refletir e chamar-nos a atenção e pedirem aos nossos jovens que efetivamente se cuidem e que cuidem da sua saúde mental. Porque estes dados que acabei de partilhar acarretam aqui uma preocupação crescente, principalmente na camada jovem. 58% dos jovens adultos, isto a título de exemplo, acabaram por descrever uma sensação de falta de propósito, portanto, de falta de significado nas suas vidas durante o último mês. Isto através de estudos que foram feitos e de resultados que foram apurados. E estes resultados remetem precisamente para aquilo que se chama o aumento do vazio existencial, ou seja, mesmo no meio de avanços tecnológicos significativos, mesmo no meio daquela hiperconectividade digital que os jovens estão envolvidos, há uma dificuldade em encontrar sentido para a sua vida no cotidiano. 19% destes jovens afirmaram que não tinham ninguém para confiar ou até para obter apoio social. Outro dado igualmente a considerar e a tecer alguma reflexão, porque há aqui um paradoxo que nos deve fazer pensar, que é quanto mais conectados estão digitalmente os jovens, também parece que mais isolados emocionalmente estão. E isto tem que nos fazer pensar.
2: E quais são os possíveis caminhos para reconstruir vínculos?
1: Entre as soluções possíveis, destacar sem dúvida o autoconhecimento. É através dele, portanto do autoconhecimento, que nós vamos conseguir redescobrir uma forma e um sentido para a nossa vida. Às vezes procuramos assim desesperadamente um propósito externo, extraordinário, mas o que realmente podemos construir é dar significado às experiências que nós vivemos. São essas experiências que nós temos que dar significado, porque são elas que fazem parte da nossa vida. Perdemos muitas vezes aquela vontade de resgatar os nossos sonhos ou esperança como elemento essencial para a vida e para a nossa vitalidade emocional. É importante irmos atrás desse resgate dos sonhos, ir atrás do resgate da nossa esperança, porque efetivamente o importante é que os jovens não percam esta capacidade em acreditar neles e num futuro possível.
2: De facto, o Dia Mundial da Saúde Mental serve para nos lembrar da importância, não é? De colocar a saúde psicológica no centro da vida individual e coletiva. Como também já aqui explicou, não existe saúde e bem-estar sem saúde mental. Então, doutora Ana Antunes, como é que podemos transformar esta consciência numa prática diária consciente?
1: A resposta a esta questão está também noutro conceito que é fundamental. Falei anteriormente do autoconhecimento e falo agora do autocuidado, que é, de facto, aqui um chavão também super importante para a nossa saúde mental. O autocuidado. Nos últimos anos é uma palavra que ganhou aqui um protagonismo muito grande. E começa a entrar no nosso ouvido e mais do que entrar no nosso ouvido, precisamos de colocá-la em prática. Muitas vezes o autocuidado está associado a rotinas de bem-estar, a momentos de lazer. Não pode correr-se o risco de olharmos para o autocuidado como um luxo ou como uma moda. Não, é algo muito importante e que todos nós temos a responsabilidade de, na nossa vida, nos autocuidarmos. E a ciência mostra-nos isso mesmo, mostra-nos que o autocuidado é um fator determinante na prevenção dos problemas de ansiedade, burnout. Não é um conceito supérfluo, está muito longe de ser. É um investimento na nossa saúde. Autocuidar-nos, estamos a cuidar da nossa saúde mental. Estamos a investir na nossa qualidade de vida. E os estudos também nos demonstram isso muito bem. Seja na área da psicologia, das neurociências, vem precisamente corroborar com esta ideia de que práticas regulares de autocuidado vão influenciar diretamente a forma como nós pensamos, a forma como nós sentimos e até a forma como nós agimos no nosso dia-a-dia. No entanto, apesar desta evidência, que é bastante significativa e que é muito fácil de se entender, persiste ainda a ideia de que a produtividade é incompatível com a necessidade que nós temos de andar, de fazer pausas conscientes, e remetemos muito esta situação para o contexto profissional. Neste contexto, no contexto profissional, muitas pessoas ainda acreditam que trabalhar mais horas resulta em melhores resultados. Não é assim. Nós, se ouvirmos e prestarmos atenção à Organização Mundial de Saúde, esta organização reconhece que o burnout é uma consequência, por exemplo, ou pode ser uma consequência de ambientes de trabalho que sejam cronicamente exigentes, cronicamente desgastantes. E ou podemos correr o risco de negligenciar aquele que é o nosso autocuidado. Mas não devemos, porque é este autocuidado que poderá afetar a nossa melhor ou pior saúde mental. Portanto, este negligenciar o autocuidado não afeta apenas a nossa saúde individual, pode comprometer a nossa capacidade de nos reinventarmos, a nossa produtividade, mas também de uma forma geral até a cultura das organizações. E por isso, por esta razão, é que se torna fundamental que não olhemos para o autocuidado como mais uma obrigação. Já temos tantas, não é? Na nossa vida, é importante não olharmos para o autocuidado como mais uma. Não, o caminho não é esse. Nós temos que olhar para o nosso autocuidado, não é como uma lista rígida de mais não sei quantas tarefas. Faça yoga, faça meditação, faça pilates. Não, não é para nos absorver ainda mais. A questão do autocuidado é precisamente o contrário, é para nos libertar daquilo que de mais pesado sentimos, digamos assim. É um exercício de humanidade, é termos a capacidade de nos escutarmos. Escutarmos o nosso corpo, escutarmos aquilo que nós sentimos, respeitar os nossos limites e as nossas culpas, cultivarmos à nossa volta relações significativas e que nos permitam ter momentos de pausa, momentos de lazer, sem necessidade de nos julgarmos ou de até de nos justificarmos a nós próprios. E tudo isto é saúde mental.
2: Para terminar, mais alguma consideração a tecer?
1: Sim, só para concluir, gostava aqui de partilhar que neste dia que se comemora amanhã, no Dia Mundial da Saúde Mental, somos obrigados a refletir sobre uma dimensão individual, mas também coletiva. Para promovermos a nossa saúde psicológica, não podemos depender só das nossas escolhas pessoais. Também sabemos que se exigem políticas públicas eficazes, também se exigem ambientes laborais mais saudáveis e onde a liderança seja mais consciente e mais ressonante. E aqui eu queria partilhar, para concluir a rúbrica, e passo a citar uma frase que li esta semana num artigo, que me fez todo o sentido e que eu penso que fecha muito bem esta cortina, mas que nós tenhamos esta capacidade, que é ir abrindo esta cortina permanentemente, que é o autocuidado não é egoísmo, é o solo fértil onde cresce o nosso equilíbrio emocional, a nossa criatividade e a nossa resiliência. Ou seja, é cuidarmos de nós no presente, mas em última análise também cuidarmos do nosso futuro, das nossas organizações e da própria sociedade. E é isto que tem que nos mover, ou é isto que nos deve mover.
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3: É sempre um gosto ter a doutora Ana Antunes aqui connosco, que nos falou sobre o stress numa rubrica em indeferido. De sexta-feira, 8 dias, estará connosco em direto. Vamos agora atualizar a publicidade, depois vamos regressar com João Tiago. Em maio vou ao Santo Santuário. É este o tema que traremos depois dos compromissos comerciais. A seguir fica com a rubrica nova, fresquinha, chegou esta manhã, da doutora Paula Soares, será o momento essencial. E posteriormente iremos encerrar com dois temas musicais, primeiro Filhos da Nação, com o Malhão da Aldeia, e Filipe Almeida com Hoje Vai Ter Festa. Já sabe, depois das 15, o programa da Lister Mais, como é habitual, aqui de segunda a sábado, entre as 15 e as 16, teremos ainda os parodiantes às 16 horas. E depois Paula Pereira, para fechar a tarde, inicialmente com o Clube RCA e depois o Peça que Toca. Assim sendo, aproveito desde já para me despedir, vou deixar-vos com estas músicas e com esta rúbrica, que tenho a certeza que será do seu agrado. Já sabe, as nossas rúbricas estão sempre que possível disponíveis em formato de podcast, posteriormente, para poderem escutar quando, onde e quantas vezes quiserem. Beijinhos grandes, continuação de uma bonita tarde de sol para todos vós. Aproveitem que de facto está bastante quentinho, não é? Parece uma quinta-feira que nem é de 8 de outubro, mas para aí de 8 de setembro, parece verão. Beijinhos grandes, tarde feliz.
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Olá, olá, seja muito bem-vindo ao seu espaço de pausa na rádio. O meu nome é Paula Soares e este é o Momento Essencial, um lugar onde durante os próximos minutos o convido a desacelerar, a respirar fundo e a desviar o olhar do mundo exterior para olhar um pouco para si. Hoje quero falar consigo sobre um fenómeno que nos afeta a todos, mas ao qual raramente damos a devida atenção. Quero falar sobre o momento em que o nosso corpo começa a falar e sobre o que acontece quando escolhemos não ouvir. Diga-me uma coisa, há quanto tempo é que não para verdadeiramente para escutar o que o seu corpo lhe está a tentar dizer? Há momentos na nossa vida em que a mente insiste em continuar, mas o corpo começa a verbalizar aquilo que nós ainda não temos coragem de admitir. Manifesta-se através daquela dor nas costas que aparece do nada no final de uma semana intensa. Manifesta-se naquele cansaço crónico que não passa mesmo depois de uma noite inteira de sono. Repare bem nos sinais. Uma tensão constante nos ombros, como se estivesse a carregar o peso do mundo. Um nó cego no estômago antes de entrar no local de trabalho. Insónias repetidas, onde a cabeça não desliga. Palpitações inexplicáveis a meio do dia. Uma sensação profunda de falta de energia ou simplesmente aquela sensação estranha e desconfortável de que já não é você próprio, que está a viver em piloto automático. E o que é que a maioria de nós faz quando isto acontece? Fazemos a pergunta errada. Perguntamos: o que é que se passa comigo? Como é que eu calo isto rápido? E procuramos uma explicação rápida na internet. Procuramos um medicamento, um café extra, uma solução imediata. Tentamos a todo custo silenciar o sintoma. Queremos que a dor passe para podermos continuar a correr. Mas talvez a pergunta precise de ser profundamente alterada. Em vez de perguntar como silenciar o sintoma, já experimentou perguntar o que é que o meu corpo está a tentar fazer para me proteger? Ou o que é que ele está a tentar dizer-me? Porque o nosso corpo não existe separado.

pessoas que dependem de mim. E continuam a ir trabalhar doentes, continuam a cuidar dos outros, esquecendo-se de si mesmas. Continuam sempre disponíveis para o telemóvel, para os problemas dos amigos, para as exigências da família. Continuam a resolver tudo. E por fora, até continuam a sorrir. Até que um dia o corpo esgota os recursos e diz: agora chega, se tu não paras por escolha, eu faço-te parar por força. E aquilo começou por ser um pequeno sussurro, um pequeno sinal no ombro ou na digestão, torna-se algo impossível de ignorar. Mas eu quero deixar algo muito claro aqui, e faço questão de dizer com toda a responsabilidade clínica: nem tudo aquilo que sentimos no corpo tem uma origem emocional. Uma dor, uma alteração física ou um sintoma persistente merece e deve sempre ser avaliado por um médico. A saúde física é prioritária. No entanto, também é uma verdade científica inegável que o nosso estado emocional, o stress crónico e a ansiedade influenciam profundamente o nosso sistema imunitário e a forma como habitamos o nosso corpo. E é precisamente aí que a terapia e a reabilitação emocional entram. É aí que precisamos de começar a prestar uma atenção genuína, porque existe uma diferença gigante entre escutar o corpo preventivamente e esperar que ele tenha de gritar através de uma doença ou de um ataque de pânico para o ouvirmos. Escutar o corpo é perceber quando o cansaço está a chegar antes de atingirmos a exaustão total. É perceber quando a irritação está a crescer antes de explodirmos com quem mais amamos. É reconhecer que aquele ambiente ou aquela relação nos está a consumir a energia vital. Escutar o corpo é ter a coragem de perceber que estamos a dizer um sim para o exterior, quando por dentro todo o nosso ser está a gritar um não. Na minha prática clínica, há uma pergunta que gosto muito de deixar aos meus clientes: o que é que se está a repetir na sua vida? Ora, pense comigo. Às vezes nós mudamos de emprego porque o anterior era demasiado estressante, mas levamos exatamente o mesmo padrão de exigência e perfeccionismo connosco para o novo trabalho. Mudamos de relação amorosa, mas acabamos por repetir a mesma dinâmica de submissão ou de cuidador. Mudamos de cidade, mudamos de cenário, mas continuamos a viver exatamente dentro do mesmo estado emocional de alerta e perigo. O corpo acompanha-nos em todas estas mudanças de cenário. Por isso, perceba isto: muitas vezes não basta mudar o que está à nossa volta, precisamos de olhar para aquilo que estamos a carregar dentro de nós. Viver permanentemente em modo de sobrevivência, sempre a antecipar problemas, sempre a tentar não desiludir ninguém, tem um preço altíssimo. E o preço é pago em saúde. O corpo não distingue se o perigo é um leão na selva ou se é a sua caixa de e-mail ou o medo de ser rejeitado. O desgaste químico é o mesmo. Por tudo isto, o caminho da reabilitação emocional não é uma luta contra o seu corpo, é um processo de fazer as pazes com ele, é aprender a sentir sem ficar refém daquilo que sente. Se calhar hoje, enquanto me ouve aqui na rádio, o seu corpo está a pedir-lhe discretamente qualquer coisa. Talvez esteja a pedir 10 minutos de descanso, talvez esteja a pedir que aprenda a dizer não e a colocar limites, talvez esteja a pedir silêncio, ou talvez esteja finalmente a pedir que procure ajuda profissional. Não espere pelo grito. Lembre-se sempre: antes da exaustão houve um cansaço, antes da ruptura houve um pequeno desconforto que ignorou. Por isso, hoje, muda a pergunta. Não procure apenas anestesiar a dor. Pergunte-se: o que é que isto me está a tentar mostrar? Essa simples pergunta pode ser o início da sua mudança. Cuide de si. Eu sou a Paula Soares e este foi o seu momento essencial.

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0: São 15 horas. 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
2: 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Para já, há música para ouvir nesta emissão de rádio sobre o mangostão. GNR, esta tirana, a grande voz de Rui Rainho, está a tocar na sua rádio. Seja muito bem-vindo.

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0: Esta é a cidade da Tinoco, da Bárbara e da outra Bárbara, da Bandeira. Duas Bárbaras a tocar aqui na sua rádio. 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

0: São 16 horas. 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
1: A Junta de Freguesia de Pombeiro da Beira, em parceria com a Comissão da Capela de Santa Quitéria, promove no próximo dia 1 de novembro, em Santa Quitéria, Pombeiro da Beira, a Feira e Romaria, em honra de Santa Quitéria. Do programa consta, no dia 31 de outubro, a partir das 22 horas, baile com Liliana e Azevedo. No dia 1 de novembro, às 7 da manhã, abertura da feira. Às 11, missa seguida de procissão, acompanhada pelo grupo Sons do Mondego. Pelas 13, bênção dos capacetes, amigos das clássicas Monte Nelas, e às 15h30, atuação do Rancho Infantil e Juvenil Os Columbinos. O município de Góis, através da Biblioteca Municipal de Góis, António Francisco Barata, continua a dar vida ao projeto Mãos à Obra, Artes e Criatividade, com oficinas orientadas pela artesã Amélia Neves. A cada encontro, a criatividade cruza-se com a reutilização e valorização de materiais. As sessões são gratuitas, abertas à comunidade e decorrem semanalmente. Em Vila Nova do Ceira, na Associação dos Amigos da Várzea Pequena, às segundas-feiras, das 17h30 às 19h30. Em Góis, na Biblioteca Municipal, às terças-feiras, das 14h30 às 16h30. E em Alvares, na Comissão de Melhoramentos de Cortes, às terças-feiras, das 18h. Às 20. Para participar, é necessário que se inscreva previamente através do número 235-770-112. O município de Oliveira do Hospital encontra-se a implementar a medida Cheque Mais Educação, que contempla os alunos que sejam residentes no concelho e que frequentem o primeiro ciclo do ensino básico no agrupamento de escolas de Oliveira do Hospital, sendo que os cadernos de exercício têm que ser adquiridos nas papelarias do concelho. Para beneficiar deste apoio, deve entregar a documentação até o dia 31 de outubro. Após a aquisição do material escolar, os encarregados de educação deverão aceder à plataforma SIGA para proceder à respectiva candidatura. Para mais esclarecimentos, poderá contactar o Gabinete de Educação através do número 238-605-267 ou do e-mail gabinete.educacão@cm-oliveira-do-hospital.pt.
0: O estado do tempo nas próximas 24 horas.
1: Céu pouco nublado ou limpo, vento fraco a moderado, pequena descida da temperatura nas regiões norte e centro. E com a previsão do estado do tempo, fica completo este bloco informativo. Desejamos-lhe a continuação de uma ótima quinta-feira.
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4: Ouvi dizer que tinhas ido ao Porto assistir a um concerto. Foste à Casa da Música?
5: Ah, qual Casa da Música? Olha, fui ao Dragão.
4: Ao Dragão? Mas quem é que lá foste a ouvir?
5: A claque do Futebol Clube do Porto. Que cultura, caralho. Que cultura.
6: Não há dúvida. O país está em recuperação económica. A venda de jipes aumentou mais de 50% em relação a igual período do ano passado.
5: Essa agora... Mas para que é que essa gente anda a comprar tantos jipes? Vai tudo trabalhar para o campo, é?
6: Cá por mim, olha, não acho mal. A maioria das estradas e das ruas estão em tal estado que só mesmo com veículos todo o terreno é que dá para andar, hein?
5: É isso mesmo, tens razão. Eu também vou comprar um jipe. Pronto, é para ir passear com a minha namorada.
6: Bem, ela realmente tem bastantes curvas e deve ter alguns buracos. Mas não está assim em tão mau estado como isso, ou será que está?
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0: homem está-se aí a cegar uma coisa atrás de mim.
1: Está-se a cegar o quê? Por trás de mim, mulher?
0: A camioneta da carreira, não é? Porque essa está à beira e a desfazer-se. Essa coisa é muito mais nova e cheia de brilho. Ah, já sei, é um ovni. Ovni.
1: Um ovni, mulher?
0: Está a abrir, está a abrir.
1: Popó, chegamos à tabela.
2: Pipi, nós somos do planeta Repolho X e andamos em viagem interplanetária na procura de novos mercados para os nossos produtos.
0: Ai, valha-me Deus, ai, eles falam.
1: Se tu falas e é raro, tens alguma coisa para dizer, porquê é que essas coisas não hão de falarem?
0: Olha, são robôs do planeta Repolho XL e andam a vender os seus produtos agrícolas.
2: Opa, e vendemos muito barato mesmo.
1: Pipi, tomates, 5 cêntimos, batatas, 5 cêntimos, cenouras, 5 cêntimos, grelos, 5 cêntimos.
0: O foguetão do Repolho XL, afinal é uma loja dos 5 a vender.
1: Ao que nos cegamos, mulher. Agora até já cá vem vender produtos agrícolas ao preço da chuva, mesmo quando não chove. Espera aí, mas assim, a 5 cêntimos, quem lhes vai ficar com a carga toda vou ser eu para ir vendê-las ao mercado.
2: Popó, como é que é? Vamos ficar-los com o carregamento todo. Ótimo, ótimo. Ficamos despachados e já podemos regressar.
0: Pressa, porquê? Não gostam da nossa terra?
1: Pipi, não suportamos o cheiro. Nós lá no nosso planeta só usamos petróleo para disfarçar o cheiro dos sovacos. Adeus, até à próxima.
0: Ok, vamos voltar um dia destes.
2: Popó, vamos voltar e para a próxima trazemos eletrodomésticos a 1 cêntimo cada um.
1: Pipi, pipi, pipi. Ah, pois, não descansamos. Enquanto não vencermos os chineses, é que eles tiveram o desplante de aparecer lá no nosso planeta a vender bananas para si a 5 cêntimos.
3: O quê? Também?
2: Popó, é verdade. Por isso é que nós resolvemos passar ao contra-ataque.
0: Então, para a próxima, trago os repolhos dos vossos para ver se são iguais aos nossos. Nós gastamos muito repolho para fazer sopa.
1: Bip, bip. Já tomei nota da encomenda. Vamos.
3: Como nós estamos a dar bem aqui, fica um conselho. Deixa de fazer isso do pó, pó, pó e do pipi, porque podem encontrar uma brigada de trânsito e por aqui é proibido buzinar.
2: Estranho planeta este. Pode fazer tudo, mas não se pode buzinar. Pó, pó,
1: pipi, pipi, pipi, pipi, pipi.

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3: Desemprego tem estado a baixar, mas estar desempregado também tem as suas vantagens. E os albuquerques sabem-no bem. Desde a última vez em que o Sporting ganhou o campeonato, que eles não eram tão felizes.
7: Então, vizinha, posso entrar?
8: Deixa entrá-la, mãe. Deixa entrá-la porque a dona Alzira traz-me sempre qualquer coisa, mesmo sem ser preciso fazer anos.
3: Entra, Alzira, entra! Olha, estou para aqui a preparar o nosso arroz com feijão.
7: Ah, então e a vizinha não escolhe o arroz nem o feijão, não?
3: Ah, quem escolhe? Aqui agora aproveita-se tudo, vizinha.
7: Ah, mas há sempre uns lixos que são independentes do arroz e do feijão.
8: Oh, não se meta nisso, dona Alzira. A minha mãe é como certos partidos. Está sempre aberta aos independentes. Mas vamos lá ao que interessa. A dona Alzira não se faça esquecida, está bem? Não tem nada para mim, não?
7: Pronto, Zezinho, aqui tens um chupa-chupa.
8: Ai, que bom. Um chupa-chupa.
3: Isso dá de cabo dos dentes, rapaz.
8: Mas faz progredir as minhas noções de educação sexual, não faz?
7: O quê, Zezinho? Como é que é?
8: Oh, se a dona Alzira com essa idade ainda não sabe como é que é, não sou eu que a vou ensinar. Porque não quero arranjar problemas.
9: Oh, mãe, traga aqui o resultado da sua análise confirmativa. A mãe está mesmo grávida.
7: A vizinha está grávida. Como é que isso aconteceu?
8: Safa que a dona Alzira não sabe mesmo nada de nada. Quer saber como é que foi, quer? É que o meu pai está desempregado e passa mais tempo na cama, entende?
3: Foi isso, foi, vizinha. Então vou ter um filho do desemprego.
10: É, gente, ganhei a lotaria, joguei com o número que me foi atribuído lá do desemprego e acertei no primeiro prémio com os últimos euros que me restavam. Ai, grande desemprego!
9: Viva! Viva!
8: Viva! E ainda quem diga mal do desemprego, hein? O que vale é que eu também já sei que tenho um futuro garantido porque também quero ser mais um desempregado.
9: Pois eu quero um vestido novo. O pai compra ou não compra?
10: Um vestido para ti para quê? Se tu passas a vida a despir-te para ficares nua. Isso é pior do que ser desempregado. É, mas é mal empregado.
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10: volto a dizer, mulher. Estive no escritório a fazer serão com a minha secretária para ver se fechava as contas do IVA.
9: Livra? Deve ter sido terrível assim com tantas contas, não?
10: Olha, nem por isso. Até aos 69 a coisa aguentou-se.
9: Até aos 69?
10: Sim, mulher, até aos 69 milhões de faturação. Mas amanhã vamos continuar por aí acima com os balancetes.
9: Fui promovida, agora vou chefiar a empresa na Arábia.
15: Na Arábia?
9: Isso mesmo. Vamos lá estar pelo menos 3 anos, ali mesmo no deserto.
15: No deserto? Vais ter problemas de te deslocares de um lado para o outro, não vais?
9: O quê? Então, quando lá chegar, troco-te logo por um camelo.
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0: 17 horas.
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0: Então, muito boa tarde. Bem-vindos ao Clube RCA de hoje, quinta-feira, 8 de outubro. Paula Pereira fazer-vos companhia durante esta horinha. Saúde a todos quando estão na nossa sintonia, que nos deixam aqui toquezinhos, os nossos sócios e sócias, madrinhas e padrinhos aqui da nossa rádio. E já agora aproveito para chamar toda aquela maioria silenciosa que gosta de nos ouvir, se juntem a nós, tornando então a família da Rádio Maior. E começamos a historinha com o Jorge Ferreira e esta desgarrada à Jorge Ferreira, mas nada melhor como saudar então aqueles que hoje são pequeninos neste dia 8 de outubro.
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0: Então, este que está de parabéns é Ana Cristina Coisinha Pinheiro Freitas, no Barril do Alva, que é sócia em 1713. Saúde a Dona Maria Isolete dos Santos Ferreira e Santos, em Couto de Mosteiro, sócia 2385. Vou até Valda Nogueira, aqui em Arganil, saudar o Rui Manuel Dias Francisco, que é o sócio 2441 e padrinho 291. E, por fim, saúde a Carla Neto, em Ribeira de Cima, Porto Mós, que é a nossa madrinha 359. Então, para todos eles, faço votos que tenham a continuação de um dia muito feliz, junto de quem mais ama, e que este dia se repita por muitos e muitos anos com muita saúde. Para vocês, vai então Nuno Portugal com o tema de parabéns.

E agora sim, damos então início aqui ao nosso clube SA, saudando aqui grupinhos de sócios e enviando aqui uma musiquinha. A primeira música que eu tenho aqui escolhida é o Vira dos Namorados, do Adérito Correia e da Maria do Carmo, e vai diretamente até Lourvão para este casal. Sócia 2305, Dídia Tomé Pereira, e o sócio 2306, João Simões Tomé. Depois saúde em Covas, Tábua, Luís Carlos Pinto Conceição, sócio 2307. Vou até à Gramaça, Aldeia das 10, saudar Alice Piedade Marques Pereira, sócio 2309. Em Torno, Piódon, saúdo Ana Rita Lopes, sócio 2310. E agora vou até Freixo, Mortágua, saudar mais um casal, sócio 2311, António Melo, e Manuela Melo, sócio 2312. Em Massarocas, São Pedro do Sul, saúdo o Sr. António Ferreira, sócio 2313. Em Covelo de Cima, Tábua, vou saudar a Dona Maria de Lourdes Alves Duarte Lourenço, sócio 2315. Em Albergaria, Carcal do Sal, saúdo a Dona Maria Conceição Neves Alves Souza, sócio 2316. Na Suíça, mas oriundo aqui da Portela da Cerdeira, saúdo o Fábio Almeida, que é o sócio 2317. E vou até agora a Rojão Grande, Vimieiro, Santa Combadão, saudar o nosso sócio 2318, que é o nosso cantinho da Pastorinha. Então, para todos eles, faço votos da boa continuação desta tarde de quinta-feira e ficamos então, como eu disse, com o Adérito Correia e Maria do Carmo, com este Vira dos Namorados.

Saúde, agora sou a Guilherme Miguel Martins Casemira, em Moimenta de Maceradão, que é o sócio 2319. Em Chancela, Tondela, saúde o Mário Borges Pinto, sócio 2320. Novamente aqui em Tondela, saúde António Manuel Almeida Machado, sócio 2321. E vou até Travanca de Lagos saudar Mário Fernandes Figueiredo, que é o sócio 2322. Depois vou até Vila Gozende, Mortágua, saudar aqui dois sócios, o sócio 2329 Manuel Dias Ferreira e a sócia 2330 Maria de Lourdes Marques. Aqui em Arganil, saúdo Ana da Graça Almeida Alves, sócia 2331. Vou até Almargem, Caldo, Viseu, saudar a senhor Manuel Ferreira Felipe, que é o sócio 2332. No Casalito, em Penacova, saúdo o senhor Alípio Gomes da Costa, sócio 2333. Em Serenada, São João de Areias, saúdo a sócia 2334, Laurinda Maria Lopes Dias Alves. E vou até aqui ao Mourão, Arganil, saudar a Melanie Batista Quaresma, que é a sócia 2335. Saúdo a dona Maria Altina Marques de Almeida Santos, em São Pedro de Alva, que é a sócia 2336. E vou até Coito Midões Tábua saudar Fernando Manuel Mendes, que é o sócio 2337. Por fim, vou saudar aqui um casal ali na Quinta da Barroca, Covas Tábua, que é a dona Domicília Correia Costa, sócia 2338, e o sócio 2339, Raul Alves Pereira. Então, para este grupinho, vou mandar aqui o Zimbro com o tema Dona Amália. Espero que gostem.

Saúde agora à sócia 2341, Maria Rosinda Abranches Costa, na Estrada da Lameira, Tábua. Sócio 2342, Joaquim José Sapateiro Mesquita, em Castanheira de Moronho, Tábua. Saúde agora ao sócio 2343, José Rodrigues Duarte, em Lisboa. Aqui em Oliveira do Hospital, saúde o Sr. Carlos Alberto Cardoso Ribeiro, sócio 2344. E vou até a Austrália saudar um casal, sócio 2346, António Oliveira, e Maria Oliveira, que é sócia 2347. Depois saúde agora em Torais, mais outro casal, a dona Dulcília Rita de Almeida Costa, sócia 2348, e o sócio 2349, Fernando Pereira da Costa. Em Santa Combadão, saúde o sócio 2350, Vasco Ferreira Soares. Em Silvares, Silgueiros, saúde o senhor Floriano Figueiredo Pereira, sócio 2351. E vou até Gouveia saudar João de Gomes, João de Gouveia Gomes, que é o sócio 2352. Por fim, vou até Capitorno, Penacova, saudar aqui o senhor Amândio da Silva Batista, que é o nosso sócio 2553. Então, para todos eles, vai aqui o Zé Amaro com este tema com a Lúcia Pérez, que se chama Tudo Se Paga. Espero que gostem desta escolha musical.

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17:37, vamos então saudar mais um grupinho. Vou até Vila Mian Sobral saudar a Dona Amélia Ferreira, sócia 2354. Em Moimenta de Maceiradão vou saudar aqui dois sócios, sócio 2355 Fernanda Costa Mendes e o sócio 2356 António Fernando Mendes Coelho. Em Paralelo Orvão saúdo a Dona Maria Isabel Rodrigues dos Santos, sócia 2357. Na Portela da Azóia vou saudar a Marília Barreiros Pereira Montes, sócia 2358. Em Nelas, saúde António Francisco Santos Marques, sócio 2359. Vou até ao Teiro Espinho Mangualde saudar a sócio 2360, Sr. António Jorge Dias Loureiro. Avelino Coisinho Pinheiro, em Foz da Moura, Pomares, que é o sócio 2361. Vou até Casal Mendo, do Cargal do Sal, saudar a Sr. Abílio, aliás, Candeias Lopes, sócio 2362. Na Gandra Arganil, saúde o Sr. Leonel Carvalho das Neves Lopes, sócio 2363. E, por fim, vou até a Amadora saudar o nosso sócio 2364, José Carlos Matos Arinto. Então, para eles vai aqui o Will Souto com o Malhão da Maria, desejando a todos a continuação de uma ótima tarde desta quinta-feira.

saúde agora no Rochelo Arganil, João António Almeida Santos, sócio 2365. Em Valongo, Covas, saúde João Tiago Gonçalves, sócio 2366. Em Porto Silvado, Pomar, saúde Isilda Marques Custódio Coisinha, sócio 2367. E vou até São Geraldo, Covas, saudar Agostinho António Diniz Pereira, que é o sócio 2368. Em Oliveira do Conde, Cargal do Sal, saúde o Sr. António de Albuquerque Mendes, sócio 2369. Em Lisboa, saúde o sócio 2370, Luís Manuel Rodrigues. Vou saudar a sócia 2371, Carla Carapeta, em Santa Combadão. Senhor Elídio Dias Martins Lourenço, sócio 2372, aqui no Sarzedo. No Alquevo, saúde a dona Diolinda dos Santos Martins, sócia 2373. E depois vou até à Relva Velha saudar aqui um casal. Senhor Eduardo Assunção Antunes, sócio 2374. E a sócia 2375, Laura de Jesus Gonçalves. Em Queluz, saúde Rosa Maria da Silva Almeida Conde, sócia 2376. E por fim, vou até Oliveira do Hospital saudar Maria Isabela Brandes Saraiva Ribeiro, que é sócia 2377. Para eles vai aqui as Vozes do Tâmega com o tema Dá-me o Teu Amor.

Nilo Antonino Alves da Silva, sócio 2378. Na Urgueira, São Martim da Cortiça, saúde o Sr. António Pinho Carvalho, sócio 2379. E agora vou até São Marcos de Cacém, só dar aqui duas sócias. Sócia 2380, Sandra Elizabeth Jesus Almeida Marques. E a sócia 2381, Margarida Marques Serrão. Na Suíça, mas oriundos aqui da Cedeira, saúde a sócia 2382, Alda Cristina Marques Pais Almeida. E a sócia 2383, Matilde Filipa Marques Pais Almeida. Em Sobral Gordo, mas encontra-se por Lisboa, saúde o sócio 2384, José Carlos Francisco Joaquim. Em Couto de Mosteiro, saúde a sócia 2385, Maria Isolete dos Santos Ferreira e Santos. E em Capitorno, Penacova, vou saudar aqui mais dois sócios. A

0: comer, já dei comer às ovelhas. 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
1: Entendo, mas e lá para quem é a canção?
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0: médico para me receitar os remédios, ainda é longe o consultório. 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
1: Avô! 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
1: Então diga lá, mas rápido.
0: 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O meu cão hoje dormiu na rua. O meu homem anda à chuva, o gato a virar mastilha.
1: Entendo, mas diga lá para quem é a canção.
0: Para as minhas filhas, para a mãe do Rafael, para o senhor Leonel, para a Maria João, para o António, para a Chica do Bel, para o meu sobrinho Arnaldo e para o meu tio João. 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

0: receita aos remédios, ainda é longe o consultório. 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Beijo para vocês também e para todo o auditório. 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
1: Eu só queria.
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0: Se...
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0: 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Ainda é longe o consultório. 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Beijo para vocês também e para todo o auditório. Ah, e queria também dedicar a... Oh, já te ligaram. Esqueci-me da minha mulher. Diz lá, e tu o que é que tu queres?
1: Tenho que ser, avô.
0: Está bem, agora só posso ligar amanhã.
2: Já pisei o raio do gato.
0: Está claro, piloto!
3: E são neste momento 17:53, vamos esperar aquele que será então o último grupinho, porque depois já não temos tempo de fazer novamente aqui dedicatória e passar a musiquinha na totalidade. Vamos agora saudar então aqui dois sócios em Tábua, Belarmino Roberto Santos, que é o sócio 2389, e a Maria de Lourdes Fernandes Figueiredo, que é a sócia 2390. Em Candosa saúdo Artur Marques Bernardo, sócio 2391. Vou até São Pai do Mondego saudar António Manuel Teixeira Catela, sócio 2392. Na Pereira, Moronho, saúde o sócio 2393, Carlos Manuel Abrantes Gaio. Saúde a sócia 2394, a Dona Teresa Gomes, em Pesseguido, Santa Combadão. Em Alvete Pequeno, Serpins, Lausanne, saúde o senhor António Santos Pereira, sócio 2396. E vou até Vila Nova de Poiás saudar Luana Sofia Gomes, sócia 2397. Em Vila

Alexandre Monte, Tordeita, vou saudar aqui um casal, sócio 2398, Maria Mercedes Carvalho, e Mário Pires, que é o sócio 2399. Em Antes, Mialhada, saúde a Maria Inês Martins, sócio 2400, e por fim, vou até Freixo, Mortágua, saudar a sócia 2401, Gabriela Martins Brás. Vamos recordar este tema do Vítor Rodrigues, com Põe a Mão na Cabecinha. Depois eu volto já a seguir no Peça que Toca, mas antes ainda ficam aqui com o tema dos Quatro Menos e esta sede dedicada para todos vocês que estão na nossa sintonia. Até já então.

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1: É já no próximo dia 10 de outubro que a Filarmónica Progresso Pátria Nova de Coja promove um dia aberto na sua escola de música. O evento, direcionado para todas as idades, irá decorrer no auditório da Casa do Povo de Coja das 10 às 13 do próximo sábado, dia 10 de outubro. Poderá experimentar diversos instrumentos, como trompete, trombone, saxofone, clarinete, flauta transversal, eufónio, tuba e percussão. A entrada é livre. A Assembleia Municipal de Góis aprovou recentemente, em sessão ordinária, um conjunto de medidas fiscais dirigidas às famílias e às empresas do concelho para o ano de 2027. As deliberações dão continuidade a uma política de estabilidade e incentivo económico, destacando-se a não aplicação do imposto sobre as empresas de rama, a fixação das taxas de IMI e a manutenção das deduções previstas no IMI familiar, bem como para a participação variável do município no IRS. No âmbito do apoio ao tecido empresarial e da atração de investimentos para o concelho, este órgão deliberativo aprovou por unanimidade o não lançamento da derrama para o ano de 2027 e ao abdicar da cobrança do imposto sobre os lucros tributáveis das empresas, o município de Góis reforça a competitividade do território, contribuindo para a redução dos encargos das pequenas e médias empresas locais e para a criação de condições favoráveis à instalação de novos negócios e à geração de emprego no interior do país. Pode ler-se em comunicado enviado à imprensa pelo município de Góis. O projeto Smart Tábua, desenvolvido no âmbito dos bairros comerciais digitais, continua a avançar na modernização e digitalização do comércio local. Através de um trabalho desenvolvido pelo município de Tábua, em parceria com a ADI, Agência para o Desenvolvimento Integrado de Tábua e Oliveira do Hospital. A iniciativa pretende aproximar os comerciantes e empresários da Vila de Tábua das novas ferramentas digitais, reforçando a sua presença online e criando novas formas de ligação aos consumidores e visitantes. Neste âmbito, o Smart Tábua disponibiliza diferentes canais digitais de promoção e divulgação do comércio local, entre os quais se destaca o Marketplace, que permite conhecer a oferta dos estabelecimentos aderentes e efetuar compras online, contribuindo para aproximar o comércio tradicional dos novos hábitos de consumo. A Cerâmica Arganilense recebe no próximo dia 11 de outubro, pelas 10h30, o espetáculo Mamma Mia Baby. Trata-se de um espetáculo sensorial inspirado no universo musical do filme Mamma Mia, pensado para bebés, crianças e adultos. Com humor, criatividade e muita cor, este espetáculo recria algumas das cenas mais icónicas do fenómeno Mamma Mia, numa experiência especialmente concebida para despertar os sentidos. Luzes envolventes, sons, movimento, cores vibrantes e, claro, os inesquecíveis temas do ZABA, que se cruzam numa experiência divertida, acolhedora e cheia de energia. Os bilhetes já se encontram à venda nos locais físicos habituais e também em bol.pt.
0: O estado do tempo nas próximas 24 horas.
1: Céu pouco nublado ou limpo, vento fraco a moderado, pequena descida da temperatura nas regiões norte e centro. E com a previsão do estado do tempo, fica completo este bloco informativo. Desejamos-lhe a continuação de uma ótima quinta-feira.
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0: Paula, não é, menina Paula?
1: Sou sim, senhora. Tá bonito, tá.
2: Avô!
3: Cala que está a chamar.
2: Avô!
3: Mas já te disse que está a chamar.
2: Avô!
3: É agora, é agora, é agora.
2: Avô!
3: Ai! Tu!
4: Boa tarde!
3: Sim, sim, sim! Voltou, voltou!
4: Está um bocadinho!
3: Está bem, espera! Já posso pedir? Já posso?
4: Para quem é que eles são?
3: Boa tarde aqui, está a chover. Acabei agora de comer, já dei de comer às ovelhas. O meu cão hoje dormiu na rua. O meu homem anda à chuva, o gato a virar umas telhas.
4: Entendo, mas ia lá para quem é que...

0: canta no alto.
1: Boa noite.
2: Olá, boa noite.
1: Olha, mas eu acho que já temos alguém em linha. Vamos ver quem é que está do outro lado. Boa noite.
3: Boa noite, menina Paula.
4: É a Paula, não é, menina Paula?
1: Sou sim, senhora. Olha, muito obrigada por estar connosco. Um beijinho e boa semana. Vamos lá, meu povo. Estou a bater no pé. A bater no pé, não é bater no pé.
5: Dedique-lá então, se faz favor.
6: Ah, e queria também dedicar a... Oh, já te ligaram. Esqueci-me da minha mulher. Diz lá, e tu o que é que tu queres?
5: Tenho cedo, avô.
6: Tá bem, agora só posso ligar amanhã.
7: Já pisou o raio do gato.
6: Está claro, piloto!
1: Ora então, boa tarde e bem-vindos agora ao Peça que Toca. Quinta-feira, 8 de outubro, Paula Pereira a fazer-vos companhia nas próximas duas horinhas. Já sabe, se ontem não participou, se hoje não pediu nenhuma musiquinha, está na hora de o fazer. 235-200-572-963-1302. Ora, vamos já saber quem é que está do outro lado. Ora então, muito boa tarde.
8: A gente que ainda está vivo.
1: Ora então, Sr. João, como tem passado?
8: É a mesma coisa, ó Paulito. E tu e a tua família.
1: Vamos andando, obrigada. Então, e o senhor João, o que é que vai querer ouvir?
8: Olha, se calhar passas o Jorge Ferreira no Nelinho da Capela. Não é Manel da Capela, é Nelinho da Capela.
1: Nelinho da Capela, sim senhor, então já vou aqui procurar. Então, e para quem vai?
8: Olha, vai para a Dona Esmeralda de Nelas, para a Helena do Vilar, para a senhora Aldina Rosa de Moquinho, para a minha família toda, as minhas irmãs, o meu sobrinho, o engenheiro de Carvalho Luís, o filho Ricardo do Luxemburgo, a Cris em Mala na Justa, para o José Fernando de Intorais, para o Rio Costa no Casalito, e um abraço para os cavalheiros e um beijo para as senhoras que me desejam as melhoras. Falas o meu nome. E para ti, muita saúde para ti e para todos os teus. Que Deus nos dê saúde, assim como à tua mãe e aos teus filhos. A mesma Joanita está mais longe, mas está sempre no teu coração.
1: Com certeza que sim, Sr. João. Muito obrigada. Um beijinho grande para si e tudo a correr como desejar, Sr. João.
8: Obrigado.
1: Muita força. Beijinho.
8: Beijo até outro dia, com todo o respeito. Adeus até outro dia e muito obrigado.
1: Obrigada, um beijinho, obrigada. Vamos lá ficar aqui com a desgarrada de Jorge Freire, Nelinho da Capela. Vamos lá escutar.

0: E vamos novamente aqui ao telefone. Ora, então, muito boa tarde.
1: Boa tarde, Paulinha, tudo bem?
0: Então, Rui, como tem passado? Bem disposto?
1: Rui, sempre a trabalhar no trabalhinho dele.
0: Tem que ser, tem que ser, tem que se fazer alguma coisa. Então, o que vai querer ouvir, Rui?
1: Hoje pode ser o conjunto Voz de Portugal, a Solidão.
0: Solidão, sim, senhora.
1: E para não quem conheces, vai? Pois não, conjunto Voz de Portugal, pois não, Paulo?
0: Por acaso não conheço, não, não.
1: Não conheço, também não conhecia. Vi o álbum todo via YouTube.
0: Ora, Voz de Portugal, é isso?
1: É, sim, senhora.
0: Muito bem, então e para quem vai?
1: Mais um conjunto que não conhecia.
0: Este não conhecia, não, senhora.
1: Ah, eu apresento cada conjunto do da maneira.
0: O Rui vai lá mexer no baú e então...
1: Eu não vou mexer no baú, está a ouvir? Eu vou para o YouTube, mas estava a estudar uma coisa, estava a estudar outra, até que eu descubro.
0: Ora, e o tema é solidão, é isso?
1: É, sim, senhora.
0: Muito bem.
1: É.
0: Até aí para quem vai?
1: Olha, vai para ti, e vai para ti, para toda a tua família, para todas as tuas colegas, para todo o auditório. E para a semana, prego-te com outro.
0: Muito bem.
1: Para a semana, quando estiveres, prego-te com outro, com outro conjunto, tu não conheces.
0: Combinado, Rui. Então vá, um beijinho.
1: Hoje um cinco é comigo.
0: Muito bem, já vi que sim, que o Rui gosta e vai e sabe muitos.
1: Eu não gosto só disso, eu gosto de estrangeiro, eu gosto de...
0: Sim, claro, com certeza, mas um bocadinho de cada, não é?
1: Italiano, francês, grego, também gosto de grego, Vangelis é grego, sabias?
0: Vangelis, sim.
1: É grego, é. Eles fizeram dois álbuns que eu vi no Top Made de Portugal.
0: Uhum, muito bem. Obrigada, Rui. Um beijinho, uma boa continuação.
1: Até sábado,
0: se vocês quiserem. Um beijinho, obrigada.
1: Sim, sim.
0: Obrigada.
1: Falamos.
0: Obrigada, Rui. Obrigada.
1: Não, tchau.
0: Ora, Vozes de Portugal com o tema Solidão.

0: E vamos a mais uma chamadinha que o telefone já toca. Ora então, muito boa tarde.
1: Boa tarde.
0: Boa tarde, Sr. António, como tem passado? Bem disposto? Tem que ser, não é? Então, o que vai querer ouvir hoje?
1: Uma das bombocas.
0: Das bombocas, sim, senhor. Até aí para quem dedica?
1: É, para quem dedica para a Rádio Portugal.
0: Muito bem. Muito obrigada, Sr. António. Um beijinho e boa continuação.
1: E por aí também.
0: Obrigada, obrigada. Ora, então, o Sr. António também já estava aqui, se calhar, de regresso com o seu rebanho também ao corral, não é? Porque já são horas, já são 18 horas 27 minutos. E vamos chegar então com as bombocas, que elas dizem qual. Baila comigo, amor, baila comigo. Ora, é assim mesmo. E é com o Baila Comigo que vamos então chegar aqui à publicidade da meia hora. Então, bombocas com o tema Baila Comigo, Baila Amor.

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0: Ora, 18 horas 34 minutos, vamos então aqui a mais uma chamadinha. Ora, então, muito boa tarde.
1: Boa tarde, Paulinha.
0: Então, Sr. Jorge, bem disposto?
1: Sempre. Então, é, para te convidar para lá ver o copo ontem, olha.
0: Pois, é que eu ia para perguntar, então como é que foi esse dia de aniversário? Passou-se bem?
1: É só no domingo.
0: Domingo é que festeja, está bem, sim, senhora. É. Até hoje, o que é que vai querer ouvir, senhor Jorge?
1: Olha, uns amantes do Alentejo. Como é que chama aqui?
0: Nos Campos do Alentejo, sim, senhora. Até para quem vai?
1: Olha, para a Paulinha, para o seu marido, para o seu filhote, para a sua mãe e para a minha família toda e para todos que estejam a ouvir.
0: Muito obrigada, Sr. Jorge. Um beijinho e boa continuação para si e para a sua esposa. Tudo bom?
1: Obrigado.
0: Beijinho, obrigada, obrigada. Vamos lá então ficar aqui com os amantes do Alentejo e no tema nos Campos do Alentejo, agora que são 18 horas 35 minutos.

0: E vamos aqui a mais uma chamadinha. Ora, então, muito boa tarde.
1: Boa tarde, Ana Paula.
0: Então, Dona Elisa, como tem passado? Bem disposta?
1: Tudo bem, graças a Deus. Estou bem, a menina e os seus.
0: Também, está muito obrigada. Bem? Obrigada, sim, sim.
1: Está tudo bem.
0: É, então, e que vai querer ouvir hoje?
1: Olha, uma da Magda Sofia e à sua escolha.
0: Muito bem. E até aí para quem dedica?
1: Olhe, para a Armindia Antero, com um grande beijinho, Isabelinha e família, com um grande beijinho, a Lourdinhas e família, com um grande beijinho, a Dona Cacilda, com um beijinho, a Dona Helena do Vilar, também com um grande beijinho, para a minha querida netinha, também, com um beijinho grande, para o meu filho, para a minha nora, e para a Paulinha, com um bom regresso a casa, e tudo bom. Aí para o Sr. António Albuquerque, com um grande beijinho, e uma boa noite para o senhor. Para o Sr. António Albuquerque. Um grande beijinho para ele. Muito e para a Paulinha, um bom regresso a casa e um bom jantar. E tudo bom.
0: Obrigada. Um beijinho para grande para si. Tudo bom.
1: Obrigada,
0: boa Paulinha.
1: Boa
0: continuação. Obrigada. Beijinho.
1: Obrigada. Um beijinho grande. Um beijinho. Um beijinho.
0: Ora, vamos lá então ficar aqui com a Magda Sofia, esta alma africana. E agora que são 18 horas 40 minutos. Vamos lá então escutar.

Ora, eu procurei e consegui achar a música que a Dona Leonilde quer ouvir. Ora, eu não ia chegar lá, não, mas lá consegui chegar. Então é o Rei da Alegria aqui com o grupo Secadegas. Eu não pesquisei, mas consegui. Então, Dona Leonilde, quero ouvir esta musiquinha para dedicar ao seu marido, todos nós lá em casa, desde já muito obrigada, a todos nós aqui da rádio também, a todos aqueles que, aquelas amizades, que é a Dona Filomena Senhora Abreu ali em Slavisa, também o Sr. Manuel e a Dona Isabela ali por Paradela, a Dona Fernanda Pinto e o seu marido, a Dona Cacilda e marido, a Maria do Patrocínio, a nossa camionista e o seu marido também, que costumam estar na nossa sintonia, e votos de melhoras também para o Sr. João Engenheiro e para a Dona Helena no Vilar. Ora, e eu agora sim, vamos então ficar com o grupo Secadegas e o Rei da Alegria.

0: É boa noite.
1: Agora ainda é boa tarde, ainda é de dia.
0: Não, não devia cantar a música. É boa noite, é boa tarde, é bom dia.
1: Boa tarde, que a ideia de boa tarde.
0: Oi, está a ver como a menina sabe.
1: Então, Sr. Zeide, como tem passado? Bem disposto, já vi que sim.
0: Sempre bem disposto.
1: É assim mesmo.
0: Não pago
1: é verdade, sim, senhor.
0: Bem disposto. E agora estou mais contente. Que eu ouvi o Mário hoje de manhã. Que à noite vamos ter música.
1: Olha que maravilha, isso é que é.
0: Já fico mais alegre, já durmo mais à vontade.
1: Então,
0: só música, não havia ninguém a falar.
1: Então, e que musiquinha quer ouvir agora?
0: Vamos ao Zé do Pipo, diz que ainda está verão.
1: É verão, diz o Zé do Pipo?
0: Eu disse que está verão, diz o Zé do Pipo, está verão.
1: Ora, vamos lá ver se eu encontro aqui a música. Ora, então aí para quem é?
0: É para o meu amigo João, muita força para ele, e para a família toda dele, para a menina Helena, para o irmão, Deus melhor para ela, muita força e coragem, para o senhor António Albuquerque, para a Arminda, para o marido, para a Maria Neves, que ela esteve lá na festa de São Matias, mas eu não a vi. Se ela me falasse no meu nome, eu a cumprimentava. Esteve lá, mas não a vi.
1: Então, mas ela também, se calhar, não a conhece, senhor José.
0: Claro.
1: Pois, eu também, nem eu.
0: Teve lá uma banda que aquilo era 5 estrelas, a banda. Onde ela está era 5 estrelas. E para a menina Olga, e para o neto, e para a menina Aurora lá de Viseu, e boas férias para a Lourdinha, e para a menina Cátia, e para a menina Jamelinha. E para a Paulinha, muito grande, muita força que eu desejo. Olha, você faz o dia 2, não é? Que é o dia 14, que é numa terça-feira.
1: É quarta.
0: Eu fazia o dia 3, que é numa segunda-feira, mas é o que está arriscado no dia 29. Mas eu não nasci no dia 3, eu nasci no dia 25.
1: Pois então, Eu penso que sou registada no dia que nasci, dia 14 de outubro, ok? Ou seja, é de ontem a 8 dias que eu fico mais velha. Então vá, Sr. José, um beijinho grande,
0: beijinho,
1: e muita saúde. Obrigada, beijinho.
0: E
1: bom, igual, obrigada, um beijinho grande para si. Ora, parece que é verão, diz o Zé do Pipo. Não sei onde é que ele acha que é verão, só se é de dia.

0: Ora, parece que é verão e agora vamos então saber quem está do outro lado. Muito boa tarde.
1: Boa tarde, Paulinha. Então, está
0: Então,
1: tudo bem?
0: como está, Dona Aurora? Bem disposta?
1: Vamos indo aos poucos. Fui
0: Então.
1: operada à minha vista esquerda e agora está em recuperação ainda, mas pronto, vai correr tudo bem.
0: Ah, decorrer, sim, senhora.
1: Sim.
0: Então, e o que é que vai querer ouvir, Dona Aurora?
1: Olha, menina Paula, é assim, quero o Johnny Abreu, Nossa Senhora.
0: Muito bem, e até aí para quem dedica?
1: Olha, Paulinha, para o Fernando Almeida do Rochel, com boas melhoras e tenha uma boa noite, tudo de bom para ele. O António Albuquerque, de Oliveira do Conde, e fico-lhe muito grata por se lembrar dos meus anos. Para a menina Olga, que é uma senhora ou menina espetacular que me ajuda nos momentos mais difíceis da vida. Para a menina Cacilda, para a menina Fernanda e para o marido. E para aquela grande mulher, Maria da Patrocínio, e para o amor da vida dela. E para você, para o seu marido, para os seus meninos, tudo de bom.
0: Muito obrigada. Um beijinho muito grande para si e boa recuperação.
1: Obrigada, e tudo de bom. Muito obrigada pela atenção.
0: Muito
1: Obrigada,
0: obrigada.
1: lindeza. Vai,
0: Obrigada. Um
1: tchau,
0: beijinho grande. Obrigada.
1: tchau, tchau, tchau. Boa continuação.
0: Ora, Nossa Senhora, aqui na voz de Johnny Abreu. Aliás, como eu olhei agora de repente para o relógio, já não vamos ter tempo de a passar toda, por isso começamos no, na próxima linha com esta música do Johnny Abreu, de Nossa Senhora, a pedido da Dona Aurora Campos, que nos ouve ali por Viseu. Ora, já sabe que na próxima linha vai poder continuar a ligar, 235-200-572 960-313-902. Vou juntar aqui um beijinho à Dona Dolores, ali por São Mamede, que também está connosco. Um beijinho e beijinho também para a Dona Mavilde, que nos ouve ali por Picador, que também está na nossa sintonia. Muito obrigada por também estar aí desse lado. Ora, a Bárbara Pinheiro também está connosco. Quero mandar um beijinho grande para a sua mãe, para o seu pai, para a avó. Ora, e ela quer uma música, só que a Bárbara entrou ontem, hoje não pode entrar, Bárbara. Então terá que ser amanhã. Mas damos um beijinho grande parabéns para a Cristina, para a sua mãe Cristina, no Barreiro do Alva, que então hoje é pequenina. Um beijinho então de parabéns para a Cristina, que conto muito com muita saúde, é que nós aqui desejamos. Ora, beijinhos então para todos quantos estão na nossa sintonia. Beijinhos ao senhor António Albuquerque, ali por Oliveira do Conde, que também já deixou aqui o seu toquezinho. Muito obrigada por saber que também está aí desse lado na nossa companhia. A dona Luísa Jorge também está connosco. O nosso bombeiro ali da Zona da Guarda, que costuma nos ouvir, David Ramos, que se calhar vai em serviço e vai ouvir-nos. Um beijinho ao David e votos de um bom dia. Sem muito trabalho é o que nós aqui desejamos. Beijinhos à nossa bem disposta Lucinda Costa, que nos ouve ali por São Martinho do Bispo, que também está aqui a deixar-nos o toquezinho. Uma boa tarde e boa continuidade. Então estamos mesmo quase a chegar aqui ao sinal horário das 19 horas, por isso começamos então a próxima horinha com Nossa Senhora aqui na voz de Johnny Abreu e depois, claro, voltarei aqui então aos nossos telemóveis para aos telefones para atender mais alguém. Para já, vamos ao sinal horário. Até já.
2: São 19 horas.
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0: E vamos aqui novamente ao telefone. Ora, então, muito boa tarde.
1: Boa tarde, Malinha!
0: Então, Sr. António, como é que tem passado?
1: Tudo bem, mas agora vim de lá a casa velha da terra da minha mulher. Estive lá a conviver com o meu cunhado de 3 anos.
0: Muito bem.
1: A dar do ventinho, o ventadito.
0: E foram lá fazer companhia, fizeram bem, sim, senhora.
1: Como lá, levaram um bolinho de parabéns. Pronto, e eles estão contentes. Apareceu lá a família toda. Pronto, já cheguei.
0: Muito bem. Até que musiquinha quer ouvir, Sr. António?
1: A Paulinha, eu queria ouvir as cadeiras do Parlamento.
0: Muito bem, e a quem dedica?
1: É dedicar à minha esposa, que está aqui a ouvir, para a minha filha Neuza, para a minha filha Carla, para a minha netinha Beatriz e Benedita, e para os dois erros, para o Zé Mourinho e para o Tom Zé. E para a minha família toda lá na casa dele, como já disse, que não havíamos lá. E para a Paulinha, pronto, um bom fim de semana, até segunda-feira ou terça, vá.
0: Muito obrigada, Sr. António. Um beijinho para vocês os dois também, tudo a correr bem, olha, saúde.
1: Ela está a ouvir, a mulher está a ouvir.
0: Um beijinho, obrigada.
1: Nada, adeus.
0: Ora, Nelly Correia com as cadeiras do Parlamento.

E agora, vamos aqui a uma mensagem que entretanto nos chegou e quem também está connosco é o Rui, que diz assim: olá, boa tarde, sou o Rui Cruz de Gramaços, Oliveira do Hospital, e gostava de ouvir Calema com o tema Respirar, predicar a si e a todo o auditório. Muito obrigada, Rui, um beijinho para si também e para o resto da família. E vamos ficar então com os Calema e o tema Respirar, com a Sara Correia.

0: Ora, bonito tema aqui na voz dos Calema e da Sara Correia. E agora vamos até onde? Muito boa tarde.
1: Então, bem, até fala, sou Martinho do Bispo, falar com o Simão Costa, que está sempre bem exposto e que toda a gente gosta. E pronto, estou a falar com a Paulinha hoje, estou a ouvir.
0: Oh, Dona Lucina, que gostinho de ouvi-la. Então, e que musiquinha quer ouvir hoje?
1: Olha, eu queria ouvir o Rancho, de onde entrou a senhora Bela a mandar o Rancho.
0: O fado mandado, sim, senhora.
1: O programa dele. Oh, pá, eu gosto tanto, que eu acompanho aqui, ele nem sabe com o que acompanho.
0: Imagino. A sua pandeireta e os ferrinhos.
1: A pandeireta e está aqui os ferrinhos. Não, os ferrinhos hoje não estão cá. Estão na cozinha. Tenho aqui o recleco. Olha.
0: Muito bem, sim, senhora.
1: E agora a pandeireta. Quando uma senhora falou na pandeireta, a pandeireta também é para ela. Olha aqui. Isto é uma festa.
0: Até aí, para quem faz a sua dedicatória, Dona Lucina?
1: A dedicatória é já para a menina, com um beijinho, para a sua família toda. Não estou aqui a dizer nomes. E é para aquela senhora que ontem falou em mim, que é a Dona Fernanda, não é? Uma senhora chamada Dona Fernanda, que gosta muito de me ouvir a pandeireta.
0: É a Dona Maria Fernanda de Castro Verde, que estava assim um bocadinho doentinha.
1: Mas estava as melhores dela. Um beijinho, tudo de bom para ela também. E ainda bem que toda a gente gosta de me ouvir. E é para a Dona Helena do Vilar, é para a Dolores, é para a Luizinha Jorge, é para a Dona Cacilda, é para a Dona Esmeralda. Oh, Paulinha, é para todos eles chegam à minha voz. Está bem, Paulinha?
0: Muito bem, muito bem.
1: Eu vou aqui acompanhar, correto. Oh. Trago os
0: ferrinhos. Pronto, para a próxima pode ser. Está bem, Dona Lucina. Um beijinho muito grande. Muito gosto de ouvi-la.
1: Obrigada.
0: Beijinho e boa continuação. Obrigada.
1: Obrigada.
0: Obrigada.

0: voltamos ao telefone. Muito boa noite.
1: Então, muito boa noite. Prazer em ouvir.
0: Então, Sr. Ramiro, como tem passado? Bem disposto?
1: Vai-se andando devagarinho.
0: Tem que ser, tem que ser. Hoje já teve um dia melhorzinho.
1: Deve ser, mas olha que de manhã estava muito frio.
0: Muito frio. Olha que às 5:30 da manhã estava mesmo muito frio. Mas não havia nevoeiro hoje?
1: Não, aqui também não, mas havia muito vento e muito frio.
0: Então, Sr. Ramiro, o que é que vai querer ouvir?
1: Olha, vamos ouvir o Teixeirinho, o recado para o céu.
0: Muito bem. E para quem dedica?
1: Pode ligar para a Paulita, para o Santiago, para o Mário e para a Joanita. Para os meus amiguitos e amiguitas, para o resto de todo o auditório, com um fim de semana para todos e uma boa noite. E para a Paulita igual, beijinhos e obrigada.
0: Muito obrigada, Sr. Ramiro. Um beijinho grande, uma boa continuação. Tudo bom?
1: Igualmente, obrigado.
0: Obrigada, beijinho. Obrigada. Vamos lá então ficar aqui com o Teixeirinha, recado para o céu, e depois vamos às compras. Até já.

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0: 19 horas 38 minutos, estamos aqui a ouvir os Lordes com o tema Recado à Juventude, enquanto aguardamos que alguém liga. Ah, já temos aqui alguém, vamos já saber. Muito boa noite.
1: Boa noite, só estou eu de ligar.
0: Então Pedro, tudo bem?
1: Eu estou, graças a Deus, agora estou melhor, já tomei um banho. Já, agora vou.
0: Já estás pronto para jantar e descansar, não é?
1: Para jantar e descansar, já acabámos de carregar o navio com cal, 2 dias. Agora já estou aqui no cais para amanhã ser o primeiro a entrar para carregar milho para a milhada.
0: Então, o que é que vais querer ouvir agora?
1: Então, eu quero ouvir uma música mais mexida, mais coisa, para ver se anima um bocadito isto. Vamos ouvir os Kaoma, Chorando Se Foi.
0: Muito bem. Então, e para quem vai?
1: É para todo mundo que esteja a ouvir, sem exceção de ninguém, para a Dona Teresa Martins, para o amigo João Engenheiro, que ouvi logo no início, as melhores para ele, e um abraço, e para todos, sem exceção de ninguém. E para ti, olha, quando for para casa, uma boa viagem e um bom descanso para amanhã, que amanhã é mais.
0: Muito obrigada.
1: E aqui, em Aveiro, está, parece um dia de... Olha, estão aquelas barras, assim, bem as vermelhas, ao longe, é sinal de calor.
0: É, agora parece que vai subir aí a temperatura, mas nada assim de especial.
1: Mas está um vento frio, estão ali, as vias ver ali no navio, a água a bater no navio, até fazia barulho.
0: Pois acredito.
1: Ah, com o vento que está, se não tivesse vento...
0: Aqui, também, aqui por acaso também estava muito vento há bocado.
1: Não, mas está vento e é assim um vento esquisito. Eu vim, fui ali tomar banho ali ao hotel e vim calções e t-shirt. E não faz nada bem, mas pronto.
0: Pois não, acabar de sair do banho e apanhar assim esse vento freio, fresquinho, mas não há de ser nada.
1: Eu sou duro.
0: É verdade. Então, olha, Pedro, desejo-te um bom jantar, um bom descanso e amanhã, olha, bom trabalho.
1: Agora estou aqui a tratar do jantarzinho aqui no caminhão, depois vou ali adiante a um café que ali há, tomar um cafezinho, esparcer um bocadito e andar um bocadito, que ainda é longe. Daqui lá é quase um quilómetro. Ir e vir são 2, já dá para fazer um bocadinho de caminhar. E pronto, que amanhã sou logo o primeiro a entrar, estou aqui, sou o primeiro da fila e sou o primeiro a entrar e a carregar. Então vá, estão aqui muitos navios agora aqui a descarregar milho. Também não aqui a descarregar de noite, mas não é o navio que eu vou carregar, não posso carregar. Se não carregava, ainda carregava hoje.
0: Senão já ficava pronto para amanhã.
1: É, como quando está um navio a descarregar até à meia-noite, podemos carregar até à meia-noite, mas eu como não vou carregar desse, não é desse,
0: vais ter que esperar.
1: Não é desse fornecedor, não tenho, vou carregar do armazém, tenho que esperar, tem que ser só amanhã.
0: Muito bem, Pedro.
1: Porque senão ainda já estava carregado e ainda ia descarregar ao sítio para onde era. Tinha horário para isso, pronto. Então vá,
0: beijinho, um bom descanso, até amanhã, obrigado. Pedro, e bom trabalho, obrigada. Vamos lá então ficar aqui com a Kaoma, Chorando Se Foi.

0: Ora, e vamos então agora a mais uma chamadinha que está aqui a chegar. Ora, então, muito boa tarde. Boa noite.
1: Olá, boa tarde, Paulinha.
0: Olá, Patrícia.
1: Boa tarde, Paulinha. Seja bem-vinda.
0: Então, tudo bem?
1: Está tudo bem contigo e com a família. Está tudo bem, Paulinha?
0: Também, obrigada.
1: Também, está tudo
0: também,
1: bem.
0: Também, graças
1: pronto,
0: a Deus.
1: Isso é que interessa. Isso é que é bom. Isso
0: então, é que e o é que é que vamos hoje ouvir, Patrícia?
1: Meu amor de longe, Raquel muito Tavares.
0: Bem. E para quem vai?
1: Olha, vai para todos os amigos que nos ouvem e para todos os meus amigos mesmo. E para ti um grande beijinho, que tenha uma santa noite. E um grande beijinho para a Tânia Capitão e que corram as férias um bocadinho bem, que é o que eu desejo.
0: Que aproveite bem as férias. Que aproveite bem as férias.
1: Pois, tem que aproveitar agora um bocadinho para descansar, tem que ser. Um grande beijinho para ela e para toda a família e para ti também, para toda a família.
0: Muito obrigada, para vocês está também, bem, beijinho grande e tudo bom, muita saúde.
1: Beijinho, obrigada,
0: beijinho,
1: Paulinha.
0: Beijinho, obrigada, beijinho. Obrigada.
1: Tchau.
0: Ora, Raquel Tavares com Meu Amor de Longe até às Carias.

Ora, ainda temos aqui 10 minutinhos, vamos lá aguardar que alguém chegue aqui até nós e que quer ainda pedir uma musiquinha, se hoje ainda não pediu, se ontem também não entrou no Peça que Toca, está na hora então de ligar 235-200-572-960-313-902. Já só temos aqui 10 minutinhos, por isso ligue antes que seja tarde, não é? Ora, vamos então continuando com música, enquanto aguardamos que alguém nos ligue entretanto. Vamos ficar aqui com o Zé Mário, o tema Vai com Deus. Eu gosto desta música. Espero que gostem também desta escolha. Enquanto aguardamos, se alguém chegar, claro, para pedir a musiquinha.

0: Alguém está a chegar aí. Ora, então, muito boa noite.
1: Boa noite.
0: Boa noite. Ora, estou a falar com...
1: Maria Lourdes Simões.
0: Então, Dona Maria de Lourdes, bem disposta?
1: Disposta, sim.
0: E fala-nos de
1: Bem
0: onde, Dona
1: disposta.
0: Maria de Lourdes?
1: Olha, foi a primeira vez. Eu costumo ouvir e o meu marido também ouve muito a rádio sobre o Verganil, mas estou à espera dele, que ele está a fazer um exame, estou à espera dele, aqui na Lousã.
0: Muito bem.
1: E agora lembrei-me de ligar, porque às vezes ligamos, mas não há.
0: É,
1: Uma
0: mas
1: maneira
0: agora
1: de
0: estão as
1: atender.
0: linhas abertas e
1: E
0: fez muito bem.
1: eu consegui. Estava a ouvir, aqui entretida, à espera que ele faça o exame ao coração e consegui.
0: Então,
1: Pronto.
0: e o que é que vai querer ouvir?
1: Olha, vou ouvir o Fernando Correia Marques.
0: Com qual?
1: Uma
0: Com
1: qualquer.
0: qualquer?
1: O
0: Sim, senhora.
1: Rito, ou a Pulga na Cama, qualquer uma, ele é boa para a gente ouvir e divertir-se um
0: É,
1: pouco,
0: sim,
1: porque
0: senhora,
1: isto,
0: é verdade.
1: tristezas, tristeza não pagam dívidas e a gente.
0: É
1: Temos
0: verdade, é
1: muitas
0: verdade.
1: tristezas à nossa frente.
0: E então quer dedicar a alguém, Dona Maria Lourdes?
1: A todos, sem exceção, que estão a ouvir a nossa rádio, que eu falo assim, porque eu ouço, apesar de não participar, eu ouço. O meu marido, então, não ouve outra coisa, porque ele foi operado a um joelho, uma rótula, e pronto, agora está a descanso. E eu é que sou motorista, eu é que vou a todos os lados e mais alguns, e ele
0: Tem que ser,
1: está
0: é o
1: a descanso.
0: apoio, tem que ser o apoio.
1: E então eu não paro e ele para. Está parado. Então ouvir a Rádio Clube do Organil, que é a companhia dele. E então eu desejo a todos, quantos estejam a ouvir, doentes e não doentes, e que estejam sozinhos, uma boa noite para todos. E para a menina aí, que faz-nos uma grande companhia, também, com um beijinho grande e uma santa noite.
0: Muito obrigada e muito gosto de ouvi-la. Tudo a correr bem
1: Muito
0: para
1: obrigada.
0: vocês, muita saúde
1: Obrigada.
0: e bom fim
1: Igualmente.
0: de semana, se não voltarmos a falar entretanto. Beijinho grande.
1: Sim, é provável que não, mas pronto, agora aconteceu, olha, foi um achado.
0: Agora, quando o marido saiu do exame, disse assim, eu hoje consegui ligar para o rádio.
1: É verdade, é verdade, é um achado mesmo.
0: Muito
1: Muito
0: obrigada,
1: obrigada
0: Ana
1: pela
0: Maria Lourdes.
1: atenção,
0: Beijinho
1: uma boa
0: grande,
1: noite
0: obrigada.
1: e um bom fim de semana. Obrigada, muito
0: Igualmente,
1: boa noite.
0: obrigada, obrigada.
1: Adeusinho.
0: Ora, Fernando Correia Marques e o Rito.

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1: Ora, e é com Álvaro de Luna que vamos chegar então ao sinal horário das 20 horas, agora que são 19 horas 57 minutos. Aproveito ainda para mandar um beijinho grande para a dona Adelina, que nos ouve ali nas Torzelas. Uma boa noite, um bom descanso. Ora, e um beijinho também para a dona Leonor Pinto, que nos ouve em Coja. Com o teu corpo.

0: São 20 horas.
1: É verdade, são 20 horas, já de seguida ficamos aqui com a Antena 1 para sabermos o que se passa no país e no mundo. Eu aproveito para agradecer a todos vocês que passaram por aqui, deixando toquezinhos, mensagens e participando hoje no Peça que Toca. Amanhã, quando cá está, no Clube SCA e depois no Peça que Toca, a fazer-vos companhia. Para já, desejo-vos a todos uma boa noite de descanso, um bom jantar, caso seja o caso, e já sabem, sejam sempre muito felizes.
2: 8 horas no continente e na Madeira, 7 nos Açores. Principais títulos a esta hora, Rita.
3: Os partidos criticam a falta de respostas ao esforço para viver com o aumento atual do custo de vida, a falta de respostas no orçamento do Estado, que foi apresentado esta tarde, um orçamento que confirma a atualização dos escalões do IRS e a descida do IRC. Fica também formalizado o aumento do salário mínimo para os 970 euros.
2: Notícias às 8 da noite, edição de Rita Fernandes.
3: O Governo confirma a atualização dos escalões do IRS e uma descida do IRC. São algumas das principais medidas do Orçamento do Estado para o próximo ano. Foi apresentado esta tarde pelo Ministro das Finanças. Na área do IRS, o orçamento traz um aumento da parte dos rendimentos que ficam livres de imposto, fruto de uma atualização dos escalões. Fica também formalizado o aumento do salário mínimo para os 970 euros. Em linhas gerais, este é um orçamento, sobretudo focado em manter as contas públicas controladas. Madalena Salema.
4: O Ministro das Finanças garante que Portugal vai continuar a crescer este ano 2,3% e 2,1% em 2027. O país continua o caminho de excedentes orçamentais e de descida do IRS.
5: Ou seja, quem tiver aumentos até 4,5%, e é isso que está no acordo de concertação social, pagará menos IRS do que pagava pagará menos IRS em 27 do que pagou em 26.
4: E pede responsabilidade acrescida ao PS.
5: Creio que é muito importante que o Parlamento tenha responsabilidade. E, sobretudo, o Partido Socialista, que já anunciou a viabilização deste orçamento pela sua abstenção, terá agora, naturalmente, uma responsabilidade reforçada. Não é possível acreditar que o orçamento é viabilizado para depois ser desvirtuado.
4: No orçamento não estão contempladas novas medidas de apoio às famílias. Miranda Sarmento repete que haverá sim novo aumento extraordinário de pensões em 2027, se as contas públicas o permitirem, e que as descidas do IRS serão para continuar nos mesmos moldes, ou seja, através da redução dos escalões de IRS. Promete ainda uma continuação do investimento público e assegura que a dívida pública vai continuar a cair, situando-se abaixo dos 85% do PIB em 2027.
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0: São 21 horas. 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
1: A Junta de Freguesia de Pombar da Beira, em parceria com a Comissão da Capela de Santa Quitéria, promove no próximo dia 1 de novembro, em Santa Quitéria, Pombar da Beira, a Feira e Romaria, em honra de Santa Quitéria. Do programa consta, no dia 31 de outubro, a partir das 22 horas, baile com Liliana e Azevedo. No dia 1 de novembro, às 7 da manhã, abertura da feira. Às 11, missa seguida de procissão, acompanhada pelo grupo Sons do Mondego. Pelas 13, bênção dos capacetes, amigos das clássicas Monte Nelas, e às 15h30, atuação do Rancho Infantil e Juvenil, os Columbinos. O município de Góis, através da Biblioteca Municipal de Góis, António Francisco Barata, continua a dar vida ao projeto Mãos à Obra, Artes e Criatividade, com oficinas orientadas pela artesã Amélia Neves. A cada encontro, a criatividade cruza-se com a reutilização e valorização de materiais. As sessões são gratuitas, abertas à comunidade e decorrem semanalmente. Em Vila Nova do Ceira, na Associação dos Amigos da Várzea Pequena, às segundas-feiras, das 17h30 às 19h30. Em Góis, na Biblioteca Municipal, às terças-feiras, das 14h30 às 16h30. E em Alvares, na Comissão de Melhoramentos de Cortes, às terças-feiras, das 18h. Às 20. Para participar, é necessário que se inscreva previamente através do número 235-770-112. O município de Oliveira do Hospital encontra-se a implementar a medida Cheque Mais Educação, que contempla os alunos que sejam residentes no concelho e que frequentem o primeiro ciclo do ensino básico no agrupamento de escolas de Oliveira do Hospital, sendo que os cadernos de exercício têm que ser adquiridos nas papelarias do concelho. Para beneficiar deste apoio, deve entregar a documentação até o dia 31 de outubro. Após a aquisição do material escolar, os encarregados de educação deverão aceder à plataforma SIGA para proceder à respectiva candidatura. Para mais esclarecimentos, poderá contactar o Gabinete de Educação através do número 238-605-267 ou do e-mail gabinete.educacão@cm-oliveira-do-hospital.pt.
0: O estado do tempo nas próximas 24 horas.
1: Céu pouco nublado ou limpo, vento fraco a moderado, pequena descida da temperatura nas regiões norte e centro. E com a previsão do estado do tempo, fica completo este bloco informativo. Desejamos-lhe a continuação de uma ótima quinta-feira.
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0: São 22 horas.
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0: Olá, boa noite, bem-vindos ao programa Memórias de Rock aqui na sua Rádio Clube de Arganil, que é a voz da Beira Serra. Hoje temos convidados aqui esta noite para passar um bom bocado, aí duas horasitas, pronto, não pode ser muito mais, mas estamos em boa companhia com os nossos amigos da longa data já, que é os Navalheiros do Bosque, que vão passar aqui estas duas horas connosco até às zero horas. Hoje... há coisas caricatas, mas pronto, mas é engraçado, é que apareceram aqui no estúdio as senhoras. Os senhores foram para outro sítio. Então, bem-vindas aqui ao nosso estúdio da Rádio Clube de Arganil, ao nosso programa, claro. Quem está connosco hoje é a Ana Antunes, a Leonor Gonçalves e a Catarina Ferreira. Estamos à espera também da Susana Carvalho, que também se vai se juntar aqui a estas queridas amigas, e que nos vamos entreter aqui um bocadinho nestas duas horas. Vamos falar dos Navalheiros.
1: Exatamente.
0: Não é? E portanto, eu também estou à espera do meu amigo Alberto, do mesmo já não posso dizer, da minha Cátia Batista e do meu Adrião Marques, que estão de férias. Para eles, um grande abraço. Daqui a bocadinho já vou... meter aqui um tema musical para eles não se esquecerem de nós e nós não, deles também. Bem, mas vamos começar então, como já disse o nome aqui destas queridas amigas, vamos começar por falar um bocadinho então dos Navalheiros. E isso é o que importa neste momento, e embora há muita gente lá em casa que desconhece os Navalheiros. Muito poucos, é verdade, mas há muitos ainda que nos estão atentos e não sabem que os Navalheiros existem. E o que é os Navalheiros? Portanto, é isso que eu vos vou perguntar. Como é que tudo começou? Para já, só esta perguntinha, muito soft.
1: Então, boa noite a todos, desde já. Os cumprimentos do Grupo Motar Os Navalheiros do Bosque, porque é isso mesmo que nós representamos, é um grupo motar de amigos de Arganil que se juntou em 2019 para fundar esta associação sem fins lucrativos, constituída por vários elementos amantes das duas rodas. Isto começou por uma carolice ainda antes de 2019 de criarmos a associação no antigo restaurante, o meu restaurante, que era o do Tito, onde um grupo de amigos que frequentava se lembrou de criar um grupo motar em Arganil, uma vez que somos vários a andar de mota, e a partir daí surgiu a ideia. Depois foi-se construindo logo, foi-se juntando cada vez mais pessoas a aderir à causa, e formalmente conseguimos constituir a associação em 2019, com os estatutos, com tudo. Neste momento temos já cerca de 150 a 200 associados, provavelmente.
0: Já é bom, muito bom.
1: Sim, já é bastante. Rodamos por todo o país, nós vamos visitar os outros grupos motares e os outros grupos motares vêm-nos visitar, e desde já deixo o apelo para este sábado à tarde irem ao Subpasso em Arganil e nos visitarem, que nós vamos fazer o nosso encontro anual, portanto, com motas, bebida, comida, a descrição para toda
0: a
1: gente.
0: Chegou agora, a Susanita chegou agora. Susana Carvalho.
1: Seja sempre bem-vinda.
0: Oh, Susana, boa noite. Olha, junta-te aqui às tuas colegas.
2: Boa noite.
0: Ah, lá. Pronto, isto é sempre aqui, é sempre surpresa. Mas continua, Anita.
1: Pronto, e então este sábado nós realizamos o nosso 7º aniversário e gostaríamos de convidar todo o auditório a estar presente. Não é preciso trazerem duas rodas.
0: Uhum.
1: Podem trazer 4, 5, 6, venham, é toda a família. Com boa disposição, com vontade de se divertirem um pouco.
0: Uhum.
1: E é um ambiente extremamente familiar, nada hostil para aquilo que às vezes se pensa, grupos motares, um ambiente pesado. Não, vamos ter DJs, vamos ter muita animação, é um sítio ótimo para te vir a família completa, para as crianças brincarem e desfrutarem de uma tarde solarenga que esperamos ter, não é?
0: Pois,
1: temos sido abençoados todos.
0: Convém, não é? Convém,
1: ela,
0: não é? Convém.
1: E pronto, e desde já lanço o repto a toda a gente estar presente.
0: Pronto, mas vocês não vão contar tudo, porque senão depois nós nos temos aqui...
1: Ah, não, é.
0: não era para dizer, não, estou a brincar. Não, logicamente que não.
1: Mulheres nunca acabam.
0: Não, não, não, estou a brincar. Vocês vão dizer o que vos apetece dizer. E estou aqui para isso, é precisamente para uma conversa de amigos, entre amigos, fundamentalmente, e portanto é isso que este programa se dedica, é ter a notícia na rádio, e vocês, como já é o terceiro ano que vêm aqui, junto nas Memórias do Rock, acho eu.
1: Terceiro
0: ou quarto ano que estão aqui connosco, não é?
1: Terceiro,
0: não é? Terceiro. Mas pronto, a finalidade desta casa, da Rádio Clube, é precisamente ter amigos e instituições da terra que dão nome e que, pronto, enfim, a gente gosta também de estar aqui connosco nas Memórias do Rock. É isso também que nós gostamos de vocês e de participar também um pouco convosco, não é?
1: Claro.
0: Falaste-se muito bem, então foi um grupo de amigos que se juntaram no Tito. E a partir daí nunca mais pararam, não é? Começaram, como tu disseste, a arranjar sócios, não é?
1: Sim.
0: Tem o estatuto?
1: Temos estatutos, temos regulamento, estamos certificados, legalmente temos tudo o que foi necessário para constituir a associação e achamos que estamos num sítio privilegiado, temos uma região encaixada aqui num vale com vários chocalcos, com coisas maravilhosas.
0: E mais para o sul, passo ali para o TT, não é?
1: Ali para o TT é um sítio maravilhoso para passar um bom dia.
0: Passa ali muita gente, não é?
1: Exatamente.
3: Até os javalis já nos fazem.
0: Até os javalis.
1: Exatamente. Nós já temos
0: Sana,
3: até os javalis agora já nos fazem.
0: Exatamente. Portanto, até
3: nós
0: isso.
3: Somos os javalis.
0: Até vocês são os privilegiados já, nesse ponto de vista, não é? Os animais passam por ali. Passam por ali, não é? E vocês até dão-se ao luxo de os filmar e meter nas redes sociais.
1: Ele só não pegou numa mini, porque de resto já fez tudo lá à porta da sede.
0: Olha, mas eu estou muito contente e muito feliz realmente por vos ter aqui recebido, porque não estava a contar de forma alguma. Pensei que tivesse aqui um intercalar de homens e mulheres, afinal de contas apareceram.
3: Os homens fugiram.
0: Pronto, essas caras lindas que estão aqui comigo, eu sozinho aqui, convosco, mas estou feliz por estarem aqui comigo e vocês hoje é que vão fazer a festa e vão dizer o que é que vai ser a festa. Mas antes de irmos a isso, vamos a um tema musical e depois voltamos à conversa, porque senão a gente gasta tudo e a gente quer que vocês falem mais um bocadinho, está bem? Vamos à tua música.

0: E pronto, cá estamos nós de volta. Agora estivemos aqui a falar um bocadinho com as nossas queridas amigas e vamos ver. Eu agora até fiquei um bocadinho assustado. Assustado, isto é. Parece que vem aí mais alguém, deve ser o Alberto. Pelos passos deve ser o Alberto. Bem, mas estava eu a dizer, vocês, afinal de contas, é ele mesmo. O Alberto faz. Olha. Pronto. Traz ali o penoso. Traz o penoso, estás a ver?
1: Sentiu uma cabeça de vestir uma roupa lavada pela vida.
0: Então pronto, então sentas-te aqui e vamos então começar a falar. Já, aliás, eu já estou farto de falar.
2: Tu estavas era em casa. Pronto. Está prontinho para dormir. Ouviste dizer que era
0: e trouxe o penoso.
2: E veio.
0: É, graças a Deus. Olha,
1: desculpem lá essa.
0: Não, não. Está bem, deixa, agora sentas-te ali. Um bocadinho, sossegado, e depois vamos falar, está bem, Alberto? Não, e como é que se chama, como é que tu puseste o nome?
1: Ermengarda.
0: Ermengarda, então é um nome bonito. É um nome bonito. Bom,
1: não quis vir.
0: Oh, pá, isso é que é mau. Mas olha, fizeste mal porque ele também tem um sorriso bonito. Bem, bem, mas acabei aqui de saber que a Leonora, que é a tesoureira do grupo.
3: Não é bem a tesoureira.
0: É.
3: Eu é que fico o dinheirinho deles.
0: tu és a mulher que recolhes todo o dinheiro. Portanto, tudo que seja euros, ia para falar em cifrões, mas não é cifrões. Neste caso é euros, não é?
3: O pilim.
0: Portanto, tudo que. Onde te cheira a dinheiro, tu estás lá.
3: Estou eu. Claro.
0: E a partir daí, tu é que começas a fazer contas e a gerir.
3: Pago as faturas, todo o dinheiro que seja para o evento, sou eu que...
0: E que geres também. E para além disso, vocês todas as semanas costumam-se a juntar, não é?
3: À quarta-feira.
0: Na vossa sede?
3: Exatamente, a partir das 18 horas.
0: A partir das 18 horas vocês abrem as portas a quem quiser, não é?
3: São todos bem-vindos.
0: Todos não é? Sim. Quem quiser passar por ali, beber um copo e comer uns amendoizinhos.
2: Estamos junto às casas de banho no subpasso. Junto às casas.
0: Exatamente, portanto.
2: Nos podem encontrar na quarta-feira à tarde, depois das 18 horas, estamos sempre abertos. Prontos para receber qualquer um.
0: Pronto, se houver a necessidade...
4: De outubro é só duas vezes por semana.
2: Durante o inverno.
1: Se
2: no período mais
1: tem a casa bem ao lado. Ora,
0: é isso.
1: Explicou a senhora.
0: Pois, exatamente.
2: Quando bebemos muita cerveja, precisamos sempre ter uma casa de banho ao lado, não é? E ali na sede, ou se passa sede, ou se bebe cerveja.
0: Pois, exatamente. Bom, não. Mas é a finalidade de seres, teres a confiança de todos, não é?
3: De todos.
0: Ficares com o dinheirinho e a gerires o dinheiro, para ti também
3: portanto, chegares ao fim. Sinceramente, eu fico mesmo feliz porque eles confiarem todos em mim.
0: Claro, porque claro.
3: Tem que ser assim.
0: Exatamente.
2: E para... ela é furcanas, é a melhor.
0: É furcas, não é? Ela é agarrada, Ana.
3: Ui.
0: E aí, a Leonora, não, quer dizer, a Leonora, eu andei com ela ao colo muitos anos e sei que a Leonora nunca foi furcas. Nunca foi.
3: Um
0: agora que já és uma mulher, não é? Já tens outra maneira de estar na vida, já contas mais os euros, não é? Já sabes contar.
3: E distribuir.
0: Os cêntimos. Ó, Catarina, é os cêntimos, não é?
3: É.
0: E ela.
3: Não passa nada.
0: Está bem.
3: Por isso é que é ela a escolhida.
0: Muito bem. Ora, eu que ia contar que os homens viessem para aqui, estou aqui sujeito aqui com estas caras lindas ao pé de mim e do Alberto que chegou agora e trouxe aí, como é que ela se chama?
1: Ermengarda.
0: Ermengarda, esse nome, podia ter feito um nome, trazido um nome mais...
1: Ermengarda, não, senhor, já nasceu assim.
0: E que caras, bem... Não,
1: é o porco.
0: Bom, mas para além disso, como eu disse, como estive há bocadinho a dizer, como disse a Ana, vocês realmente têm um grupo fantástico e que vão fazer uma festa agora no próximo dia 10 de outubro, ali no Subpasso, mais propriamente junto ao Açores TT.
2: Certo.
0: Passo a publicidade, porque o Zé também é nosso amigo.
2: Também é nosso sócio. E também é nosso sócio.
0: Exatamente. Então vocês vão realizar o sétimo aniversário.
2: Exato.
0: O sétimo aniversário, não é? E vocês vão-me contar, e os ouvintes lá em casa, o que é que se vai passar então nesse sábado? A partir de que horas? O que é que se vai fazer? Portanto, contem-me, minhas lindas. Vamos lá. Alguém tem que falar. Sim.
2: Pronto, portanto, a partir das 2 da tarde, nós vamos começar a receber motares, associados, sem ser associados. Vamos ter o estacionamento preparado para as motas e no envolvente temos estacionamento, claro, também para os carros. É acessível a toda a gente, portanto, mesmo cadeiras de rodas, pessoas com fraca de mobilidade, podem-se lá deslocar. A partir das 2 horas vamos ter música, animação, bar aberto, comida que vai estar sempre a sair. Já somos conhecidos por todos os anos, dinamizamos o espaço também com umas paelhas que o nosso sócio e amigo Cropos faz de forma divinal.
0: É verdade, portanto, é verdade, sem dúvida.
2: Este ano será mais uma vez a festa abrilhantada pelas paelhas do Cropos e bifanas e outras comidas que vamos ter disponíveis. Falta referir que todo o lanche é oferecido à comunidade, a toda a gente, por parte da nossa responsabilidade, portanto é pago por nós. As pessoas só pagam...
0: Como é costume, não é?
2: Como é o costume. Nós vamos mantendo a tradição, apesar de tornar-se cada vez mais difícil, não é, suportar as despesas, mas mesmo assim contamos com bastantes patrocínios, porque a comunidade em Erganil está muito receptiva ao Grupo Motar e tem colaborado sempre com
0: pois eu ia precisamente falar nisso, os apoios que são fundamentais, não é?
2: Os apoios são fundamentais e só assim nós conseguimos suportar o lanche que temos tido nos últimos anos, cerca de 1000 pessoas a passar pelo subpasso.
0: É muita gente.
2: É muita gente.
0: Dar,
2: não é?
0: Dar comida
2: a tanta gente.
0: Não é fácil.
2: E peço desculpa se falhar alguma coisa, não é? Mas às vezes não é fácil de gerir de comida para tanta gente, não é? Mas pronto. Mas desde já estão todos convidados e mais algum. E se faltar, olha, que não falta a animação e o convívio.
0: Sem dúvida.
2: E isso não vai faltar. E cerveja também não.
0: Portanto, pronto. E o que interessa fundamentalmente é que haja animação. Que haja convívio entre os motares que costumam visitar-vos e vocês. O ano passado.
4: Há à volta de 30 grupos motares, representados às vezes por quase 10 pessoas.
0: Sim, o ano passado eu estive a ver, aliás, eu vou sempre ver, sou um cusco. Mas eu gosto muito de estar convosco também. Aliás, todo o nosso grupo gosta de estar convosco. Vocês são fantásticos. Mas estava a dizer, eu reparei que o ano passado estava mais gente. Não sei se
4: tem
0: corresponde
4: de ano para ano. É assim, é terceiro ano.
2: É o quarto ano que vamos realizar, sim, o evento com o lanche,
0: sim, sim, sim,
2: para toda a gente.
4: Porque os primeiros anos, não é? como fundámos em 2019 e logo a seguir foi o Covid, então esses 2 anos...
0: Parou.
4: Não parou, nós não parámos, fomos-nos organizando,
0: sim.
4: Não podíamos era festejar. Assim, aberto ao público, não é? Fazíamos entre nós.
2: E também foi necessário criar pontes, sim, para termos receptividade. Portanto, uma das coisas que funciona muito bem com a nossa associação, com o nosso grupo Motar, é o facto de nós próprios nos organizarmos praticamente todos os fins de semana e ir visitar um grupo Motar vizinho. Vizinho e sem ser vizinho.
0: E não só.
2: Vamos para o Norte, vamos para o Penedono, vamos para Vila Real, vamos para o Alentejo. Nós temos a tradição de aos
0: fins. Arranjam amizades em todo.
2: Exatamente.
0: Arranjam amizades em todo.
2: Visitar os outros. Exatamente, para criarmos a expectativa, divulgarmos a nossa região, porque é fundamental para a nossa atividade também divulgar a nossa região, que é isso que pretendemos. E levamos o nome de Erganil além das fronteiras do concelho, para trazer o nome dos outros concelhos também para dentro de Erganil.
4: Sim.
0: Muito bem. Vamos agora outra vez a mais um tema musical, que é para depois lá em casa também se divertirem, e nós também aqui, claro, e vocês não podem esgotar tudo cá para fora, vocês ao mesmo tempo.
4: Ana fala muito.
0: Ainda bem, ainda bem.
4: Ana quer contar já logo tudo.
0: Tudo, mas nós vamos, isto é uma conversa de amigos e portanto, a conversa vai se dilatando e a gente vai aproveitando as coisas. Vamos ouvir um tema musical.

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0: E pronto, aqui está um tema pedido pelo nosso amigo Zé, do TT. Um abraço para ele, que nos está a escutar certamente. E para lá em casa, quem só agora ligou a Rádio Clube de Arganil, está na companhia do João Vinagre e do Alberto Neves. Hoje,
1: e, no... e das motoqueiras.
0: E já lá... Exatamente, exatamente.
1: Hoje... Motoqueiros.
0: Hoje temos aqui duas falhas técnicas. Digo eu, a Cátia Batista, que está de férias, e o Adrião Marques também está de férias, portanto eles têm o direito de estar de férias e estamos cá nós, e muito bem acompanhados, e estamos acompanhados estas ricas caras que estão aqui, estas minhas amigas,
1: caras bonitas.
0: E temos aqui a nossa Ana Antunes, a Leonor Gonçalves, a Susana Carvalho e a Catarina Ferreira. São elas que estão aqui a fazer companhia até às 0 horas. Vamos falar, logicamente, do 7º aniversário dos Navalheiros, aqui do Bosque, que vão fazer o seu aniversário no próximo dia 10. Tem, de facto, este aniversário já está tudo bem montado. Já sabemos que a Leonora está a orientar o dinheiro. E agora vamos à Susana, que ainda não falou nada. Susana, então tu tens de dizer...
2: Não tenho vergonha.
0: Exatamente. O Alberto, está, entretanto, está ali a falar com a... Como é que ela se chama?
1: Mingarda.
0: É pá, arranja-me um nome mais fácil, porque o que eu depois...
1: Mingarda,
0: pronto. Mas estava a dizer, portanto, a festa está a ser toda... Aí está ela. A realizar, está, vocês estão com todo o cuidado a organizar a festa.
2: Sim, exato.
0: E tu, propriamente dito, já falou a Iana, que é secretária dos Navalheiros. A Leonora, que falou... É a menina do dinheiro. E tu, o que é que fazes nos Navalheiros?
2: Eu sou a RP, sou a que tira as fotos, falo com toda a gente.
0: Falas com
2: e
0: todas.
2: E onde eu estou, tem que haver uma foto comigo.
0: Exatamente.
2: Portanto, e essas... sábado toda a gente vai ter que tirar uma foto comigo.
0: Claro, claro. E portanto, tu vais tirando fotografias, vais
2: exato.
0: Ficando com elas para um álbum,
2: sim,
0: não é?
2: Exato.
0: Vocês têm um álbum próprio para depois um dia mais tarde.
2: Temos, em princípio, vamos ter outra vez, como no ano passado, a televisão com fotos, uhum. que vai passar várias fotos de vários eventos que nós temos ido,
0: uhum.
2: e que tenho eu tirado, e não só também, porque às vezes vai o Rui, eu não vou, ou alguém não... Pronto, há pessoal que vai e tira fotos, e nós metemos as fotos, e
0: sim.
2: em princípio este ano vai haver... outra vez essa televisão, e o pessoal, se quiser estar entretido a olhar, vai estar ao pé da mulher do dinheiro. Podem estar a ver, pronto, então lá, vão buscar as senhas e podem estar um bocadinho a ver as fotos.
0: E a recordar
2: os velhos tempos.
0: Sim, olha, exatamente. Eu quero dizer, curiosamente, que uma das fotos que o grupo dos Navalheiros fez, na altura, acho que foi o primeiro, fui eu que tirei a foto.
2: Exatamente, foste tu, sim senhora.
0: Com o telemóvel, nunca me esquece dessa.
2: E fizeste
0: está muito gira.
2: E fizeste um vídeo espetacular.
0: Estava muito gira. Pronto, quer dizer, sabes que eu gosto destas coisas, não sou como a Cátia. A Cátia
2: é ao pormenor.
0: A Cátia vai ao pormenor, ela sabe.
2: É profissional.
0: Eu não sou um puro.
2: Eu também sou amadora.
0: Amadora, mas pronto.
2: Sou amadora.
0: Mas faço realmente o que vai na alma, isso é que é o mais importante, e tal e qual como tu, não é?
2: Exato.
0: E esses momentos que tu recordas em vídeo e em fotografia, é engraçado porque é um encontro de amigos, às vezes recordações daqueles que já partiram e outros que não, outros
2: também.
0: Que, não é? Nós tivemos a tristeza de ter de ir para o céu uma estrelinha,
2: exato,
0: há
2: sim.
0: muito pouco tempo,
2: sim.
0: que foi uma das
2: fundadoras,
0: a Tita, não é?
2: Eu não sei, há bocadinho, quando eu fui buscar este patrocínio que eu agora dei, pronto, e tivemos a falar sobre isso, que foi a primeira vez que, pronto, o Nuno e o Jaime chegaram a casa e disseram, vamos pertencer a um grupo motário, assim, um grupo motário, então, mas nós nem temos moto na altura, nem gosto nada disto. Pronto, no início, em 2019, pronto. E a minha mãe a cozer o bordado e fomos até aos Montanelas.
0: Uhum.
2: Não foi aos Montanelas, foi aos...
3: Como é que é? Aos outros?
2: Aos Rebenta-Bolhas, peço desculpa. E pronto, e fui eu, o meu primo Jaime e o Nuno, e a Tita e o Tito iam lá, e pronto, e por acaso há bocado estive a recordar isso com o Machado, e foi pronto, ela não era muito presente, mas quando estava,
0: e teve agora
2: em Góis, eu vi que ela estava cansada, pronto, mas pronto, esteve lá a ajudar-nos e foi espetacular.
0: Uhum.
2: Tenho pena de não tirei uma foto com ela, porque aquilo é sempre a andar e uma pessoa não tem tempo,
0: claro,
2: e está sempre a trabalhar, mas tenho pena de não ter tirado mesmo uma foto com ela.
0: Uhum.
2: E andei a ver se encontrava essa foto, que o Machado disse que tem lá a foto.
0: E às tantas é capaz de ter mesmo.
2: Sim, e tem, e eu lembro-me desse e pronto, e tenho muita pena.
0: Uhum.
2: E pronto.
0: Mas pronto, a vida é assim mesmo, e a vida continua.
2: Exato, sim.
0: Continua.
2: Lá está sempre aqui no nosso
0: coração. Claro que sim. Claro que sim. Portanto, para além do vosso grupo aqui no Conselho de Reganil, existem mais dois ou três grupos motares?
2: Sim.
0: Que é o Rebenta a Bolha,
2: os
0: Montanelas,
2: sim.
0: Não é?
2: Sim.
0: Vocês têm.
2: Afinidade.
0: Temos. Não é?
2: Estamos bem sempre com todos.
0: Não é? Vocês.
2: De certeza que eles, os dois, vêm cá, tanto um como o outro, devem-nos vir visitar. Estão
0: claro,
2: sempre
0: claro,
2: presentes.
0: Claro. Tem essa também. Particularidade de se juntarem e ajudarem uns aos outros, não é?
2: Sim, certo. Sim.
0: Não é?
2: Como a situação de Góis também.
0: De Góis, o Góis Motoclube, claro.
2: Tivemos na concentração de Góis lá a trabalhar, a ajudá-los. Pronto.
0: Os motares juntam-se e ajudam-se uns aos outros.
2: Sim.
0: E isso é interessante porque... Mas lá está, quem não tem mota, vai de carro.
2: Vai de carro.
0: E isso é mesmo
2: mota,
0: assim, não é?
2: Eu sou a pendura.
0: Tu és pendura, não é?
2: Eu sou pendura. Eu
0: disse nunca te deu para andando.
2: Não, eu disse que tirava a carta aos 50 anos.
0: Bem, tu devias ser um perigo andar de mota.
3: Ó,
0: Susana, tu andar de mota...
2: Eu não posso andar de mota.
4: Devia ter tirado a carta há 10 anos atrás.
0: Pois, exatamente.
2: Mas pronto. Mas eu prefiro andar. Eu prefiro andar de carro.
5: Tu já tens 60.
2: Não. Mas pronto.
0: Ok.
2: Mas se calhar, pronto, posso tirar aos 60, vá.
0: Ainda estás a tempo, ainda estás no guetardo.
2: Não, mas eu prefiro ir de carro. Eu vou de carro. Quando não tenho o meu controle.
0: Mais segura, não é?
2: Bom,
0: pronto, ok. Vamos ao tema musical e voltamos já.
3: Sim, senhora.

0: Ora bem, não é fácil, Alberto. Não é fácil, não. Eu acredito que não seja fácil.
1: Os gajos de voz
0: para oferecer,
1: não foi?
0: Os gajos não, não somos gajos.
1: Os gajos, pronto, lá estás tu. A rapaziada.
0: A rapaziada de gajos, pronto, e muito bem.
1: Consegui, a
0: mãe
1: da Cátia, a tia dela,
0: pus
1: uma série deles.
0: Alberto, tens de falar ali para a bolinha, que senão ninguém te ouve.
1: Está
0: a dar. Está a dar.
1: Oh, que diabo.
0: Tu não vês ali aquela coisa que diz assim, no ar. Eu gosto de só ouvir o Alberto, mas o Alberto de vez em quando fica despassado e nem vê. É que está ali a dizer uma coisa que diz, no ar. E estamos no ar ainda. Ora, agora chegou.
2: Eu queria conversa com as meninas.
0: É. Chegou a vez da Catarina Ferreira, que está aqui também connosco. Catarina, qual é o teu papel aqui neste grupo Motara?
3: Eu faço a gestão dos sócios.
0: Ah, portanto, és a senhora que tratas. De toda a documentação do sócio.
3: As inscrições.
0: Inscrições.
3: Registro, atribuo o número. E recebemos as cotas, que, pronto, para relembrar.
0: Olha,
3: os
0: e
3: sócios.
0: Olha, as cotas estão a ser pagas certinhas ou não?
3: Pronto, às vezes não. E é por isso, relembrando os sócios, que as cotas começam a ser pagas em janeiro. E há muita gente que aproveita, então eu vou lá estar para isso mesmo, para Sim. pagar agora no nosso aniversário. Portanto, quem ainda não tiver pago as suas cotas
0: vão preparando os sócios,
3: deste
0: não é?
3: Ano, pode o fazer no nosso aniversário. Sim,
0: para
3: às vezes acontece. Também o facto de nós recebermos as cotas à quarta-feira quando estamos abertos, e nem toda a gente pode se deslocar à quarta-feira para lá ir, depois acaba por atrasar um bocadinho o processo.
0: Mas porquê a quarta-feira? Porque é um dia de semana.
3: Porque é um bocado complicado.
2: Não, tem a ver
3: explicar, mas
2: tem a ver com a questão que ainda há bocado nós abordarmos em offline da falta de sede.
0: Ah.
2: Nós não temos uma sede própria, infelizmente,
0: sim, sim.
2: por enquanto. E então nós estamos numa sede provisória que foi cedida pelo TT.
0: Sim,
2: portanto, o
0: sim.
2: TT emprestou-nos o armazém dele para nós
3: exatamente.
2: Utilizarmos como sede provisória. Ora, não seria justo nós estarmos ao fim de semana a fazer uma concorrência direta ao Zé, ao nosso sócio e quem nos cede o espaço, de certa
0: pronto,
2: forma.
0: Está esclarecido. Está esclarecido.
2: E nós abrirmos a um dia da semana que é um dia mais calmo, pronto, e podermos conviver na mesma e não causar um impacto direto.
0: Muito
2: obviamente,
0: bem.
2: O dia que nós tivermos uma sede própria será para abrir depois. Então, sim senhor, ao fim de semana.

0: das mãos das mulheres.
1: É pá, e isso.
2: Um grande homem está sempre uma grande
1: mulher. Sem dúvida que sim, eu estou inteiramente de acordo.
2: Associação, os homens geralmente são quem dão a cara, mas as mulheres estão por trás.
1: Claro, claro.
2: E pronto.
1: E hoje estava à espera dos homens e apareceram-me aqui estas caras lindas. Que eu não...
3: Ainda bem.
1: Ainda bem, diz ontem.
2: O Alberto está contente.
1: Sim, claro, eu também estou. Eu estou feliz por vocês estarem aqui, porque a conversa é fluida de outra forma, exato, não é? Se fosse os homens, não. Os homens é diferente. Vocês sabem que é.
2: Claro. Não é? Claro.
1: Mas o grupo com um grupo de mulheres também convosco, né, que fazem da sede praticamente a vossa casa, onde vocês reúnem-se com todas as condições para ir buscar algum dinheiro e donativos e para a vossa festa, porque, como a Ana disse, não é fácil dar de comer a quase 1000 pessoas. Sim. E para isso tem que haver fundos para poderem fazer a vossa festa, não é? E ter os apoios necessários. Pronto, porque de facto não, sem esses apoios não é possível fazer-se qualquer coisa, não é?
2: Seria possível, mas teríamos que fazer como muitos grupos motares, que de vez em quando também, lá está, as verbas não dá para tudo, cobrar uma entrada, cobrar um bilhete, uhum, cobrar uma inscrição, e no nosso caso nós vamos tentar manter o máximo de tempo possível este modelo que adotámos, que é só pagas o que bebes, e fornecer a toda a gente um lanche que serve a forma, se mais alguém nesse dia quiser trazer um bolo para partilhar, qualquer coisa, estamos abertos.
1: É isso mesmo.
2: É isto mesmo, acaba por ser
1: portanto,
2: um
1: estás aí ao micro, olha, tens um micro aí à tua frente.
2: E estou já a apelar também, rapaz, para que se entretanto alguém nos estiver a ouvir e se lembrar de trazer uma broa ou um queijo para partilhar connosco, fazem muito bem e nós também.
1: É uma ajuda
4: e entrava o presunto, sim, e nós pedimos para continuarem a fazê-lo.
2: Exato.
1: Ah, pois, isso é importante, não é?
4: Há sempre. Sim, os outros grupos, ou até mesmo amigos, sem pertencer a nenhum grupo, às vezes já o fazem e é sempre engraçado, porque aquilo, mais do que uma festa de aniversário, é um convívio de amigos.
1: Claro, claro que sim.
4: E tem corrido muito bem. Ainda há bocado estavam a comentar que de ano para ano vem mais gente, pronto, assim também nós irmos a outros lados também é para isso, também ajuda, também é para chamar e tentamos ir, continuar a ir aos mesmos sítios onde temos os nossos amigos, uhum, e tentar procurar outros,
2: expandir sempre,
4: não é? Tentar procurar outros sítios
1: onde, porque embora vocês não sejam motares, não é? Assim, embora vocês não sejam motares propriamente dito, mas
2: nós montamos, filho.
1: Também sei.
2: Eu não conduzo mota. Só não ponho a mota a trabalhar, de resto eu faço o meu rabinho, faz os
1: caminhos. Ah, claro. Não pus. Quer dizer, elas sabem bem o que eu quero dizer. Claro. Portanto, apesar disso, são os vossos maridos que conduzem e vocês fazem muito bem ir atrás deles, muito bem.
5: Eu tinha uma pergunta técnica, que eu não percebo nada disso de motas, mas está limitado a uma cilindrada ou vai desde os 50 até por ali fora?
2: Não há limite. Não há limite de cilindrada para se juntar ao nosso, como nosso associado.
5: Eu tenho lá uma casal, um casal de 50 centímetros cúbicos, tem mais de 50 anos, nunca foi, está virgem. Os pneus, a pintura.
2: Não me diga que não a usa. Ai!
5: Não, pá, eu olho todos os anos, mando-a para a lubrificação, para lá, ali para cima, para o Carloto. Mas depois ele traz, ele é que vem buscar e vem a trazer, porque eu sou um pudão. Já me atrevi a ir até ao Casal São José, que há tempos, ou ir até lá embaixo, ou como é que chama aquilo, ou à Valda Nogueira.
2: Mas agora lança-lhe o desafio, este sábado leve-a para o supermercado.
5: Oh menina, aquilo é um ferro maciço, aquilo é um peso que vocês não fazem ideia.
2: E o Alberto depois vai logo lá tirar fotografia.
6: O Alberto vai ser sócio, ainda não é sócio, pois não.
5: Não, filha,
1: está na altura de te inscreveres como sócio.
2: Vais ser com a Catarina,
1: Alberto, vais fazer de sócio. Está na altura de te inscreveres como sócio.
6: Levas a moto que eu tiro uma foto contigo.
5: Pronto, está bem. Está bem. Ela é linda. Verde não é bem a minha cor.
6: Verde é lindo.
1: O verde é, eu acho que sim.

0: Eu acho que sim.
1: Eu tinha outra maneira de estar na vida.
2: Mas pronto, é linda a bicha. Eu tenho uma fotografia para vocês
3: verem. Agora, fotografia, pode... nós queremos vê-la ao vivo no sábado.
2: Mas eu sou um podão, pai, eu tenho medo.
0: Mas traz a moto à mão.
2: Isso em barraca ainda era maior. Nunca se sabe.
4: Exato. Eu estou lá para tirar a foto.
0: Eu acho que sim. Eu acho que sim.
4: A Cátia não
0: está
4: cá.
0: O Alberto fez questão daqui há uns anos atrás. Fomos visitar a casa do Alberto à parte da adega.
2: Viram a máquina.
0: Exatamente. E vimos. Está lá parada. E é uma pena uma moto daquelas, não é? Estar ali parada e o Alberto também agora.
4: Mas ela não é minha.
2: Mas ela não é minha, sabe? Porque é aquela moto era do outro avô do meu neto, que já faleceu, que era veterinário. E ele tinha aquela moto já naquela altura bem conservada. E eles queriam dar aquela moto lá para um filho de lá de um fazendeiro qualquer ali do Alentejo. E eu pus os pés na parede, disse ao meu filho. Já o reboque imediatamente para lá.
5: Olha, vamos.
2: E diz que é do neto.
5: Vamos à publicidade.

0: São 23 horas.
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0: As dunas. As dunas onde possivelmente, a esta hora, estará o nosso amigo Adrião, ou não.
1: No sul de casa.
0: No sul de casa. Ai, pois é, isso é uma grande falha. Bem, mas aqui... Bom, de qualquer forma, o pai da Anitta é pequenino hoje, é o dia do seu aniversário, tem 90 anos, e portanto vai daqui o nosso abraço, e muitas felicidades e muita saúde.
1: Um abraço.
0: E pronto, aí vocês gozem essa festa maravilhosa, porque com 90 anos... tem que ser uma festa em grande. Aquele abraço nosso, e daqui a bocadinho já vamos dedicar também uma música brasileira aí para o menino que faz anos hoje. Pronto, vamos à conversa aqui com as nossas amigas que estão aqui dos Navalheiros do Bosque, que estão a fazer companhia até às 0 horas. Já falámos aqui um pouco do aniversário que se vai fazer no dia 10, e o aniversário... bom, que eles estão à espera, e pronto, esperamos que o dia se proporcione, porque de facto, se houver um bocadinho de sol, um raio de luz de sol, há outra...
2: Nós temos sido abençoados
0: não é?
2: Anos,
0: não é?
2: Um dia de sol maravilhoso.
0: Claro,
2: não?
0: Claro.
3: Amanhã,
2: mas este ano não vai chover.
0: Não vai chover, não vai chover. Falámos aqui já de algumas coisinhas relativamente aos Navalheiros. Uma coisa que nos chamou a atenção foi precisamente a sede. A sede que está ou não prevista para daqui a pouco tempo.
2: É sim. Essa é uma questão complicada. Nós já há cerca de 2 anos que andamos em conversações com o Idílio do Cerzedo para cerca de dois anos para se fazer a sede lá. A disponibilidade da parte da junta também não tem sido grande, sempre tiveram disponíveis para nos receber e para falar e querem-nos lá, mas eles também têm tido dificuldade, tanto com a mão de obra como com outras coisas, para avançar com a sede. E na verdade sempre houve uma vontade muito grande por parte de todos os associados e por parte da direção que a sede ficasse em Arganil. Era esse o nosso objetivo.
0: Uhum.
2: Já fizemos várias diligências, já falámos com os vereadores, já falámos com o presidente da junta, já falámos com várias pessoas, mas nunca foi possível. E nós, a esperança é sempre a última a morrer, e olha, deixo aqui o repto em direto, se alguém nos está a ouvir e tem um espaçozinho que nos queira ceder, uma garagem, um terreno, uma casa para recuperar, ou até alguém que faça parte dos órgãos do município de Arganil e tenha uma solução para nós em manga, porque já tentámos o mercado, que seria o sítio para nós ideal.
0: Uhum.
2: Seria um
0: naquela parte de cima, talvez.
2: Sim, na altura foi-nos dito que havia um projeto de reabilitação, entretanto não sei como é que está esse projeto, se é para avançar, se não é para avançar, mas o nosso desejo principal seria esse espaço.
0: Uhum.
2: Porque teríamos todas as condições, não é? Porque é um espaço onde facilmente se estacionam as motas, onde poderíamos fazer um evento coberto cá fora, onde é a parte das vendas dos legumes,
0: sim,
2: e das frutas.
0: Sim, sim.
2: Poderíamos usar esse espaço para os nossos eventos. Portanto, ali seria o sítio ideal para uma sede.
0: Claro.
2: Por isso eu deixo este repto, se alguém do município nos esteja a ouvir.
0: E não só, ou alguém que tenha...
2: Posso fazer chegar a palavra ao Presidente, ao Dr. Luís Paulo Costa, e se houver possibilidade de nós podermos mudar para lá e fazer lá a nossa sede, nós estamos dispostos a investir, temos algum dinheiro que temos realizado nos eventos e até próprios apoios do município que também tivemos já para poder construir a nossa sede. Portanto, temos algum dinheiro disponível para investir, para reabilitar, para dinamizar, para pôr uma sede sob rodas.
0: Pronto, eu acho que sim, fica aqui o repto a quem realmente está a escutar-nos e que eventualmente tenha um espaço para que este grupo, portanto, arranje uma sede própria.
2: Sim.
0: Era era bom, de facto, a vossa sede ser em Arganil, porque, pronto, era diferente.
2: Nós somos o grupo motar de Arganil.
0: De Arganil, não é?
2: Os Navalheiros do Bosque.
0: Pronto, exatamente. Mas, pronto, também há aí um grupo das Bespas do Açor. São de Arganil, mas estão
2: nas Escarias,
0: né? Porque com certeza também não tiveram a oportunidade de arranjar a sede própria. E quero-vos dizer que aquela sede com certeza já é pequena para eles, né? Apesar de serem eles fazerem ali as festazinhas todos os anos. Pronto, acho que é um sítio bom. E aqui Arganil, talvez, nunca se sabe onde se arranja também realmente um local onde vocês possam fazer a vossa festa à vontadinha. Não quero dizer que estejam mal no subpasso, porque é um espaço maravilhoso.
2: Sim, sim.
0: Embora, pronto.
2: Não temos condições.
0: Prontos.
2: Agora, a nível de sede, para abrirmos todos os dias e para, ou mesmo aos fins de semana, para dinamizar o espaço, fazer jantares temáticos, de convidar outros grupos para
0: sim.
2: Não temos essas condições, porque ali não passa de um armazém, apesar de estar muito bonito, muito arranjadinho, mas não podemos ter ligação de água, não podemos ter ligação de esgotos, que nos faz muita falta, por exemplo, para fazer um jantar.
0: Claro.
2: Não podemos fazer isto, então fazemos por carolice um lanche partilhado à quarta-feira, em que um dos sócios, voluntariamente, um bocado à força também, no dia que abre a sede, que está destinado na escala de serviço abrir a sede, leva um lanche para partilhar com os outros, e pronto, e não pode passar muito mais daquilo, porque realmente faz-nos falta as condições de exatamente, a água e os gotos e ter uma cozinha funcional. Por isso, lançarmos o repto, se não havia nenhum espaço em Arganil...
0: Haverá, Ana, haverá, haja vontade de... Isto é mesmo assim.
2: Se houver vontade de ceder, claro, nós temos vontade, claro, de investir.
0: Claro, claro.
2: Portanto, passa mesmo por aí, seja particular ou seja, ou seja municipal,
0: sim,
2: nós temos vontade de investir e temos vontade que a associação se fixe aqui.
0: Claro.
2: Pronto.
0: Faz todo o sentido.
2: Portanto, lanço o desafio, se alguém no sábado quiser chegar ao pé de nós e dizer, olha, eu tenho espaço para vocês,
0: olha,
2: eu só vou,
0: olha,
2: era uma prenda,
0: sabe,
2: excelente.
0: Nunca se sabe, não é? Nunca
2: portanto,
0: sabe. Às
2: nunca
0: vezes
2: sabe.
0: Há aí locais aqui perto, dentro de Arganil, que estão abandonados, algumas casas, e poderia ser um sítio.
2: Poderia, sei, perfeitamente,
0: vamos,
2: uma casa particular que esteja praticamente abandonada, porque não?
0: Vamos esperar que a Nossa Senhora de Montalto, que está lá no cimo, olhe para vocês e para nós.
2: E o
0: Menino Jesus. Olha, o Menino Jesus, o nosso Menino Jesus é muito lindo. Vocês podiam fazer também realmente um logotipo.
1: É lindo, mas não dá carcanhões.
2: Dá, mas é poupado.
0: Ah, então, olha, mas também é preciso, também é preciso.
2: Mas eu gosto muito dele.
0: Pronto, também é preciso. Isto é mesmo assim, todos nós precisamos de... De uns dos outros e cada vez mais. Bom, mas eu escolhi e vou um tema musical da banda Calypso, que é uma banda que o Adrião, o nosso Adrião e o nosso Amor, nosso Amor também gosta.
1: Frisar isso.
0: Exatamente, o nosso Amor também gosta.
1: Não é só para ele.
0: Mas também para o Papá, que hoje faz anos, está a fazer anos e está a fazer uma festa lá em casa.
2: Vão ouvir... Parabéns para o papá.
0: Exatamente.
2: Parabéns aqui. Para o papá.
0: Parabéns, parabéns a você.
1: O papá é uma relíquia.
0: É uma relíquia.
1: Tá.
0: Jesus. É verdade. Pronto, aqui vai.
1: Meu pai faleceu.
0: Sim.
1: Mais velha aqui do Conselho.
0: Fala para o micro, Alberto.
3: Morreu com 105 anos, meu pai. Era a pessoa mais antiga daqui do Conselho de Arganil.
0: Pronto.
1: Eu não chego lá, que não tenho que ficar.
0: Pois não, pois não. Não
2: quero.
0: Tu nem queres andar de moto? Tens medo de andar de moto?
1: Eu agora vou ganhar coragem esta semana.
4: E vai aparecer no sábado lá. Vais lá aparecer no sábado.
5: Nós guardamos lá os passinhos.
0: Exatamente. E tu apareces lá com a tua Suzuki. É uma aqui?
2: Uma casal. Suzuki?
0: Uma casal.
1: Ai,
0: uma...
1: 181.
0: Ei, Anapa, com caraças. Então, isso é uma moto que tu tens que trazê-la e mostrá-la.
1: É uma senhora. Que...
0: Ter vaidade e mostrar. Olha esta moto.
1: Dá vaidade em montar.
0: Mas claro que sim.
2: É por isso que ele manda ao vizinho ir montá-la e levar lá a lubrificação, que ele não a monta.
0: Está bem. Vamos a tomar música e voltamos já
1: para que depois conte uma andota
0: naquela. Exatamente, exatamente.
1: Sem rede.

0: E pronto, ficou o prometido é devido e ficou aqui um tema musical para os nossos queridos amigos que estão no Brasil e para o seu pai que faz hoje 90 anos. Portanto, aquele abraço e beijocas aí para o nosso amor, não é, Alberto?
1: Nosso amor.
0: Ela sabe quem é o nosso amor. E o Adrião
1: Sabe,
0: também.
1: estamos juntos.
0: Aliás, o Adrião, eu acho que o Adrião foi bem acompanhado também. Eu acho que ele levou o cão. Levou um cão e uns cabos elétricos, não sei para que é que foi, mas pronto, não sei. Mas queres então dizer aí?
1: Agora é uma sem rede. Bah, eu não vou olhar para os papéis, é sem rede. É um cavalheiro que era o Sr. João, regedor do largo do hotel. Foi ao médico. Foi ao médico achar-se que tinha uma espécie de gás. E disse: Ó, oh, Sr. Doutor, olha que eu tenho aqui uma impressão. Então, mas controla como é que é uma bolha que vem para baixo, é uma bolha que sobe para cima, vai para baixo e vai para cima. Estou meio enjoado com isso. Então, olha, sabe o que é isso? É fácil. Isso é um pum. Um pum, seu touro. É. Está indeciso. Porque você tem cara de cu. Ele não sabe se há de sair por cima, se há de sair por baixo.
0: Olha, muitas vezes tem acontecido. Às
1: Falta
0: vezes,
1: dar.
0: sim, mas.
1: Não eras tu, era o
0: Eu sei, eu sei, eu sei, eu sei. Mas pronto, a vontade às vezes não te falta também. Mas pronto, ok. Não vamos começar já, porque isto depois não para. Não vamos, não para. Bem, mas eu. É mais meia hora. E estamos. Pronto, e realmente, aqueles casais que a esta hora estão na horizontal, à espera.
1: Como?
0: Na horizontal. Tu
2: À
0: sabes o que é? À espera de
2: espera de
0: que
2: dormir.
0: que o sono venha.
1: Horizontal também é um método.
0: Depende
1: Depende,
0: de
1: sim.
0: vários fatores. Bem, não
1: Oh,
0: puxes por mim
1: esqueci-me
0: que
1: lá
0: depois
1: de
0: é tão uma
1: olhos.
0: guerra. Ah, mas a Cátia esta hora está assim a
1: A
0: pensar.
1: Cátia,
0: A Cátia está assim a
1: foi ela
0: pensar.
1: que mandou um recado. Então, disse que estava a lavar os pés e ela depois disse que estava a lavar os pés e a desinfetar o resto. A lixada daquela rapariga,
0: Quem disse isso fui eu, mas bom.
1: não era para dizer isso,
0: Mas foi eu que disse.
1: uma
0: Bom,
1: vergonha.
0: então é assim, eu também não me esqueci da nossa querida Cátia, não é? Eu
1: Sim,
0: acho que ela
1: senhora.
0: também tem direito a um tema assim musical, muito calminho, porque esta música vai direitinha daqui a bocadinho para ela
1: O Fernando Silva,
0: e
1: mais
0: para o
1: baixo.
0: nosso e para o nosso primeiro bilhete, o Diogo. Eu já
1: Tem que dar o lead.
0: tenho que dar o litro. E nós vamos enviar-lhe aqui um tema musical muito,
1: Uma vozinha.
0: muito lá, assim,
1: Uma
0: tranquilo,
1: coisa
0: tranquilo.
1: leve.
0: Exatamente, te
1: Uma
0: levo.
1: coisa adormece.
0: Pronto. E depois voltamos à conversa com as nossas queridas convidadas que estão aqui para nos falar. E depois vamos seguindo a partir da publicidade até às 0 horas. Vamos falar tudo o que vai acontecer este fim de semana nos Navalheiros do Bosque. Esta é para ti, Cátia. Não te esqueças, nós não esquecemos de ti.
2: Beijinho, Cátia.
0: Um
2: e
0: beijinho.
2: Diogo.
1: Volta,
2: Beijinho, Cátia e
1: volta que
2: Diogo.
1: estás perdoada.
0: Toda vez se gostas.

0: Ora, cá estamos nós, de volta, e espero que a nossa Cátia e o Diogo, o nosso primeiro bilhete, como eu lhe digo, estejam bem, que as férias estejam a correr bem, que é isso que a gente espera, que esteja tudo a correr bem, na normalidade. Hoje estamos aqui com quatro
1: magníficas.
0: Foi a palavra certa.
1: Namush.
0: Quatro mulheres magníficas que estão aqui connosco a passar estas duas horazinhas. Falta só praticamente 30 minutos e o tempo passa muito rápido. Falámos um pouco de tudo, mas ainda falta falar ainda muito mais. E vocês vão falar daquilo que realmente eu... estou à espera também de ouvir de vocês, porque há coisas que me ultrapassam e que vocês têm que dizer alguma coisa, porque às vezes eu, é destas coisas, se eu fosse um sócio assíduo que estivesse ali presente, eu tinha muitas coisas para perguntar. Já lhe perguntei muitas perguntas sobre o que é que se passa nos navalheiros do Bosque Encantado, para mim o Bosque Encantado. E falámos já um pouco da festa, e a festa realmente é o que vos trouxe aqui,
2: sim,
0: não é?
2: Exato.
0: E o Alberto, neste momento, está a mostrar aqui a família, o neto, o filho...
1: O espetáculo. Já são
0: pronto.
1: Ao menos o neto, o pequenino...
0: O pequenino, nem muito novo. Mas fica aqui também um repto para que um dia eles possam vir aqui tocar ao vivo.
1: Sim.
0: Tem que ser.
1: Mais o Nuno André. E o meu neto.
0: E o teu neto. Pronto.
1: E eu com a varinha.
0: E trazes ali em Mengarda, como é que se chama aquilo?
1: Bem o porco.
0: E o porco também. Pronto, mas estava eu a dizer. Portanto, vocês estão de facto preparadas para receber o pessoal montar aqui dos arredores e não só. Vocês...
2: Vamos ter animação.
0: Animação.
2: Vamos ter o DJ Cota.
0: Uhum.
2: Que já no ano passado esteve cá e este ano volta outra vez.
0: Uhum.
2: Pronto,
0: há muita animação. Há comes e bebes, há muita cerveja.
2: Cerveja é o que não vai faltar.
0: Uhum. Portanto,
2: também há água para quem gostar, mas claro, a cerveja é o principal.
0: É o principal, pronto.
1: Não,
0: o Alberto também não gosta muito de água.
1: Não, de tomar banho, só no banho.
0: Só no banho, diz o Alberto.
1: A água que eu bebo é aquela que escorre pela cabeça, passa para o bigode e vai para o lábio. Não quero mais do que isso.
0: Ih, opa, até sério, isto foi muito micróbio desse...
1: Ah, vocês podem enferrujar.
0: Isto não é um bigode, isto é um espalha-brilhas.
1: Isto é um bigode muito... Ninguém mexe aqui, num bigode.
0: Pronto, portanto, está tudo preparado para ser uma festa,
2: sim,
0: interessante, como os outros anos.
2: Sim, exato. E melhor ainda,
0: não é?
2: Se for preciso.
0: Melhor ainda.
2: Sim, melhor ainda.
0: E vocês estão à espera, de facto, de muitos colegas, porque vocês, durante o ano, visitam também muitos montares,
2: exato,
0: a nível nacional,
2: sim,
0: não é?
2: Sim.
0: Vão visitar...
2: Não, sempre amigos.
0: Qual foi o grupo de montar que vocês já foram mais longe, assim, aqui à volta?
2: Penedono, não. Penedono.
3: Vinhais, este ano fomos a Vinhais, e é longe.
0: Vinhais, Penedono também é um bocadinho longe, mas pronto. A Espanha nunca foram,
4: Já fomos.
2: Eu não, mas já foram.
4: Mas visitar, aliás, já em Espanha, eu e o Rui já visitámos alguns grupos motares. Mas não fomos propriamente a eventos, fomos em passeio.
0: Em passeio, sim.
4: E depois passámos por sedes.
0: E também, quando por onde vocês passam, vão divulgando o vosso grupo também, não é?
2: Deixamos o nosso autocolante lá.
0: O autocolante, que é fundamental.
4: Divulgamos o nosso grupo e divulgamos principalmente o nosso concelho.
0: Claro que é o principal, não é?
4: É fundamental.
0: Sem dúvida.
4: É divulgarmos o nosso concelho por onde passamos, de forma a atrair visitantes. Portanto, há muitos grupos que ficam a conhecer o nosso concelho, vêm cá ao nosso aniversário e depois voltam mais tarde para visitar,
0: uhum,
4: que levam as referências do Pioga, Fraga da Pena, Mata da Margaraça, os Chãs de Égua, Foz de Égua, levam essas referências e a curiosidade... depois de nos visitar em outras alturas, em família e assim, e realmente isso acontece. Eles voltam cá novamente para conhecer o nosso concelho. E nós temos estradas maravilhosas de curvas nas serras que são ótimas para os seus passeios domingueiros e conhecer a nossa região.
0: E nós temos Realmente uma serra maravilhosa. Temos aqui estas aldeias serranas que também sabem receber bem.
4: Sim.
0: E é de facto, às vezes nós, muitos arganilenses, não dão valor àquilo que têm. Mas nós temos, infelizmente não temos melhor porque os incêndios não deixaram, porque tínhamos uma serra maravilhosa, muito verde.
4: Sim.
0: Hoje, aos poucos e poucos, vai retomando.
1: Eu acho que é pouco publicitada. A nossa região é pouco publicitada. Todas as pessoas que vêm aqui, que sim, desconheciam isso por completo, dão uma voltinha ao Monte Alto ou vão lá em cima, lá, eles ficam maravilhados com isto. A minha filha casou lá no Monte Alto, os convidados dela eram tudo alfacinhas, o gajo está a almoçar lá no banquete e olharem para aquele esplendor daquela Serra do Açor por ali. É um espanto.
0: Claro que sim. É a Serra do Açor tem. E agora, há uns anos para cá, cada vez os alojamentos locais são de facto uma mais-valia,
4: sim,
0: para quem nos visita.
4: Sim, temos uma oferta já muito vasta de alojamentos locais espalhados por toda a região que trazem uma dinamização muito boa para o município. E é isso mesmo. O nosso intuito é receber. E levarmos
0: uma tranquilidade, o sossego.
4: Tranquilidade,
0: não é?
4: Sossego.
0: Porque quem vive nas grandes cidades, e nós, eu não sei o que é viver numa grande cidade, mas de facto o dia a dia deve ser difícil para aqueles casais que trabalham diariamente e que têm que passar a ponte todos os dias para Lisboa e vice-versa. Deve ser realmente um quebra-cabeças. E eu sei que muitas pessoas, muitos casais procuram a nossa região, e não só, a região aqui à volta, nesses alojamentos locais, precisamente para sossegarem um bocadinho e para respirarem um bocadinho, dar por...
1: A União Europeia vai querer limitar isso, essas casotas.
0: Casotas não são casotas.
1: É um alojamento local.
4: Tem casas maravilhosas.
0: Alberto, tu não estás. Não, é que tu não estás a ver bem o que é um alojamento local, como deve ser.
1: O impacto
4: a nível turístico e mesmo a nível de gasto para a região de retorno é bastante significativo, e eu noto isso quando estou, por exemplo, ao fim de semana a trabalhar no TT com o meu irmão, a dar-lhe alguma ajuda. A quantidade de visitantes ou a quantidade de turistas que passam por Arganil durante todo o ano já é bastante significativa.
0: Claro que sim.
4: Neste fim de semana tive um casal de espanhóis que estava cá alojado e veio ao espaço e depois perguntou o que é que nós podemos visitar em Arganil, e eu fiz-lhes um pequeno roteiro onde podiam visitar a Igreja Matriz, ver as Alminhas também, dar um passeio pela nossa vila, conhecer a Rua dos Candeeiros e ver as belas varandas com as flores a ornamentar. Portanto, nós temos coisas muito bonitas em Arganil.
0: E não só.
4: E eu não acho só. Que não esteja mal divulgada. Às vezes, nós é que não estamos aqui diariamente e não conseguimos nos aperceber da beleza que é o nosso município.
1: E a
4: beleza que tem, não só Arganil, como todas as aldeias,
0: sim,
4: e todas as vilas.
0: Sim, olha, uma vila que eu adoro muito, que é a Vila Cova do Alba, tem um património espetacular com casas seculares, não é? E de facto é uma pena muitas delas estarem abandonadas, mas é um local maravilhoso, onde aquelas casas se
4: infelizmente também fustigado pelos incêndios,
0: claro.
4: A degradar ainda mais.
0: Exato. Temos a Vila de Coja, que tem uma vila também interessante, onde é visitada por muitos turistas a nível nacional e não
4: é
0: só.
4: É um sítio de passagem.
0: O Piódão, não é? O próprio Piódão, que é divulgado e tem uma divulgação a nível internacional e é de salutar. Enfim, há muita coisa para poder visitar. A zona lá em cima dos Cepos, aquela. Tem ali um painel maravilhoso da Serra do Açor, que é um espetáculo.
4: Certo.
0: Enfim, muitas coisas para ver.
4: Mais importante que isso tudo é vir ao subpasso no sábado.
0: Exatamente.
4: Beber um copinho e partilhar o lanche connosco.
0: Olha, e se alguns de nossos hermanos que eventualmente estão por aí, que nós espero que nos venham visitar aí. No,
1: por supuesto.
4: Beber uma canha.
0: Beber uma canha e apanhar uma borracheira.
4: Certo.
0: Pronto, vamos ouvir o tema musical. O Alberto está perdido todo e nós também. Vamos aqui ouvir. Ah, tá.

0: Pronto, mais um tema musical para abanar um bocado o capacete. Nós estamos com 23 horas 43 minutos e 15 segundos, portanto, Rádio Clube de Arganil, a voz da Beira Serra. Programa Memórias do Rock, hoje uma boa companhia, uma companhia de quatro jovens femininas que nos estão... Não é, Alberto? E que estamos a falar...
1: Quem é que joga?
0: Exatamente, exatamente. E que nos estão a falar, precisamente, do aniversário, do sétimo aniversário dos Navalheiros do Bosque. Falámos aqui um bocadinho, não sei se vocês querem realmente recordar algumas perguntas que eu fiz há bocadinho e que os ouvintes por alguma não tiveram a ocasião de estar a ouvir, mas queremos que vocês agora, nestes últimos minutos, retomem a conversa que tivemos inicialmente e que digam lá para casa porque é que eles têm que vir no sábado aqui ao seu passo. Sim.
2: Pronto, eles têm que vir porque estamos cá nós.
0: Exatamente. Exatamente. Caras lindas.
2: As mais lindas.
0: Claro.
2: Vai haver diversão, vai haver bebida, vai haver comida.
0: Isso já toda a gente sabe.
2: Pronto,
0: toda a
2: gente sabe. E pronto.
0: Não é? Toda a gente sabe que é isso que se precisa, de gente para comer e beber. Comida também não vai faltar, não é?
3: Este ano não temos o rally, mas temos as motas.
0: Pois.
3: Portanto, pessoal, adiram aos desportos motorizados em Arganil, que nós temos, não é?
0: Claro,
3: a nossa
0: claro.
3: Tradição, portanto, não há rally, mas há motas.
0: É.
3: Venham ao seu passo, venham ver, venham divertir-se, aproveitem o desporto motorizado, que também é um desporto que também
0: fantástico.
3: Arrasta milhões e de grande convívio, animação. E lá está, lançamos o repto para todos estarem presentes.
0: Claro que sim. E vocês também têm aqui uma ajuda especial do Góis Motoclube, não é?
3: Certo.
0: Que costumam também a colaborar convosco e vocês...
1: E ter na nossa festa também colaboram.
0: Sim, sim, mas costumam colaborar também e inclusivamente quando é a festa... Festa, isto é, vocês há bocadinho falaram que hoje os vossos...
3: Fazem 35 anos, o Góis Motoclube assinalou hoje 35 anos.
0: Pois.
2: Por isso é que as meninas, olha, mas eu gostei muito.
0: Os rapazes deixavam-vos lá estar, que vocês, elas estão aqui bem entregues, não é?
3: Exatamente. Eles confiam em ti.
0: Exatamente, podem confiar. Mas pronto, olha, o nosso abraço também para esse grupo Motar. E não, o Góis Motoclube, que é também nosso parceiro. Sim, sem dúvida, tem sido muitos dos nossos amigos, inclusive também pelo nosso aniversário, estão sempre presentes, estão sempre a ajudar-nos. E pronto, é isso que se quer, e aquele abraço, portanto, para eles que hoje estão a celebrar também o seu aniversário. Um grande abraço para eles e continuo com essa força e essa vontade de realizar uma das melhores concentrações do país.
3: Exatamente.
0: É que para mim é melhor, pronto, lá em baixo em Faro é outra, mas cá em cima, aqui é a nossa.
3: Cá em cima, sem dúvida,
0: é o Góis Motoclube, ponto final. Não é?
3: Uma história de existência já muito grande e
0: claro.
3: Só o nome deles, pronto, passam, deixam
0: sem dúvida, eles reúnem de facto ali uma gente, lá está, têm muita gente também a ajudá-los.
3: Por isso mesmo, nós temos muito orgulho em ser parceiros deles e podermos contar com a ajuda deles e eles podem ser muito
0: claro,
3: a nossa
0: claro,
3: ajuda também.
0: Claro, e uma concentração daquelas requer muita gente para poder ajudar. E vocês, de facto, também estão lá sempre a ajudar, não é? É também, lá está, essa vossa aproximação entre a malta do Motar.
3: Uma das coisas que nos une a todos é exatamente o espírito de interajuda que os Motares têm.
0: Claro.
3: Independentemente do colete que tenham nas costas, um Motar nunca deixa o outro pendurado na estrada, seja onde for. Portanto, estamos cá sempre dispostos para ajudar.
0: Para ajudar uns aos outros.
3: Os outros e estabelecer parcerias e pontes. É mesmo isso que nós queremos criar.
0: Isso é, de facto, é um bom exemplo na vida, porque a gente precisamos sempre uns dos outros, não é? E se há realmente essa união, é muito importante nos dias de hoje. Bom, vamos continuar mais com um tema. Entretanto, aqui as nossas queridas vão relembrar depois o que é que faltou por falar aqui, porque há uma coisa que falhou, e vocês vão vendo o que é que falhou para vocês dizerem aqui. Que o programa está a acabar e vocês aproveitem o...
2: Já?
0: Sim, sim. São 23 horas e 48 minutos. Ah, pois é, isto passa rápido. Então, vamos aqui ouvir os Rammstein.

0: com boa disposição e dinheiro para a cerveja.
1: E dinheiro para a cerveja, exatamente, a cerveja. Exatamente.
0: Porque o resto é oferecido. É. Agora tem que trazer dinheiro para a cerveja.
1: Portanto, vale a pena vir a Arganil e visitar-nos, não é? Porque, de facto, também para nós é uma satisfação que este grupo esteja a festejar este 7º aniversário. Já são praticamente da casa. Nós costumamos, como eu disse no início, a trazer aqui aos estúdios da Rádio Clube de Arganil
2: gente nossa,
1: exatamente, e é para isso precisamente que a questão, e esta rádio faz toda a questão também de receber aqui no estúdio.
3: E nós agradecemos do fundo do coração este convite. É sempre bom podermos levar a nossa palavra também a todo o auditório da Rádio Clube e que fazer o convite diretamente a todos os ouvintes, que nem toda a gente tem acesso a redes sociais e, portanto, não tem como saber do evento, e esta é uma forma de nós dinamizarmos. Daí o nosso obrigada por nos concederem estas duas horinhas para estarmos aqui a divulgar o nosso grupo. E pronto, e agora venha à festa.
1: Venha à festa e pronto, e que venha com um bocadinho de sol.
2: E traga uma manta.
3: Sim, à noite.
1: Traga uma manta.
3: Traga uma manta. Traga uma manta.
2: Isto vai começar a arrefecer. Qualquer coisa.
1: Olha, mas fica.
2: Ou sabes o que é que me aconteceu no aeroporto?
1: Sim, sim. Mas tens de contar rápido que isto está quase a acabar.
2: Conto para a semana.
1: Então, contas para a semana. Pronto, o que eu quero dizer e para terminar. Para terminar aqui também este minutozinho, porque elas vão se despedir dos nossos ouvintes, eu quero desejar aos nossos ouvintes e para quem nos escutou estas duas horas um bom fim de semana, tenham uma boa noite e até para a semana. Fiquem bem. E como não está cá o Adrião, vou eu dizer:
2: façam amor e sejam felizes.
1: Pronto, então disse o Alberto e disse muito bem. Exatamente, exatamente. Agora façam um favor, o microfone é vosso e despeçam dos nossos ouvintes.
0: Pronto, não se esqueçam, no sábado, venham-nos visitar a Arganil ao seu passo. Vamos estar cá para vos receber e venham-se divertir.
4: Venham-nos ajudar a comer o bolo.
1: Aí o bolo do aniversário, pois. Exato.
4: Já estamos a fazer 7 anos.
2: Já são velhinhas.
0: E a dar cabo dos barris.
1: A Susana está perdida.
0: É só cerveja.
1: E opa, a sério.
0: Eu sou a mulher da cerveja.
1: Alberto, portanto, há aqui.
3: Eu mando um bocadinho o repto agora. Isto em Arganil também se está bem.
1: Também. Fica aqui, eu vou lançar aqui um repto. Aqui ao nosso Alberto Neves para levar a sua mota. A sua mota casal.
2: Posso levar uma fotografia?
1: Não. Eu acho, até porque uma questão de manter a bota antiga ali assim.
2: Não sei se consigo sair do portão com ela.
1: Fica a bagir. Pronto, então vocês já...
3: Alberto, vai, leva a mota e pomos-a lá em exposição, mesmo assim, em frente ao DJ, que é para ficar ali.
0: Fazemos um bake-off especial para o Alberto.
1: Olha, era giro, por acaso era giro, sim senhor, era giro.
0: Especial para o Alberto.
1: Sim, senhora.
3: Susana, vais fazer um bacon?
0: Ele, hein?
1: Pronto, então olha, o nosso grupo das Boras de Rock deseja-vos muitas felicidades, que tudo corra da melhor forma. E portanto, que venha muita gente, que vocês se divirtam também, que consigam novas amizades. É precisamente isso que vocês também trabalham, claro. É para arranjar amigos e confraternizar com eles. Exatamente. Portanto, o nosso grande abraço para vocês e obrigado por estarem aqui connosco, está bem?
3: Muito obrigada. Deus.
1: Pronto.
3: Pronto.
1: Sim, senhora. Estamos a terminar. Beijinhos e abraços. Tchau, tchau.
2: Tchau.

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1: O estado do tempo nas próximas 24 horas.
0: Céu em geral pouco nublado. Vento fraco a moderado. Pequena subida da temperatura no interior norte e centro e pequena descida na região sul.
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0: sentido das palavras, um olhar mais positivo sobre a vida.
1: É necessário que aprendamos a ser impermeáveis a dias cinzentos, a pessoas tóxicas, a tudo o que não nos acrescenta nada. É necessário que saibamos usar o filtro da positividade, a desligar o complicómetro, a repetir como mantra que a vida sabe o que faz, que tudo está certo, mesmo quando parece não dar certo. Querer, com todas as nossas forças, que ter um lar para onde voltar todos os dias, um abraço à nossa espera e alguém que goste realmente de nós, com tudo o que somos, é o que verdadeiramente mais importa. O nosso lar, a nossa família, são a base do amor, o aconchego que tanto precisamos, o nosso porto de abrigo. Pense nisto e seja feliz.
0: Não tens que fazer o que os outros fazem. Tu não és os outros. Não tens que te encolher para caber naquilo que não te serve. Não te encolhas para caber em dias que não são a tua medida. Mete os dias por ti. Desenha-os de acordo contigo. Fala-os confortáveis. Não queiras uma vida curta nas mangas. Não tens de pensar o que os outros pensam, nem deixar que pensem por ti. Não faças cerimónia para estar na tua própria vida. Não te vejas ao espelho dos outros, nem vistas padrões com que não te identificas. Não vistas a camisola do que não tem a ver contigo. Não usas cores de que não gostes, nem últimos gritos que te silenciem. Segue a tendência do teu coração e vê como lhe assenta bem o amor próprio. Pensa nisto e seja feliz. É como saber se as escolhas que fazemos estão corretas ou não. A vida nem sempre é tão lógica e previsível assim. Cada um de nós tem suas histórias, os seus desejos, as suas fragilidades e grandezas, o seu tempo para as descobertas pessoais. A vida é feita de escolhas e cada escolha leva-nos para um determinado caminho. Na vida não há certezas. Não é uma via de sentido único, nem tem um caminho certo a ser seguido. O importante é encarar cada caminho como um aprendizado. Não podemos escolher o que a vida vai colocar à nossa frente, mas podemos escolher como agir diante do que ela apresenta. Pense nisto e seja feliz. Afaste-se. Afaste-se de quem sempre parece duvidar de que algo bom possa vir a acontecer consigo. Afaste-se de quem pinta o seu futuro com caminhos sinuosos, quem enche de nuvens cinzentas os seus sonhos coloridos. Não dê ouvidos a desmotivações e negatividades de quem só chega perto de si para o empurrar para baixo, para desacreditar de qualquer coisa que implique você ser feliz. Não deixe que o seu sorriso se desmanche por conta de palavras vindas de gente pessimista e que não sabe sorrir. Pense nisto e seja feliz. A vida nem sempre avança de acordo com aquilo que pretendemos. Muitos podem ser os acontecimentos que nos mandam abaixo, que nos deprimem, que nos deixam ansiosos e com isso ficamos desesperados. Quero dizer-lhe que se você está a passar por momentos difíceis e o sofrimento emocional tem vindo a ser uma constante, o alívio é possível. Ainda que nem todo o abatimento possa ser suprimido, se conseguirmos manter uma atitude positiva e uma perspectiva otimista, por certo, o alívio será maior. A nossa vida é suportada pelos nossos pensamentos. A forma como organizamos o nosso raciocínio influencia fortemente a forma como agimos e as ações que tomamos da nossa vida. Pense nisto e seja feliz.
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